É isso que está hoje no mundo. É isso que acontece com cada um de nós. Somos felizes, talvez, coloca uma foto bem feliz no Instagram, no Facebook, no TikTok, rindo. Mas por dentro tem uma ferida enorme. Por dentro tem uma ferida sangrando, que não consegue caminhar em paz na família, que não consegue viver em paz, não consegue ter sossego. Abramos o coração para o Pai e vamos entregar a nossa vida a Ele. Hoje o mundo está muito agitado. É um corre-corre. A gente vai para um lado e outro e nada fazemos. E a agitação gera transtorno. A agitação gera ansiedade acelerada. A agitação gera depressão. A agitação gera pânico. Sabe, minha gente, nós hoje não temos mais tempo. Não temos tempo para visitar alguém da família. Não temos tempo para conversar com os nossos filhos. E por isso que a geração de hoje, o mundo de hoje está doente. Porque corremos e nada encontramos. Aí quando morre alguém da nossa família, pesa na nossa consciência. Pesa na nossa consciência. E você imagina, eu corri tanto, sabe, eu trabalhei tanto, eu fiz tudo na minha vida e não terei um tempo para dar um abraço no meu pai, para dar um abraço na minha mãe, na minha esposa, no meu esposo. E quando você olha, não tem mais aquela pessoa, como dói. E aí você vai parar, mas parar com doença. Queridos, Deus continua esperando por você. Assim como Deus acolheu o pedido daquela mãe no sofrimento, gritando: tem piedade de mim, Senhor. Imagine, e ali chegam os discípulos e diz: manda essa mulher embora, Senhor. Ela vem gritando o tempo todo. Era como se tivesse agoniado com a vida. Eles não estavam conseguindo mais compreender o sentido da vida. E o Senhor diz: eu vim para as ovelhas perdidas. Então o Senhor espera por você. O Senhor espera por você para se colocar na bondade, pedindo a misericórdia, a perseverança para a vida. Minha gente, ou você reza para ser forte, ou então você não vai conseguir aguentar. Tem feridas que nós escondemos, só Deus para curar. Tem feridas que nós escondemos, só Deus para curar. Só Deus. Sabe, minha gente, você já parou para pensar um pouco? Você já parou para fazer como São João Maria Vianney? Se ajoelhar diante do Senhor e pedir que o céu baixe um pouco? Para que ver, para ver se consegue encontrar a bondade. O mundo vai bater muito na gente. O mundo vai bater muito na gente. E o mundo bate na gente. Você já parou para poder pensar o tanto de pancada que você já levou, que o mundo deu em você? Você se achando melhor do que todo mundo? Já parou um pouco? Se não, está na hora. Aproveite esses dias de espiritualidade. Aproveite estes dias da novena de Nossa Senhora do Perpétuo Socorro. E faça uma avaliação da sua vida. Faça uma retrospectiva da sua vida. Mas, meu Deus, será que eu não estou perdendo tempo? Olha, minha gente, nós temos 1.440 minutos por dia. E às vezes a gente não consegue compreender e não consegue fazer nada.

Todos os dias temos esse total. Mas será que eu estou sabendo administrar? Será que eu estou cuidando bem deste dia? Ou eu estou perdendo tempo? Perdendo tempo é quando você não cuida do outro, quando você não dialoga, quando você não conversa, porque vai esfriando, a família vai se desesperando. Às vezes a esposa precisa de um abraço, o esposo precisa de um abraço, o filho precisa de um abraço, mas o pai não tem tempo, a mãe não tem tempo. Corre, corre. E quando dá fé, o filho já está no fundo do poço, a esposa já está longe, o esposo vai longe, que não consegue encontrar. Queridos, a vida é muito curta, aproveite seus dias. Chega um momento em que só fica a lembrança. Se você foi uma pessoa boa, porque se não foi, nem lembrança você deixa. Porque tem gente que diz assim: graças a Deus que já morreu, já deu trabalho demais. Mas quando você é uma boa pessoa, você vai deixar o exemplo para a sua família. Você vai ter uma família abençoada, revestida do poder do Senhor. Pode crer, pode crer, pode crer. Sabe, minha gente, você não pode parar de crescer, mesmo você tendo 90 anos, mas você ainda está crescendo, você ainda está aprendendo, porque nós não sabemos de tudo. E não temos o controle de tudo, porque o controle da nossa vida é Deus. E quando você tem Deus no seu coração, dizia Santa Teresa de Ávila, quem tem Deus tem tudo. Vamos dizer junto para não dormir? Quem tem Deus tem tudo. Sabe, minha gente? Escute a voz de Deus, porque senão você vai escutar a sua voz e a voz do mundo, e você não vai conseguir aguentar. A voz é a de Deus. Se eu não escuto a voz de Deus, eu vou escutar a minha voz e a voz do mundo, e um dia eu não vou conseguir aguentar escutando a minha voz e a voz do mundo. Porque a gente está passando, nós estamos neste mundo só peregrinando, só um passeio. E esse passeio, que são os anos que nós temos, devemos aproveitar bem, amar, perdoar, ter compaixão, misericórdia, piedade, ajudar o outro, ajudar a sociedade a crescer, porque ela não é nossa, nós só estamos passando. O nosso lugar é no céu. Se é que eu faço por onde estar perto de Deus, para no dia que eu bater na porta dele, ele conhecer minha voz. Porque se eu não rezo, como é que Deus vai conhecer minha voz? Ele vai dizer: não, não vou abrir a porta para esse aí que eu não conheço, Deus me livre. Aí ele vai para onde? Ah, Maria, eu vou dizer o nome e vocês se benzam, viu? Se eu não vou para o céu, vai para o inferno. Ah, Maria, misericórdia, sangue de Cristo tem poder. Nós queremos o céu, né, minha gente? Quem quer ir para o céu aqui, diga eu. Palmas para cada um de nós. Palmas para nosso Senhor Jesus Cristo. Palmas para Nossa Senhora do Perpétuo Socorro. Agora vamos olhar a imagem de Nossa Senhora. Está tão bonita, não está, minha gente? Diga comigo, olhando para ela, diga comigo: mãezinha do céu, aqui estão seus filhos. Mãezinha do céu, me abraça. Pede esse abraço da mãezinha do céu, mais uma vez, bem forte. Mãezinha. Mãezinha do céu, segura nossa mão. Mais uma vez, bem forte. Mãezinha do céu, olha para nós. Você tá olhando para ela e vê que ela está olhando para você? Nossa Senhora, ela caminha neste lugar.
Nossa Senhora, ela caminha neste lugar. Nossa Senhora, ela caminha neste lugar. Você crê nisso? Ela merece uma salva de palmas? Eu não sei se você trouxe, mas você tem uma arma poderosa. É o texto. Na hora do sofrimento, reza o texto, que ela vem em seu socorro. Na dor, reza o texto. Sabe por quê, minha gente? Nós temos que rezar. Você é o único neste mundo, e é você com a mãezinha. Mãe é mãe, minha gente. Mãe é mãe. Eu não sei se você já parou para pensar. Você já viu no hospital uma cama de casal? Ei, minha gente. Você já viu um caixão com duas pessoas dentro? Eita, minha gente. Pois é. Tem vezes que você não tem tempo para rezar o texto, mas tem tempo para fofocar, falar da vida alheia. Não tem? Não fique perdendo tempo, a vida é curta. Ganhe tempo. O lugar de você estar numa calçada falando dos outros, por que você não reza o texto? Que é arma poderosa. Você acha que quando estiver doente, aquele que você conversa vai lá ficar com um pedacinho de sua dor? Você acha que quando você morrer, aquela pessoa que fica com você vai com você? Vai nada. Chora um dia e do outro dia tá de boa. Ei, minha gente, ou você caminha na graça, ou então vai caminhar no outro nome, que eu não quero mais dizer o nome, mas você já sabe. Sabe ou não sabe? Sabe, né? Então, ela vem em teu socorro, a mãezinha. Por isso, reze o anjo, reze a salve rainha, reze o texto, reze o magnífica, que você vai ganhar muito mais do que está, oh, fulano e tal não muda não, fulano e tal não muda não. Olha, olha, escute, preste atenção. Você que fica preocupado com a vida dos outros e não se preocupa com a sua, o outro está aí, vai ficar de boa, e você vai ficar doente lá no hospital, sozinho numa cama. Não vai deitar com você. O dia que você for embora, ele não vai morrer com você. Você vai sozinho, viu? Então, é melhor parar e pensar um pouco, né? Então, minha gente, ela vem em nosso socorro. Você crê nisso, sim ou não? Então, quem tem fé não desiste. Vamos dizer comigo? Quem tem fé não desiste. Mais uma vez. E você acredita que Nossa Senhora olha para você? Sim ou não? Sim? Então ela merece uma salva de palmas? Merece? Você já olhou, no momento difícil da sua vida, você já olhou para a imagem da Nossa Senhora Pede Socorro e viu o significado? Você viu a história que tem? Eu vou te ensinar, para aquele que não sabe. Se você for olhar, minha gente, Nosso Senhor teve medo, porque Ele assumiu também a nossa humanidade. Se você prestar bem atenção quando olha para a imagem de Nossa Senhora Pede Socorro, você vai ver um menino assustado. Ele está com medo, olha. Ele está com medo, olha o jeito dele, ó. Com medo. E se você prestar bem atenção, vê uma sandália empendurada. Saiu o botão da sandália. Então ele vinha correndo. Ele vinha correndo para os braços da mãe. Ele vinha correndo com medo. Por quê? Aqui vem a paixão. Em cima tem um anjo com a cruz, e do outro lado tem um anjo com a espada. Então o Senhor estava com medo da cruz, com medo da espada, porque a espada furou o lado dele.
mas ele vem por braços da mãe e a mãe segura, segura. Olha como a mãe é, minha gente. Olha como a mãe é. Mãe é mãe. Por isso que ela vem em nosso socorro. Quando você estiver com medo de uma doença, de um acontecimento, se coloca diante desta mãe. Olha como o filho se encontra. E olha que ela não está olhando para o filho, ela está olhando para os seus filhos. Ela está olhando para mim e olhando para você. Quando você chegar perto de uma imagem, a senhora pede socorro, se olhe isso. E comece a fazer uma avaliação de sua vida. A imagem do menino com medo, a sandália empendurada, então ele vinha correndo. E a carreira foi grande, não foi fácil. Os braços da mãe, os braços da mãe, com medo da cruz e da espada. Da cruz, um anjo com a espada, o outro com a cruz em cima. Olha aqui, minha gente. Por isso que a nossa padroeira, ela vem em nosso socorro. E ela coloca cada um nos seus braços. Ela é como se ela dissesse assim: meu filho, eu estou aqui para te ajudar. Quando você chega num momento difícil, claro que hoje vocês são ricos, né? Mas muitos pais de vocês eram tão simples, chegavam aqui fazendo promessas, chorando, olhando para a imagem e pedindo socorro. Pedindo socorro até para um filho passar no vestibular, estudar, ser curado, ser libertado. Minha gente, vocês têm uma mãe que cuida. E mãe é mãe, né, minha gente? Mãe é mãe. Então faça o por onde chegar nos braços de Nossa Senhora. Quando vai ser, nós não sabemos, porque só Deus sabe. Só Deus sabe o dia da nossa morte. Mas quando eu tenho essa devoção com Nossa Senhora, não estou sozinho, estou com a mãe. Com a mãe. Mamãe. Mãezinha do céu. Por isso, se você sabe, vamos cantar junto. Bem simples, mas que toca o nosso coração. Se você sabe, canta bem bonito.

Viva Nossa Senhora do Perpétuo Socorro. Agora coloque a sua mão na cabeça e diga comigo: meu Pai do Céu, eu te peço, abençoe a minha cabeça. Meu Pai do Céu, te peço ainda, abençoe a minha mente. Em nome do Pai, do Filho e do Espírito Santo. Agora dê um abraço em você mesmo. Dê um abraço em você mesmo. Eita, que abraço bom, né, minha gente? Que abraço bom. Lembra que eu dizia: mãezinha, me abraça, não foi? Esse abraço. Só que esse abraço aí seu é falso. É falso. Aí não é um abraço verdadeiro, viu? Eu vou te ensinar como é que se abraça. Você tem que ter amor. Você tem que ter amor primeiro, porque senão você não vai conseguir amar o outro. E esse abraço aí tira fácil. Só assim, cruzando. Chega aqui, coroinha, segura esse microfone. Eu vou ensinar você a dar um abraço bem gostoso em você, que eu duvido que é que vai soltar. Duvido, duvido. Olhe para mim e faça a mesma coisa. Vá, faça. Olha assim, eita, que coisa boa. Agora faça assim, consegue ainda? Em cima, pega aqui. Olha, o abraço já está começando a ficar pesado para sair, não já? Olha só. Agora, traga. Olha que abraço bom. Chega, a gente se arrepia todinho, não é, minha gente? Que abraço gostoso. Eu duvido tirar, minha gente. Aí, tem quem tire esse abraço. Tá vendo? Um abraço verdadeiro é isso. Quer ver? Faça de novo, você vê como é gostoso. Faça de novo, faça. É uma terapia bem, bem boa. Já esqueceram? Oh, meu Deus. É, pega. Faça assim, aí pega, olha. Aí traz assim. Bota de um lado e outro. É gostoso demais, minha gente. Olha. Ele chega e bota assim, assim. Ai, meu Deus. Vou ficar em pé, minha gente. Creio em Deus Pai Todo-Poderoso.

0: cada súplica respondamos: Senhor, recorrei-nos e salvai-nos. Reavivai, Senhor, a fé dos cristãos e os ajudai a superar todo o fechamento de coração, indiferença e preconceito. Nós vos pedimos. Amparai as mulheres oprimidas e as mães que sofrem pela perda de seus filhos. Nós vos pedimos. Senhor, recorrei-nos e salvai-nos. Fortalecei os jovens da nossa comunidade em seu discernimento vocacional. Neste mês de oração pelas vocações, nós vos pedimos.
1: Ó Deus de bondade, tudo isso vos pedimos por Jesus Cristo, na unidade do Espírito Santo. Sentados, minha gente, só um recado. Quem trouxe as capelinhas da sua pé de socorro, agora vem e coloca aqui no altar. E seja generoso, generosa nesse momento. Vocês sabem que uma festa tem muito gasto. E esta igreja, né, tão em reforma, uma reforma grande, não é tão fácil. Então ajude. Ajude o Padre Natel e pode ter certeza que esta igreja, ela vai ficar muito linda, a igreja da mãe. Assim como a igreja de Parnamirim, de Exu, que foi um dos trabalhos, a dedicação do Padre Natel, vai ficar esta igreja, tá bom, minha gente? Então a capelinha já está colocando aqui e você seja generoso, generosa e ajude o Padre Natel. Ajude que esta igreja, você nem imagina como vai ficar, meu Deus, estou até pensando, linda, linda, linda, linda, linda, linda.

Orai, irmãos e irmãs, para que o meu e o vosso sacrifício seja aceito por Deus Pai Todo-Poderoso. Acolhei, Senhor, as orações do vosso povo com a oração desse sacrifício, para que, por intercessão da bem-aventurada Virgem Maria, Mãe do vosso Filho, todos sejam atendidos em suas preces e confirmados em suas súplicas. Por Cristo nosso Senhor. O Senhor esteja convosco. Corações ao alto. Demos graças ao Senhor nosso Deus. Na verdade é digno e justo, é nosso dever e salvação dar-vos graças sempre em todo lugar, Senhor, Pai Santo, Deus Eterno e Todo-Poderoso. Na festa de Maria, sempre Virgem, louvai e bendizei e proclamar a vossa glória. Por obra do Espírito Santo, ela concebeu vosso Filho unigênito e, sem perder a glória de sua virgindade, deu ao mundo a luz eterna, Jesus Cristo, Senhor nosso. Por ele vos louvam os anjos, vos adora as dominações, treme as potestades, os céus e as forças celestes, com os serafins unidos vos celebram exultantes. Concedei-nos também a nós associar-nos a seus louvores, cantando a uma só voz.

0: Na verdade, ó Pai, vós sois santo e fonte de toda santidade. Santificai, pois, estes dons, derramando sobre eles o vosso Espírito, a fim de que se tornem para nós o corpo e o sangue de nosso Senhor Jesus Cristo.
1: Enviai o vosso Espírito Santo,
0: estando para ser entregue, e abraçando livremente a paixão, Jesus tomou o pão, pronunciou a bênção de ação de graças, partiu e o deu a seus discípulos, dizendo: tomai todos e comei, isto é o meu corpo, que será entregue por vós.

Ele tomou o cálice em suas mãos e, dando graças novamente, o entregou a seus discípulos, dizendo: tomai todos e bebei. Este é o cálice do meu sangue, o sangue da nova e eterna aliança, que será derramado por vós e por todos para a remissão dos pecados. Fazei isto em memória de mim.

0: Celebrando, pois, o memorial da morte e ressurreição do vosso Filho, nós os oferecemos, ó Pai, o pão da vida e o cálice da salvação, e vos agradecemos, porque nos tornaste dignos de estar aqui na vossa presença e vos servir.
1: Aceitai, ó Senhor, a nossa oferta.
0: Suplicantes, vos pedimos que, participando do corpo e sangue de Cristo, sejamos reunidos pelo Espírito Santo num só corpo.
1: O Espírito nos una num só corpo.
0: Lembrai-vos, ó Pai, da vossa Igreja que se faz presente pelo mundo inteiro, que ela cresça na caridade e em comunhão com o Papa Leão, com o nosso Bispo José Vicente, os bispos do mundo inteiro, os presbíteros, os diáconos e todos os ministros do vosso povo.
1: Lembrai-vos, ó Pai, da vossa Igreja.
0: Lembrai-vos também na vossa misericórdia dos nossos irmãos e irmãs que adormeceram na esperança da ressurreição, Afonso Henrique de Araújo, e de todos os que partiram desta vida, acolhei junto a vós, na luz da vossa face.
1: Concedei-lhes, ó Senhor, a luz eterna.
0: Enfim, nós os pedimos, tenha piedade de todos nós e dai-nos participar da vida eterna com a Virgem Maria, Mãe de Deus, Senhora do Perpétuo Socorro, São José, seu esposo, os apóstolos e todos os santos que neste mundo viveram na vossa amizade, a fim de vos louvarmos e glorificarmos por Jesus Cristo, vosso Filho. Por Cristo, com Cristo e em Cristo, a vós, Deus Pai Todo-Poderoso, na unidade do Espírito Santo, toda honra e toda glória, por todos os séculos dos séculos.

Livrai-nos de todos os males, ó Pai, e dai-nos hoje a vossa paz. Ajudados pela vossa misericórdia, sejamos sempre do pecado e protegidos de todos os perigos, enquanto aguardamos a feliz esperança e a vida de nosso Salvador, Jesus Cristo. Senhor Jesus Cristo, disseste a vossos apóstolos: eu vos deixo a paz, eu vos dou a minha paz. Não olhei os nossos pecados, mas a fé que anima a vossa igreja. Dai segundo o vosso desejo a paz e a unidade. Vós que sois Deus com o Pai, na unidade do Espírito Santo. A paz do Senhor esteja sempre convosco.

Feliz o ventre de Maria, que trouxe o Filho do Pai Eterno. Eis o Cordeiro de Deus, que tira o pecado do mundo.

Ave Maria, cheia de graça, o Senhor é convosco. Bendita sois vós entre as mulheres. Bendito é o fruto do vosso ventre, Jesus.

0: Senhor, ao receber os sacramentos celestes, pedimos vossa clemência para que, alegrando-nos com a comemoração da bem-aventurada Virgem Maria, imitemos as suas virtudes e colaboremos generosamente no mistério da nossa redenção. Por Cristo nosso Senhor!
1: Reformar a igreja, reformar a igreja, a reformar a igreja do Senhor. Vem, irmão, ajuda-me. Vem, irmão, ajuda-me. A reformar.

Vem, irmão, ajuda-me. Vem, irmão, ajuda-me a reformar a igreja do Senhor. A reformar a igreja do Senhor. Podemos ficar sentados. Queridos irmãos, queridas irmãs, o coração de Nossa Senhora palpita de alegria nos céus com a manifestação do povo de Ipubi. E eu venho pedir, escute bem, pedir. Não falte nenhuma noite. Faça, está indisposto, venha. Está com enxaqueca, venha. Venha. Você já viu o padre deixar de vir porque está com enxaqueca? Já viu o padre sempre vem, não vem? E o padre adoece, viu? Sendo enxaqueca. O padre é gente, sabe? Briga, fica com raiva. Então, não vamos faltar nenhuma noite. Combinado? O outro pedido. Convide quem não veio. Tá certo? Convide, meu irmão. É o céu na terra. Vem você também. Vamos chamar. Só é gostoso, não está calor, não está muito frio. Tem cadeira para todo mundo. Ah, você viu o tanto que sobrou ainda de cadeira? Graças a Deus. Tá vendo? A equipe é top. Estamos preparando um espaço belíssimo para acolher todo mundo. Vejam. Precisamos da colaboração de vocês com mais empenho do que os outros anos. Não deixe de entrar na igreja, não. Entre lá. Padre, como é que vai ficar a igreja? Vai ficar maior. Sem mexer nas paredes. Por que vai ficar maior? Vai ser arrancar todas as colunas. Aquela parte que é o T, né? A igreja não é um T, né? Aquele piso vai ser arrancado para ficar igual com o piso daqui. O presbitério será lá em cima. O altar, vamos fazer um altar antigo, pregado naquela última parede, bem bonito para Nossa Senhora. Então vai ficar maior, para que a gente, quando terminar, possa celebrar as missas dentro. Para, vai caber no domingo? Vai. Se não couber, a gente coloca 3 missas no domingo. De manhã, 5 da tarde, 7 da noite. Mas nós vamos rezar dentro da igreja. Não dá certo assim? Então vamos, com muita alegria, colaborar. Pessoal, não quero assustar vocês de jeito nenhum, mas daqui para o fim do ano nós temos que adquirir aí uns 500 contos só. Mas essa festa, se você se esforçar, é possível uns 300 contos nessa festa. É sim. Venda, compre cartela, venda cartela, traga bolo, traga, faça um mucunzá, faça, não importa a quantidade, o importante é que traga sempre, traga alguma coisa. O que você compra lá ajuda, o que você compra ali na lojinha ajuda, a oferta que você bota aí ajuda. Se seu vizinho é católico, não vem, se você não vai, mas manda ajuda, nossa senhora, eu quero levar, traga aí. Não quer ir, né? Vamos fazer isso? Olha, se vocês acreditar, é possível nós fazer 300 contos nessa festa. É possível. Posso contar com vocês? Cadê o povo das carteiras de hoje? Cadê o povo das carteiras de hoje? Pronto, ó. Compre as cartelas, né? Faça doações e vamos fazer assim uma festa bonita. Amanhã é dia santo. E da transfiguração do Senhor, temos como presidente da missa o padre Thomas, lá de Ouricuri, paróquia Nossa Senhora do Carmo. Vocês.

0: Tá bonita ou não tá? Tá linda. Realmente é como o senhor disse, padre. O céu toca a terra quando a gente está num momento desse. Glória a Deus. Que lindo. E a gente já avisa, minha gente, preste atenção para programação diária, todos os dias, viu? Ao meio-dia, o ofício da Imaculada. Às 18 horas, o terço mariano. Às 18h30, acolhida e animação. Então, vocês que são noiteiros, estarem aqui na igreja a partir das 18 horas para a gente organizar a procissão de acolhida dos nossos noiteiros. Às 18h50, leitura das intenções. E às 19h, a novena em honra à Nossa Senhora do Perpétuo Socorro. E 19h30, pontualmente, iniciaremos a Santa Missa. Essa é a programação de todos os dias.
1: E amanhã, na nossa primeira noite de novena, onde, claro, já convidamos que você que está aqui, venha e traga mais um católico, um amigo para prestigiar o nosso novenário. Amanhã, na primeira noite de novena, nós teremos como noiteiros a pastoral litúrgica, ministros da palavra, funerárias, VIP, PAF, Cristo Rei, Aliança e Afago, os vaqueiros e escolas, Nossa Senhora do Socorro e também Turma da Mônica. As comunidades convidadas serão São Luís Gonzaga, bairro São Luís e Imaculada Conceição, sítio Escorrego. A quermesse, claro, todos os noiteiros. A animação da novena será o Coral São Lázaro e o Ministério de Música será Getsemane. E o nosso presidente da celebração, Padre Thomas Eric de Nossa Senhora do Carmo de Ouricuri.
0: E como o padre falou, a gente vai precisar da ajuda de todo mundo. Você que quer ser um doador, um patrocinador, um benfeitor da nossa festa, fique atento para esses planos, digamos assim, né? Plano 1, plano 2 e plano 3. O plano 1, se você doar para a igreja fazer essa oferta como benfeitor de R$200, a gente vai estar colocando a sua marca nas postagens da rede social da nossa paróquia. O plano 2, Antônio, como é que funciona?
1: No plano 2, que é de R$300, você terá a postagem nas redes sociais da paróquia, também agradecimento em moto som pelas ruas da nossa cidade, nos dias 5, portanto já aconteceu hoje, e também no nosso encerramento, dia 15 de agosto. Também a apresentação da sua logomarca ao vivo na transmissão do nosso novenário pelo YouTube da paróquia, onde a Pascom já está realizando a transmissão, né? E também temos o plano 3, não é, Dark?
0: Plano 3, R$400, R$500, R$1.000. A partir de R$400 você faz o plano 3, que aí você terá sua postagem nas redes sociais da paróquia, agradecimento em moto pelas ruas da cidade, já aconteceu hoje, também no dia 15, a apresentação da logomarca ao vivo durante a transmissão do novenário e a divulgação em telão de LED durante todas as noites de novena. Então, minha gente, vamos ajudar, vamos colaborar. Você, além de estar divulgando a sua marca, você também estará ajudando no nosso novenário.
1: Também você pode ser um benfeitor, né, desta festa. Procure a equipe Natan e Secretaria Paroquial. Também sendo um patrocinador do show de prêmios, né, Dani?
0: Com certeza. Atenção, pessoal do show de prêmios, ó. Ali o pessoal engajado, faz lá também a tua doação do show de prêmios. Aqui ao lado nós tínhamos a lojinha da igreja com muitos artigos religiosos. Então vamos também aproveitar esse momento e levar para casa texto, livrinhos. Tem muita coisa bacana, minha gente. E vocês podem ter essa oportunidade de estar levando alguma coisa bem bonita para casa e ajudando também.
1: Não esquecendo de passar na nossa quermesse. Passa na quermesse, faz o seu lanche, também faz a sua doação para a noite de amanhã e ajuda também nesta festa tão linda que é a nossa festa.

certeza de que Maria pega na nossa mão todos os dias. E a certeza que o Filho Jesus escuta a mãe. Muito obrigada. E eu convido a todos a gente dar uma calorosa salva de palmas para o nosso padre Fábio Júnior. E dizer que o nosso coração e as portas da nossa igreja estarão sempre abertas para acolher o Senhor. Seja sempre muito bem-vindo. E eu gostaria também, minha gente, de pé, por favor, essas palmas agora vai para o Senhor, Padre Natel. Sabe como é que o Senhor está sendo tratado? Tratou. Padre Natel é um trator, ou seja, é algo, pode ter certeza que é uma qualidade boa, essencial. Nós estávamos precisando desse trator, deste homem forte, que viesse realmente com a palavra, com a ação, com o coração, trazer a palavra de Deus para nós e ajeitar a nossa paróquia, que ela é linda. E eu tenho certeza que vai ficar mais linda ainda. E eu peço uma calorosa salva de palmas para os nossos padres. Muito obrigada por tudo e por tanto que o Senhor vem fazendo pela nossa comunidade. Que Deus abençoe grandemente o seu ministério. E Padre Fábio, o Senhor também. Que Deus abençoe e leve essa certeza de Jesus nos nossos corações. Amém? E amanhã, quem vai vir amanhã? E aí, a gente conta com todos vocês aqui, tá certo? Amanhã venham como sem falta. E a gente gostaria também de lhe entregar uma lembrancinha em nome da liturgia, para o senhor levar, padre, uma lembrancinha da nossa festa, tá certo? Em nome da liturgia e de toda a comunidade, para o senhor não esquecer de nós e vir sempre, tá bom? Eita, querem saber o que é, viu? Amém, povo de Deus!

Padre Fábio agora vai incensar a imagem de Nossa Senhora. Pessoal, lembrar de não deixar lixo na praça. Nós vamos fazer uma experiência nova esse ano, que é deixar as cadeiras aqui da frente montadinha. Só as laterais ali, toda essa lateral vem para cá, né? Deixar a rua da prefeitura livre. E vamos fazer uma experiência, como é que funciona amanhã no vento, né? É uma experiência. Se der certo, dá menos trabalho toda noite, todo dia para tirar, né? Como é? Ter cuidado com o lixo, né? Bota no bolso, arruma a bolsinha para não deixar lixo. Então vamos agora com o hino à padroeira, incensando a imagem de nossa padroeira. Gostaram do andor de Nossa Senhora? Ela merece, não merece? E vocês gostaram de ser a imagem original?

0: Viva Nossa Senhora do Bebê do Socorro!
1: Boa noite a todos. Essa é a família que Jesus vai dizer. Viva Nossa Senhora do Socorro! E viva Jesus Cristo!
0: Viva Ipubi! E amanhã, todo mundo, amanhã!
2: Obrigado pela paciência de cada um de vocês. Muito obrigado ao Padre Natel por ter me dado essa honra de celebrar aqui a abertura da festa da Senhora Pé de Socorro aqui de Ipubi. Que alegria, Padre. Muito obrigado mesmo, de todo o coração. Obrigado a todos vocês, ministros, ordinário, coroinhas, ministério, acolhida, PASCOM, a todos os ouvintes da Rádio Liberal FM, né, que vai tão distante. Meu pai até assistiu a entrevista de Padre Natel hoje e ele dizendo: eita, a festa de Ipubi começa hoje, né? E olha que é lá no sítio,
0: lá no Lopes
2: do Ioricuri, né? Então, muito obrigado a cada um de vocês. Obrigado, PASCOM. Obrigado também quem estava com o drone, né? Ficou tão bonita a procissão, menino. Tava vendo aqui agora do celular do Padre Natel. Que
0: eu não sou viciado, não, viu, gente? Oh, o senhor gostou, Padre Fábio?
2: Demais.
0: Ah, foi Santa, é de Santa Divisa, ali espera em outubro. Pessoal, olhe, não é brincadeira não. Se você se interessar, a gente faz muito, bastante dinheiro. Se vender as 5 mil carteiras, dá 100 mil reais, gente. Então vamos comprar as cartelas. Falar. Se vender as 5 mil cartelas, dá 100 mil reais, só o bingo. Então a gente agradece a generosidade de João Marcos. Quando eu falo da moto, eu não falo prefeito, porque não foi uma ajuda à prefeitura, foi ajuda dele, né? João Marco também, o prefeito João Marco ajuda como prefeitura, como todo ano ajuda, e também fez essa doação dele, dessa moto. Então, se nós vender as 5 mil cartelas, dá 100 mil reais. Vamos fazer isso? Posso contar com vocês? Pois amanhã venha e compre lá. Vá lá, olhe para a moto lá. Vá lá, passe na igreja, entre na igreja. Gente, não precisa ir embora, não. É só de ano em ano. Confesse, bata papo, né? Vamos nos confraternizar. 11 dias de festa. A bênção, Padre.
2: Muito bem, gente. Então ajude o Padre Natel, como eu dizia no momento do ofertório, que você não vai se arrepender. Esta igreja vai ficar tão linda, tão linda, tão linda. E Nossa Senhora do Pé do Socorro merece. Merece ou não merece, minha gente? Viva Nossa Senhora do Pé do Socorro! Viva Nosso Senhor Jesus Cristo! O Senhor esteja convosco! Pela intercessão de Nossa Senhora do Perpétuo Socorro, abençoe-vos o Deus Todo-Poderoso, Pai e Filho e Espírito Santo. Amém. Glorificai ao Senhor com a vossa vida, ide em paz e o Senhor vos acompanhe.
0: Graças a Deus. Viva Nosso Senhor Jesus Cristo. Os vendedores de cartela vão vendendo aí as cartelas do garrote, né? Colocar o número aí do doador do garrote para a gente agradecer, que eu me esqueci agora. Né? Traz aí, vamos agradecendo. Viva os coroinhas! Zé Tavado não vai hoje com a blusa rosa.
3: Ei, padre. Eita! Olha, pessoal, você que não comprou a carteira da garrota, vamos comprar, ó. Viu, ó, tem cartela ainda. Ó aqui, ela quer uma cartela aqui, ó. Chega pra cá, quem quiser pode comprar também lá na barraca ali, ó. E como o padre tava falando, eu tenho certeza, padre, que as cartelas da moto vai se acabar. Essas 5 mil cartelas se acaba. Se cada pessoa comprar 5 cartelas, 1000 pessoas já acaba as cartelas. Então corra, compre sua cartela da moto, porque senão você vai ficar sem cartela, viu? compre, antecipe logo ali a compra da sua cartela, a cartela da moto, porque você vai terminar ficando sem cartela. Vamos correr para comprar. Quem é que não quer ganhar uma moto com 20 reais, rapaz? Olha só que maravilha!
0: Visco de Cília, né? Que foi o doador do de hoje. Teve outro doador. Depois me passe os nomes, ele vai agradecendo durante todo o tempo.
3: Vamos lá, pessoal. Você que comprou a sua cartela, a gente já vai colocar as bolas aqui no globo para nós começar, né? E outra coisa, nós quando for chamar, vamos chamar devagar.
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5: 10 e 14.
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1: 10h42.
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0: coisa linda! Eu bati palma porque eu achei maravilhoso.
1: Que lindo!
0: Que coisa linda, né?
2: Mala sem alça.

0: 11:58.
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1: Meia-noite 39.
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0: Meia-noite 58.
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1: 2h54.
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0: Fábio. Vai!
1: Baiaca. Fecha.
0: Gordinho, agora é sua hora de se limpar. Aquela música lá que você não entrou, tá bom? Então, solinho, faz.

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1: 3h58.
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0: Deus, nosso Pai, que sois todo poder e bondade, dai força àqueles que passam pelas provações, dai a luz àqueles que procuram a verdade, e ponde no coração do homem a compaixão e caridade. Deus, dá ao viajor a estrela guia, ao doente o repouso, à criança o guia, o órfão o pai. Senhor, que a vossa bondade se estenda sobre tudo o que criaste. Piedade, Senhor, para aqueles que não vos conhecem. Esperança para aqueles que sofrem. Que a vossa bondade permita aos Espíritos Consoladores derramarem por toda a parte a paz, a esperança e caridade. Deus, um raio, uma faísca do vosso amor pode abrasar a terra. Deixai-nos beber nesta fonte de bondade fecunda e infinita, e todas as lágrimas secarão, e todas as dores acalmar-se-ão. Um só coração, um só pensamento subirá até vós, como um grito de reconhecimento e amor. Como Moisés sobre a montanha, nós vos esperamos com os braços abertos. Ó bondade, ó beleza, ó perfeição, e queremos de alguma sorte merecer a vossa misericórdia. Deus, dai-nos a força de ajudar o progresso espiritual, a fim de subirmos até vós. Dai-nos a caridade pura, dai-nos a fé e razão, e dai-nos a simplicidade que fará de nossas almas um espelho, onde refletirá a vossa divina imagem. Você, amigo e ouvinte da Liberal FM, acredite na força, no poder e no amor de Deus, para que possa se levantar todas as vezes que cair. Diga sempre a você mesmo: vou conseguir superar todas as dificuldades, serei um vencedor, pois sou filho do Deus vivo, o rei do universo.
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1: 5:15.
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1: 5h38.
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0: 5h58.
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1: 6:17.
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1: Libera FM, agora 7:31. 7:31. Bom dia, quinta-feira, 6 de agosto de 2026. Começa agora pela Rádio Libera FM, a primeira edição do Jornal da Liberal, numa apresentação de Chico César e Ana Paula Freitas. Bom dia, Chico.
2: Bom dia, Ana, e bom dia a todos os ouvintes do Jornal da Liberal de toda a região do Araripe.
1: Vamos aos principais destaques de hoje.
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1: ENAD 2026 já abre prazo para recursos de atendimento especializado até agora, esse mês de agosto.
2: Nova lei reforça a fiscalização do piso do prédio rodoviário, né, com carga.
1: Cerca de 900 mil estudantes são classificados para a segunda etapa também da OBMEP.
2: E no giro policial das últimas horas.
1: Colega de trabalho mata homem a tiros em obra. A Polícia Civil e Malhas da Lei cumpre mandato de prisão por estupro de vulnerável. Mulher é presa no aeroporto do Recife com mais de 12 quilos de cocaína escondida em cosméticos levados dentro de uma mala. Casa é furtada, né, e suspeitos usaram caminhão para simular mudança. Essas e outras, a partir de agora, a gente te conta em destaque aqui no nosso Jornal da Liberal, que já começou e já está no ar.
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1: Ótima manhã, bom dia, bem-vindos ao nosso Jornal da Liberal.
2: Bom dia a todos que estão ouvindo a nossa programação, aquele bom dia bem especial para você, ouvindo
3: a 99,5. A gente abraça você pelo carinho, pela audiência, aonde quer que você...
1: Chico, a gente já convida o ouvinte também para interagir sempre com a gente, trazendo a participação, né? Comentando, críticas, elogios, sugestões de melhorias. Fique à vontade para que ele possa trazer também sua opinião aqui no nosso Jornal da Liberal. O ouvinte sabe que tem vez e voz. 996005000 é o telefone para interagir com o nosso Jornal da Liberal.
3: De texto de voz para o nosso LibZap e com certeza... Você, com certeza, atender o maior número de pessoas aqui no nosso jornal em sua primeira edição.
1: Quinta-feira é dia de quê, Chico César?
3: É dia de Feira do Gado, né, Ana?
1: Feira do Bode.
3: Feira do Bode e da Cabra, né?
1: E das
3: galinha,
1: motos.
3: E das motos e tudo, né?
1: A gente abraça todo esse povo. Obrigado pelo carinho, pela audiência. Você que está aí na sua barraca, na sua banquinha, né? No curral, onde quer que você esteja. Obrigada mesmo. Oficialmente, né? O pessoal na Feira do Gado. E a gente vai agradecendo a todos pelo carinho, registrando a audiência aqui do nosso Jornal da Liberal. Que vai, inclusive, faturar. Tem intervalo, mas a gente volta já já, viu, Chico?
3: Isso, a gente volta dentro de instantes na nossa programação. Você ouvindo o nosso jornal em sua primeira edição.
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3: 7 da manhã, mais 39 minutos, 7:39. A gente abraça você pelo carinho, pela audiência, onde quer que você esteja aí com seu rádio ligado aqui na nossa programação. Muito bom dia, sejam bem-vindos e bem-vindas. Estamos começando a partir de agora o nosso jornal em sua primeira edição.
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1: E a gente chega, Chico César, com a nossa primeira de hoje para falar também de educação aqui no nosso Jornal da Liberal.
3: Isso, Ana, a gente traz em destaque que o Enade 2026 abre prazo para recursos de atendimento especializado até 7 de agosto.
1: É, os participantes do Enade 2026 que tiveram pedido de atendimento especializado negado já podem apresentar recurso. O prazo segue até amanhã, dia 7 de agosto, e o procedimento deve ser realizado exclusivamente pelo sistema Enade, conforme as regras estabelecidas no edital do exame. Para solicitar a revisão, o estudante deverá acessar a plataforma e anexar documentos que comprovem a necessidade do atendimento especializado. A análise seguirá os critérios previstos no edital e o resultado dos recursos será divulgado no dia 14, lembrando, do mês de agosto.
3: E o atendimento especializado é destinado... aos participantes que necessitam de condições específicas para realizar a prova em igualdade de oportunidades, contemplando assim as situações previstas no, né, pelo INEP. Sobre o cronograma, interposição de recursos de 3 a 7 de agosto, resultado dos recursos de 14 de agosto, e aplicação aí das provas para curso aí de bacharelado 29 de novembro de 2026.
1: Olha, o Exame Nacional de Desempenho dos Estudantes, o ENAD, está avaliando o rendimento dos concluintes dos cursos de graduação em relação aos conteúdos, competências e também habilidades previstos nas diretrizes curriculares nacionais. Lembrando, Chico César, que os resultados, eles também compõem os indicadores de qualidade dos cursos e das instituições de ensino superior no país. Os candidatos devem acompanhar todas as etapas pelo sistema ENAD e respeitar os prazos do cronograma oficial para garantir a análise do recurso e a participação no exame com atendimento solicitado também quando for aí deferido. Lembrando, né, que o prazo acaba amanhã, já dia 7 de agosto de 2026, né, a interposição, lembrando, já para os recursos, né, que começou no último dia 3 de agosto, vai até amanhã, dia 7. O resultado desses recursos sairá no dia 14 de agosto, ou seja, desta próxima... passando amanhã, de amanhã a 8, e aí terá a aplicação oficialmente das provas para os cursos de bacharelado no dia 29 de novembro de 2026, e a gente traz também essas informações aqui no nosso Jornal da Liberal, em sua segunda edição.
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1: E ainda na pauta educação, cerca de 900 mil estudantes são classificados para a segunda etapa da OBMEP. Cerca de 900 mil estudantes foram classificados para a segunda etapa da Olimpíada Brasileira de Matemática das Escolas Públicas. A relação, né, pode ser consultada já no site da obmep.org.br. Essa segunda etapa da competição vai ser em 17 de outubro e os locais de prova vão ser divulgados somente em 28 de agosto no site oficial da OBMEP. Mais de 18 milhões de estudantes de escolas públicas e privadas de todas as regiões do país participaram da primeira fase da 21ª edição da OBMEP. A edição de 2026 contou com a participação de alunos de cerca de 58 mil escolas distribuídas em 99,93% dos municípios brasileiros. Ao todo, a OBMEP vai distribuir 8.450 medalhas nacionais, além de 51 mil certificados de menção honrosa. Os estudantes que conquistarem medalhas nacionais serão convidados a participarem do Programa de Iniciação Científica Júnior, que é o PIC, iniciativa que oferece atividades de aprofundamento em matemática. Os medalhistas de escolas públicas, participantes também do programa, vão receber uma bolsa mensal de R$ 300, concedida pelo CNPq, que é o Conselho Nacional de Desenvolvimento Científico e Tecnológico. Uma ótima oportunidade para que estudantes de escolas, né, também públicas possam aí, né, de uma forma geral, participar e mostrar suas competências durante a realização de mais uma etapa da OBMEP, a Olimpíada Brasileira de Matemática das Escolas Públicas.
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0: A gente segue com mais informações aqui no nosso Jornal da Liberal. Vamos falar de cerca de 900 mil estudantes que foram classificados para a segunda etapa da Olimpíada Brasileira de Matemática, né? Na verdade, a gente trouxe essa informação e agora a gente vai falar da Secretaria Estadual de Educação, que divulga a lista final da primeira classificação para cursos técnicos EAD. A Secretaria Estadual de Educação divulgou nessa terça-feira a lista da primeira classificação do processo seletivo para os cursos técnicos da modalidade de ensino à distância EAD. Os candidatos classificados deverão comparecer à escola ou ao polo de apoio presencial EAD indicado na lista para efetuar a matrícula ainda nesta quarta e quinta-feira. Portanto, foi ontem e hoje também quinta-feira. E para realizar a matrícula, é necessário apresentar alguns documentos: histórico escolar ou certificado de conclusão do ensino médio, a ficha 19 ou equivalente, original ou cópia autenticada mais a cópia, carteira de identidade original ou cópia autenticada mais a cópia, comprovante de endereço com o CEP, original ou cópia autenticada mais cópia, CPF original ou cópia autenticada mais cópia e a foto também 3x4. E a gente traz aqui também informações para o ingresso nos cursos técnicos EAD concomitantes, que é necessária a apresentação da declaração de matrícula do segundo ou terceiro ano do ensino médio original ou cópia autenticada com uma cópia. Já os candidatos ao curso técnico em tradução e interpretação de Libras deverão apresentar a declaração que comprove o conhecimento prévio em Libras por instituição oficial reconhecida, original ou cópia autenticada e cópia. Lembrando que no caso de candidatos cotistas que vêm de famílias com renda bruta igual ou inferior a um salário mínimo e meio, é necessário apresentar um documento que comprove também a questão da renda familiar. Já os candidatos cotistas PCD devem apresentar o laudo médico pericial que comprove a deficiência declarada. Candidatos em situação de vulnerabilidade socioeconômica devem apresentar um documento expedido por secretaria, órgão ou estabelecimento responsável pela institucionalização, acolhimento ou atendimento socioassistencial de adolescentes e jovens para fins também de comprovação da situação de vulnerabilidade socioeconômica. Para mais informações, os candidatos podem entrar em contato pelo e-mail selecãoep@adm.educacao.pe.gov.br.
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0: Olha, e nessa pauta ainda, para a gente ir fechando, primeiro bloco também de notícias ainda do Jornal da Liberal, a gente vai seguir falando de educação, agora do MEC, viu, que está oferecendo cursos gratuitos sobre primeira infância e ampliando também o apoio a gestores públicos. O Ministério da Educação disponibiliza gratuitamente uma plataforma com cursos online voltados ao desenvolvimento integral de crianças de 0 a 6 anos. A iniciativa está integrando a Política Nacional Integrada da Primeira Infância e também mantém abertas até o dia 15 de agosto as adesões de estados, municípios e do Distrito Federal à Comunidade Nacional de Gestores. A plataforma de cursos Primeira Infância oferece atualmente 34 formações gratuitas destinadas a profissionais da educação, saúde, assistência social, além de cuidadores e demais interessados no desenvolvimento infantil. Os conteúdos abordam temas relacionados à educação, saúde, direitos humanos e políticas públicas também para a primeira infância. Sobre essa pauta, né? Além da capacitação, o MEC também prorrogou o prazo para adesão à Comunidade Nacional de Gestores de Políticas de Primeira Infância. A iniciativa busca fortalecer a integração entre gestores públicos, incentivar a troca de experiências e oferecer apoio técnico para a criação e o acompanhamento de ações voltadas às crianças. A adesão ela é voluntária e deve ser realizada conforme as orientações da Portaria MEC 540/2026. Municípios devem formalizar o processo por meio do Sistema Integrado de Monitoramento, Execução e Controle, o CIMEC, enquanto estados e o Distrito Federal realizam o procedimento por meio aí de termo de adesão encaminhado pelo Ministério da Educação. Criada há um ano, a Política Nacional Integrada da Primeira Infância promove ações articuladas entre educação, saúde e assistência social, além de incentivar pesquisas, formação de gestores e o fortalecimento de políticas públicas voltadas ao desenvolvimento infantil. Com a oferta de cursos gratuitos e a ampliação da rede de gestores, o MEC pretende fortalecer a implementação de políticas públicas para a primeira infância, contribuindo para o desenvolvimento saudável das crianças e para também qualificação dos profissionais que atuam nessa área.
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0: Olha, e o MEC também está autorizando 937 novos cargos para professores em institutos federais. O Ministério da Educação publicou a portaria 657/2026, autorizando a distribuição de 937 novos cargos para professores do ensino básico, técnico e tecnológico na Rede Federal de Educação Profissional, Científica e Tecnológica. A medida fortalece a expansão dos institutos federais e viabiliza a realização de concursos públicos para novos campus. Os cargos serão destinados às 63 unidades de ensino que já possuem autorização de funcionamento, beneficiando 28 institutos federais em diferentes estados do país. A iniciativa integra o plano de expansão da rede federal, previsto no novo programa de aceleração do crescimento, que é o novo PAC. Lembrando que os novos professores serão selecionados por meio de concurso público e atuarão como os primeiros servidores efetivos das novas unidades, garantindo o início da oferta regular de cursos de educação profissional e tecnológica. Entre as instituições contempladas estão o IFE Baiano e o Instituto Federal da Bahia, além de institutos federais de estados como Amazonas, Ceará, Goiás, Minas Gerais, Maranhão, Pará, Pernambuco, Paraná, Rio de Janeiro, Rio Grande do Norte, Rio Grande do Sul, Santa Catarina, São Paulo, Tocantins e outros. Além da ampliação do quadro de docentes, o novo PAC também prevê investimentos para consolidar a infraestrutura da rede federal, com construção de bibliotecas, restaurantes estudantis, salas de aula, laboratórios, quadras esportivas e sedes definitivas para os campus que ainda operam em estruturas provisórias. Com a criação dos novos cargos e os investimentos em infraestrutura, o MEC busca ampliar o acesso à educação profissional e tecnológica, fortalecendo a formação de estudantes e a expansão dos institutos federais em todas as regiões do nosso Brasil.
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0: Liberal agora, 7:51 e a gente segue com muita informação no nosso Jornal da Liberal.
2: Isso, André. Agora a gente traz em destaque falando aí sobre o IDEB, né? E todas as cidades, nota 10 do Fundamental, estão aí no Nordeste. 8 cidades do Nordeste concentraram aí todas as notas máximas do IDEB, Índice de Desenvolvimento da Educação Básica em 2025, do primeiro ao quinto ano, né, do ensino fundamental da rede municipal. 5 delas no Ceará e 3 em Alagoas. Nessa mesma etapa, os destaques entre os estados ficam aí com o Paraná, que teve média aí 7, seguido de Ceará e Santa Catarina, que ficaram acima da média nacional de 6,3%. Os dados foram aí divulgados nesta quarta-feira pelo Ministério da Educação, por meio do IDEB, que avalia aí a qualidade da educação brasileira nas 3 etapas do ensino básico, anos iniciais e finais do ensino fundamental e o ensino médio. Os anos iniciais correspondem assim ao período em que a alfabetização é o principal foco educacional. No levantamento do IDEB, o número de cidades que ficaram aí com nota abaixo de 4,9 reduziu de 1.097 para 442. Na avaliação aí do Ministério da Educação, os baixos índices estão ligados principalmente a fatores socioeconômicos. De acordo aí com o ministro da pasta, Leonardo Barchini, esses, né, mais de 400 municípios receberão atendimento específico. A ideia do Ministério da Educação é que esses 442 municípios sejam chamados para uma assistência técnica específica e individualizada, para que a gente não deixe ninguém para trás. Para que todos os municípios brasileiros possam oferecer para suas crianças brasileiras uma educação de qualidade, com bom, né, acesso e boa infraestrutura e também com a proficiência no centro aí das escolas brasileiras. Sobre os anos finais, em relação aí aos anos finais do ensino fundamental, do sexto ao nono ano, o Paraná ficou aí no topo do ranking entre os estados, seguido por Ceará e Goiás. Também no Ceará fica a cidade que tirou aí nota 10 nos anos iniciais. Pires Ferreira, né? Pires Ferreira saiu aí de 3,4 em 2005 para 9,1 em 2025, nos anos finais, viu? E na média nacional, o Brasil ficou com nota 5,3 nesta etapa. Em relação ao ensino médio, o Brasil alcançou aí IDEB de 4,5, a única etapa que ficou abaixo da meta de 5,2. Neste caso, a maior nota por estado foi 5,1, numa escala aí que também vai até 10. O Paraná lidera mais essa lista, seguida aí do Piauí, Espírito Santo e Rio Grande do Sul. Os estados do Amapá, Maranhão e Roraima não alcançaram aí nem a nota 4. Com base nos dados do IDEB, o ministro Leonardo Barquini avalia que o Brasil obteve aí recuperação educacional acima do previsto em relatórios internacionais como o da Unesco, após o período aí da pandemia de Covid-19. Os relatórios dos organismos internacionais apontavam que o Brasil demoraria aí de 10 a 13 anos para conseguir voltar aos níveis pré-pandemia. O que os resultados do IDEB mostraram é que a gente conseguiu voltar àquela situação pré-pandemia. A recuperação do Brasil, ao contrário aí de muitos países do mundo, foi mais rápida. Isso mostra, né, a resiliência da rede da educação pública brasileira na educação básica. E os resultados das três etapas alcançaram aí os maiores valores do IDEB, que começou em 2020, aliás, em 2005. E o índice leva em conta, né, o desempenho dos estudantes em língua portuguesa e matemática no sistema de avaliação da educação básica, junto com as taxas de aprovação aí do censo escolar. No levantamento de 2025, que considera aí as redes públicas e particulares, foram avaliadas mais de 25 milhões de matrículas do ensino fundamental no país. E no ensino médio, foram mais de 7 milhões.
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2: Agora 7 da manhã, mais 56 minutos, 7h56, horário oficial de Brasília. Vamos agora para o nosso intervalo comercial. Daqui a pouco a gente volta com mais informações para você.
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0: Liberal agora, 8 horas e 1 minuto, convite septamento. É com grande pesar que noticiamos o falecimento de Antônio Diniz de Souza, conhecido por Mário. Né, os familiares, a mãe Francisca, o pai Antônio, filho Rafael, irmãos e demais familiares convidam parentes e amigos para se fazerem presentes a esse ato de fé cristã. O velório está acontecendo na Rua D, em Cacimba Nova, e o septamento acontecerá nesta quinta-feira, às 15 horas, 3 horas da tarde, saindo o féretro para a Capela de São José e em seguida para o cemitério local de Cacimba Nova. A família enlutada agradece a todos que se fizerem presentes nesse ato de fé e solidariedade humana. A funerária VIP comunica o falecimento de Antônio Diniz de Souza, conhecido por Mário. E os familiares agradecem desde já o comparecimento de todos.
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0: Liberal agora, 8:05.
2: 8:05, horário oficial de Brasília.
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2: E a gente volta a deixar você muito bem informado, falar sobre a nova lei que reforça aí fiscalização do piso do frete rodoviário de carga.
0: Entrou em vigor, Chico, nesta quarta-feira, ontem, a nova legislação que endurece a fiscalização do piso mínimo do frete rodoviário de cargas. A medida amplia as penalidades para as empresas, intermediadores e plataformas digitais que contratarem transporte por valores inferiores aos estabelecidos pela Agência Nacional de Transportes Terrestres, ANTT. A nova norma mantém a ANTT como responsável por definir e atualizar a tabela do frete, considerando fatores como distância percorrida, tipo de carga, número de eixos e variações no preço também dos combustíveis.
2: E entre as mudanças estão aí multas que podem chegar até R$1 milhão, além da suspensão aí ou até do cancelamento do registro de transportadores em casos de reincidência grave. A legislação também torna obrigatório o cadastro das operações para emissão aí do código identificador da operação de transporte, né, o CIOT, forçando assim, né, o controle e a fiscalização dos contratos. E durante tramitação do projeto, a proposta, né, de criação de um piso mensal de R$5 mil para caminhoneiro de longa distância foi retirada aí, né, pelo Senado.
0: Lembrando, Chico, que com isso os valores mínimos do frete continuam sendo definidos exclusivamente pela ANTT. Antes da sanção presidencial, o Ministério dos Transportes recomendou o veto de dispositivos aprovados pelo Congresso, entre eles o que previa anistia às multas aplicadas durante os bloqueios em rodovias após as eleições de 2022. A nova lei passa a valer com foco no fortalecimento da política de remuneração mínima do transporte rodoviário de cargas.
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2: Ana, e o governo projeta salário mínimo de R$ 1.717 para 2027.
0: O projeto de lei de diretrizes orçamentárias prevê que o salário mínimo de 2027 seja fixado em R$ 1.717.

0: Salário mínimo, o reajuste é calculado com base na inflação acumulada até novembro do ano anterior, somada ao desempenho aí do PIB de dois anos antes. O valor apresentado pelo PLDO ainda é uma estimativa, né? Lembrando que é uma estimativa e poderá ser atualizado durante a tramitação do orçamento da União. Após a divulgação aí do INPC definitivo e aprovação da lei orçamentária, o governo publicará em dezembro o decreto com o valor oficial que entrará em vigor em 1º de janeiro de 2027.
1: Esse novo piso nacional influencia diretamente o pagamento de benefícios como aposentadorias, pensões, seguro-desemprego, abono salarial PIS/PASEP e o benefício de prestação continuada BPC. Embora represente um aumento acima da inflação, especialistas destacam que o salário mínimo continua sendo o tema central das discussões sobre poder de compra e custo de vida, já que estudos apontam que o valor ainda está abaixo do necessário para atender às despesas básicas de uma família brasileira, né? Que não atende, a gente sabe que não atende, porque o grande problema é que por mais que ganhe ali, Chico, uma relação mínima, né? É R$ 1.717, né? Prevista aí para o próximo ano. Esse ano está R$ 1.621, é uma diferença de R$ 96, salvo engano, é isso, R$ 96, né? E aí, mesmo com esse aumento, digamos assim, significativo, né? Quando tudo aumenta, né? Aumenta R$ 5, por exemplo, no botijão de gás, R$ 50 na conta de energia, porque nunca o aumento da conta de energia, que nem agora, do mês passado para cá, foi um pulo, né? Tudo bem que a bandeira está amarela, mas já estava amarela no mês anterior. E aí, do nada, o aumento na conta de energia para quem paga a conta dobrou, né? Para algumas famílias. Como se o consumo não mudou tanto assim, né? Não teve novos aparelhos, né? A gente recebeu inclusive várias mensagens aqui dos ouvintes, porque já estava preocupada, achando que tinha sido só na minha conta, né? Mas a sua também veio e a de muitos ouvintes que participaram também, com a gente. Aí veio aumento na água, né? Eu tô falando nas contas obrigatórias, fora o nosso consumo, né, Chico César?
0: Aquela ali que você tem que ter para pagar todo mês, né?
1: Aí você imagina, o que era para melhorar 96 no bolso, você dobra talvez 96 vezes 2, vezes 3, vezes 4, porque tudo sobe. E a gente fica mais uma vez abaixo do poder de compra.
0: Você falou no gás, Ana, e esse mês passado, no final do mês, faltou gás lá em casa, certo? Aí eu procurei numa revendedora, procurei em outra. Tem diferença de R$ 10 às vezes, viu?
1: Tem, Chico. É por isso que é importante pesquisar, viu? Não só o preço do gás, mas essa época a gente, digamos assim, é mais impactante, né? A gente perceber. Mas tem alguns produtos, inclusive de supermercado, que se a gente realmente levasse ao pé da letra, digamos assim, e eu não estou falando com diferença de marca, não. Estou falando exatamente, você comprando a mesma marca, o mesmo produto, a mesma quantidade de gramas e tudo mais. Tem diferença sim, e você percebeu isso. Não, agora verdade. Como dono de casa, né, Chico?
0: É verdade, Ana, e realmente é. Ó. Eu entrei em contato com uma revendedora, era um preço, entrei com outra, era outro, não vou dizer nome, lógico, né, mas
1: Claro, propaganda outro, gratuita jamais.
0: Com um e com outra, e realmente tem diferença aí de 5, às vezes de R$ 5 de uma para outra, e até 10, chega até 10, viu?
1: Até 10 reais. Verdade. E aí você que está em casa também pode sempre interagir com a gente, mandar sua mensagem de texto, de áudio, comentar os assuntos aqui do nosso Jornal da Liberal. Qual é o nosso telefone?
0: É o 996-005-1000, 996-005-1000, é o telefone que você já conhece de cor e salteado, como diz o outro, para você participar com a gente aqui.
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0: Agora 8:12.
1: 8:12.
0: O projeto que cria compartilhamento de risco para medicamentos de alto custo avança na Câmara.
1: O projeto de lei 667/2021 deu mais um passo na Câmara dos Deputados ao avançar para a fase de votação da redação final da Comissão de Constituição e Justiça e de Cidadania, a CCJ. A proposta cria regras para o compartilhamento de risco na oferta de medicamentos de alto custo, especialmente destinados ao tratamento de doenças raras. O texto regulamenta os chamados acordos de acesso gerenciado, mecanismo que permite ao Sistema Único de Saúde, o SUS, adquirir medicamentos, procedimentos e outras tecnologias com acompanhamento dos resultados clínicos e financeiros obtidos durante tratamento.
0: E pelas novas regras, parte aí da remuneração dos fornecedores poderá estar condicionada à eficácia do tratamento, ao desempenho clínico dos pacientes ou ao impacto financeiro gerado ao sistema de saúde. A medida busca ampliar o acesso a terapias de alto custo e tornar mais eficiente a aplicação aí dos recursos públicos. A proposta prevê 4 modalidades de acordo, né? Modelo financeiro, desempenho clínico, formato híbrido e compartilhamento de risco. O texto também autoriza operadoras de planos de saúde a firmar

0: em contratos semelhantes com empresas fornecedoras de medicamentos e tecnologias em saúde.
1: Lembrando que, como tramita em caráter conclusivo, a matéria poderá seguir diretamente para análise do Senado Federal e, caso seja aprovada na CCJ, sem necessidade de votação em plenário. A expectativa é que o novo modelo fortaleça o acesso a tratamentos inovadores para pacientes com doenças raras e outras enfermidades de alto custo, conciliando sustentabilidade financeira e maior segurança na incorporação de tecnologias pelo sistema de saúde.
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0: Ligando o sertão do Araripe através da notícia. E Raquel Lira deve nomear mais 464 professores do concurso de 2022. É o que determina o Tribunal de Contas do Estado.
1: É, o Tribunal de Contas do Estado de Pernambuco, né, decidiu que a governadora Raquel Lira deve concluir a nomeação de candidatos aprovados no concurso público para professores da rede estadual, realizado em 2022. A decisão do TCE determina o governo do Estado empossar um total de 464 docentes no prazo de 60 dias. O julgamento colegiado ocorreu no último dia 29 de julho, após análise de um recurso ordinário interposto pela gestão estadual, que tentava afastar determinações anteriores do TCE sobre o argumento de que o certame já havia expirado em dezembro de 2024.
0: E a controvérsia teve início aí quando o Estado apresentou um plano de ação se comprometendo a substituir contratados temporários pela nomeação de 4.951 candidatos aprovados, visando adequar o quadro de pessoal às exigências aí de limites legais. A Secretaria de Educação obteve aí êxito ao efetivar 4.878 nomeações, alcançando expressivo 98,5% da meta estipulada. Contudo, restaram 73 vagas originais não preenchidas, além de um vasto, né, quantitativo de candidatos que, embora convocados, apresentaram desistência tácita, né, gerando aí a cobrança por parte do tribunal para a substituição imediata das vacâncias.
1: Lembrando que o Estado alegou que o prazo de validade do concurso encerrou sem que houvesse prorrogação administrativa e que o modelo regionalizado do certame levou o Chico ao esgotamento do cadastro de reserva em diversas localidades específicas. No entanto, o Ministério Público de Contas de Pernambuco, em parecer da procuradora Germana Laureano e o relator do processo, conselheiro Valdeci Pascoal, rechaçaram a tese de impossibilidade.
0: A determinação, né, questionada aí, lastreou-se no plano de ação desenvolvido e apresentado pela própria Secretaria Estadual de Educação, sendo legítimo esperar que os compromissos ali assumidos, da forma que assumidos, sejam factíveis, disse Germana Laureano no parecer aí dos autos. TCE e MPC, né, destacaram que a determinação para o cumprimento do plano foi expedida antes da expiração do certame, existindo assim ainda 1.738 candidatos no cadastro de reserva. O acórdão do TCE, negando aí o recurso, já foi publicado no Diário Oficial de segunda-feira e o Estado ainda pode recorrer no próprio TCE com embargos de declaração.
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0: Vamos falar sobre a Agência do Trabalho de Araripina, né, que tem duas vagas abertas para auxiliar de limpeza nesta quinta-feira.
1: É, o mercado de trabalho em Araripina apresenta novas oportunidades de emprego nessa quinta-feira. Estão abertas duas vagas para o cargo de auxiliar de limpeza com contratação em regime permanente. Para concorrer, os candidatos precisam ter o ensino fundamental completo e a experiência mínima de 6 meses na função. A empresa contratante não informou o valor do salário inicial.
0: E os interessados devem entrar em contato imediatamente aí pelo telefone 87-38-73-83-81, repetindo, 38-73-83-81, para garantir a participação aí no processo seletivo e obter mais informações. Como o preenchimento das vagas depende do fluxo de candidatos, as oportunidades podem ser encerradas a qualquer momento no decorrer do dia.
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1: É você muito mais informado às 8h17.
0: Repito, hora certa, 8h17.
1: Agradecendo o carinho e a audiência, os ouvintes que diariamente estão conosco participando do Jornal da Liberal. Começar mandando um abraço para a amiga Francinete, também o Jonatas, o pessoal no sítio Cancelas, que todo dia faz inveja, manda foto da tapioca, né, ou do cuscuz, lá um ovinho frito, um queijo, né, que é para fazer inveja logo cedo, viu?
0: Eu não sei se começou ontem, Ana, ou vai começar a festa de Santo Expedito lá, viu?
1: Santo Expedito, né? E no caso, então, lá é fora de data, né? Geralmente são despedidos no mês de abril. Um abraço, Jonathan, né? Francinete, obrigada pelo carinho, pela audiência aí, ouvindo sempre o nosso Jornal da Liberal. Minha amiga Fátima, Fátima Pimentel, no bairro Santa Maria, também na escuta do nosso jornalismo. Manda um abraço pro amigo Braz, Carmelita, né? Passando por ali.
0: Aonde é?
1: Um cheiro maravilhoso, viu, Chico?
0: Você de parar e sentar na mesa e pedir comida o dia todo, né?
1: Você é cliente freguês. Eu ia dizer cliente, mas você quis dizer freguês, então tá bom.
0: Eu sou freguês.
1: Freguês aí do Flor de Mandacaru, abraço Carmelita, né? Comida
0: e
1: saborosa.
0: O Ana, e além do sabor, né? Que é indiscutível, o atendimento que é sensacional também.
1: É, o Braz já é conhecido, o Braz que era conhecido como Braz das Trufas, né? Agora é o Braz do restaurante. Um abraço para você, obrigado também pelo carinho. Mandar um abraço ainda para minha amiga Socorro, na Mundo Center, que está sempre ouvindo também o nosso Jornal da Liberal. Já a gente
0: fica
1: vai...
0: Fica bem pertinho também, né?
1: Próximo aqui, né, da lanchonete do Braz. A gente traz aqui, Chico, também o ouvinte que está sempre interagindo com a gente lá no Distrito do Moraes, é o Alan, um abraço para ele, obrigado também pela participação no nosso Jornal da Liberal. A amiga, né, desejando aqui um dia abençoado, com saúde e paz para você também, lá do Sítio Lombar, é a Diva, né, está sempre com a gente. Um bom dia, Diva, obrigado pela sintonia. Tem outros ouvintes que participam sempre do nosso Jornal da Liberal e a gente traz aqui algumas mensagens de áudio também do nosso jornal.
3: Olá, bom dia, Chico César, bom dia, galera, bom dia, Jornal da Manhã, né? Quem tá falando é Heraldo, Serra da Matinha, Bobocó, ok? Hoje eu gostaria, Ana Paula, de mandar um bom dia para Barô, no Sítio Pé do Morro, município de Bodocó, Barô da Caçamba, mandar um bom dia para Dona Toinha, no Sítio Pé do Morro, mandar um bom dia para Tamiras, no Sítio Pé do Morro, mandar um bom dia para Ramon, Sítio Pé do Morro, mandar um bom dia para Citone, Sítio Fortuna, mandar um bom dia para Van, Sione e Neguinho, Sítio Fortuna. E valeu, boa quinta-feira, boa semana, que Deus abençoe a todos. Falou, galera!
4: Bom dia, Ana Paula. Chico César, tá assistindo o jornal? E tomando um cafezinho com bolo, né? Tomar um cafezinho com bolo. Bom dia, boa tarde. Bom dia. Bom dia pra vocês, Chico César. Tchau, Suqueta da Serra da Cabocla.
5: Bom dia, Ana Paula, Chico César. Até que vocês percebem no longo que eu escuto do jornal. Um abraço.
6: Bom dia, Chico César. Bom dia, Ana Paula Freitas. Sou eu, Laís, aqui do Sítio Veludo. Meu filho Carlos, estamos ligados no seu maravilhoso programa. Quero mandar um alô para todos os amigos e amigas, os ouvintes que estão ligados no seu jornal, nos que deixa bem informado. Tenha um bom dia, fica todos com.
7: Bom dia, Ana Paula. Bom dia, Chico César. Sou Cícero, do Sítio Manuí. Estou na escuta do jornal todos os dias. Tenha um bom dia e uma ótima quinta-feira.
8: Bom dia, Ana Paula. Chico César, como é que está? Que é amigo da Sérgio Berg. Pois é, manda um alôzinho aí para Ciana Franga. É uma grande pessoa. E um alôzinho para Deno lá na Serra do Mundeu. Um alôzinho para pra Coca, pra Cida, pra Nildo, pra Zé Painha, pra você e pra Chico César. E aqui tá um tempo gostoso, um solzinho legal pro cabo secar a goma, viu? Tudo de bom pra vocês, que o jornal de vocês é 10.
9: Bom dia, Ana Paula. Bom dia, Chico César. Bom dia a todos os ouvintes. Bom dia, Berg. Aqui é Maria Socorro. Um abraço. Estou aqui de saída para Panamirim, se Deus quiser.
10: Bom dia, Chico César, Ana Paula, Aldenora, falando de Bodocó, escutando seu Jornal da Manhã. Um abraço.
1: Abraço. Obrigada a todos os ouvintes aí pelo carinho, pela audiência, sempre participando do nosso Jornal da Liberal. Minha amiga também das Neves, lá do Sítio Lombar, uma ótima manhã para você. Mandar um abraço ainda, Chico. Tá com a gente aqui. Seja sempre bem-vindo ao nosso Jornal da Liberal, né? Lá em Timorante, né? Aqui no mercado, né? Inclusive tá um absurdo, só pela misericórdia, né? É a nossa ouvinte aí, é Lúcia de Araruna, é isso, Lúcia? manda aí a participação lá em Timorante, né, participando com a gente também aqui do nosso Jornal da Liberal, seja sempre bem-vinda. O Alan está de ressaca pós-festa aí, viu, Chico? O churrascão só não chamou você, viu, Chico César?
0: É verdade, disse que o churrasco foi grande, Joana, não chamou, não convidou a gente de jeito nenhum.
1: É, né? tá difícil. Você foi convidada? Não, tá difícil, não, ele não, já me excluiu da lista dele faz tempo.
0: Foi churrasco de calanga doidada.
1: Um abraço, dona Fátima, seu Lira, obrigado também pelo carinho, os pais aí do Alan. Também meu amigo José tá na sintonia do nosso Jornal da Liberal, o Ailson, né, lá do sítio Camará, também tá ouvindo todos os dias o nosso Jornal da Liberal, minha amiga Regiane, na Serra da Placa, uma ótima manhã para você. Eita, mas o ouvinte gosta, viu, Chico César?
0: Vou provocar, né?
1: É, fica difícil um negócio desse, viu? As nossos ouvintes aí mandando ainda, bota a garrafa, para mim ainda faz mais inveja a garrafa de café do lado.
0: Pois é, a garrafa do lado, agora com essas duas tapioca que ele vê, né?
1: Aqui diz, eu acho que é a Marilene, a mãe do Gaguinho, se não tô enganada, né? Aqui nas mensagens lá em Santa Cruz, ou é a Marlene? Manda pra gente aí a mensagem também. Quem é que tá do outro lado, né? Fazendo inveja aí com esse pratão, né? No café da manhã. E o Tchu, todos os plaqueiros, bloqueiros, ajudantes, enchedores de carro também estão aí ouvindo o nosso Jornal da Liberal. Meu amigo, é o News Publicidade. Um abraço para você também. A Regina, do sítio Alto Monte Santo, todo o pessoal aí ouvindo o Jornal da Liberal. Bia, lá em Trindade, um beijo para você também, Bia. Obrigado pelo carinho. O Mazinho, do sítio de fora, também está sintonizado aqui na nossa programação.
0: É verdade, Ana. Abraçando também o nosso amigo Paulo, aí no bairro, né, Nossa Senhora do Carmo. E Paulo, que trabalha com o nosso amigo Nilson, né? É um rapaz aí que está sempre na direção aí de entrega, fazendo entrega, mas sempre ouvindo a nossa sintonia.
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1: Liberal agora, 8 horas e 25 minutos, e a gente traz muitos informes para você também no nosso Jornal da Liberal. 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
1: Liberal, 8 horas e 27 minutos. A gente traz para você também aqui nota de falecimento, convite e septamento, né? Com grande pesar que noticiamos o falecimento de Antônio Diniz de Souza, conhecido por Marco, né? Os familiares, a mãe Francisca, o pai Antônio, o filho Rafael, os irmãos e demais familiares convidam parentes e amigos para se fazerem presentes a esse ato de fé cristã. O velório está acontecendo na Rua D, em Cacimba Nova, e o sepultamento acontecerá nesta quinta-feira, às 15 horas, 3 da tarde, saindo féretro para a Capela de São José e em seguida para o cemitério local de Cacimba Nova. A família enlutada agradece a todos que se fizerem presentes nesse ato de fé e solidariedade humana. A funerária VIP comunica o falecimento de Antônio Diniz de Souza, conhecido por Marco.
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1: Agora 8 horas e 29 minutos.
0: 8h29.
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0: Aí chega o noticiário policial das últimas horas, né? Colega de trabalho mata homem a tiros em obra.
1: Um homicídio foi registrado nesta quarta-feira na Vila Débora, zona norte de Petrolina. Segundo informações de pessoas que trabalhavam no local, a vítima e o suspeito estavam trabalhando juntos em uma obra quando um dos homens atirou várias vezes contra o colega. A vítima morreu ainda no local. Equipes da Polícia Militar foram acionadas, isolaram a área e aguardaram a chegada da perícia. O Instituto de Medicina Legal, IML, também foi acionado para realizar a remoção do corpo. Até o momento, a identidade da vítima não foi divulgada. A motivação do crime e o paradeiro do suspeito são desconhecidos. O caso será investigado pelas autoridades competentes.
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0: Civil, malhas da lei, cumpre mandado de prisão por estupro de vulnerável.
1: A Polícia Civil de Pernambuco, por meio da Delegacia de Polícia de Terra Nova, com apoio da equipe Malhas da Lei da 23ª DESEC, cumpriu nesta quarta-feira um mandado de prisão contra um indivíduo investigado pelo crime de estupro de vulnerável. A vítima é a sua enteada menor de idade. Informações apuradas dizem que a Polícia Civil, após diligências investigativas, os policiais localizaram e prenderam o indivíduo em cumprimento à ordem judicial expedido pela comarca de Parnamirim, no sertão de Pernambuco. Após a prisão, o investigado foi conduzido à delegacia de polícia para a realização dos procedimentos legais e em seguida encaminhado ao presídio de Salgueiro, onde permanecerá à disposição da justiça. A Polícia Civil de Pernambuco destacou que continuará atuando de forma integrada no combate aos crimes contra crianças e adolescentes.
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0: Mulher presa no aeroporto do Recife com mais de 12 quilos de cocaína escondida em cosméticos levados dentro da mala.
1: É uma mulher de 54 anos, foi presa no aeroporto internacional dos Guararapes, na zona sul do Recife, com 12 quilos e 300 gramas de cocaína em sua bagagem. A droga foi constatada em exame pericial. Segundo a Polícia Federal, a mulher responderá pelo crime de tráfico interestadual de entorpecentes, que poderá render penas que variam de 5 a 15 anos de reclusão. A Polícia Federal também compartilhou imagens do material apreendido. A droga era transportada em embalagens de cosméticos dentro da sua mala.
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0: A última dessa primeira edição, casa furtada no bairro Padre Cícero. Suspeitos usaram caminhão para simular mudança.
1: Uma residência foi alvo de furto no bairro Padre Cícero, em Petrolina, enquanto a proprietária estava viajando. E para não levantar suspeitas da vizinhança, os criminosos utilizaram um caminhão para transportar os objetos do imóvel, simularam uma mudança e permaneceram no local por várias horas, chegando a retirar aparelhos como ar-condicionado. Ao retornar do passeio e constatar a invasão, a proprietária chegou a entrar em luta corporal com um dos suspeitos. Moradores da comunidade relataram forte sensação de insegurança diante da ousadia da ação e cobraram reforço no policiamento da região. O caso deve ser investigado pela Polícia Civil para identificação e localização dos envolvidos.
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1: Uma Mais informações policiais ao meio-dia na segunda edição do Jornal da Liberal no seu Honda 99.
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0: E assim chegamos ao final da primeira edição do Jornal da Liberal dessa quinta-feira, 6 de agosto, pela 99,5 Rádio Liberal FM.
1: Sede Pubi, Rua da Matriz, número 50, primeiro andar no centro.
0: Sucursal em Ouricuri, Avenida Fernando Bezerra, 419, primeiro andar centro.
1: Na produção do Departamento Jornalismo da Rádio Liberal FM.
0: Com direção-geral de Neto Rodrigues.
1: Direção de programação, doutora Lorena Kelly.
0: Amanhã, às 7:30 da manhã, você acompanha o Jornal da Liberal em sua primeira edição.
1: Ao meio-dia de hoje, estaremos de volta, tem Jornal da Liberal, segunda edição.
0: Apresentação de Ana Paula Freitas.
1: E também do Chico César.
0: Na sequência, vem o Berg Gel no Manhã Liberal.
1: Obrigada a todos pela sintonia.
0: Excelente dia, um forte abraço e até o meio-dia, se Deus quiser.
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0: manhã. 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

acordou, já ficou muito bem informado com o Jornal da Liberal em sua primeira edição. A apresentação brilhante de Chico César e Ana Paula Freitas. A partir de agora, daremos início. Até o meio-dia tem festa, tem alegria, tem muita música, tem muita notícia, tem muita interatividade e tem a sua participação. O telefone, você já sabe, 96005000. É o telefone para você participar pedindo música, dedicando para todo mundo, para a mulher do seu Raimundo. 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

0: horas da manhã, mais 42 minutos em uma super quinta-feira, dia de Feira dos Bodes, dia de Feira do Gado, dia de Feira das Motos em Oricuri. 8 horas da manhã, 42 minutos. Muito bom dia, muito prazer.
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0: aí? Essa é com Mandeva, hein? Los Cabres.
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0: Luana Prado e Murilo Huff. Pra você lembrar de mim, Lady Gaga, Pitbull e David Guetta. 8h54.

0: Dani Fernandes, estuda um pouquinho. Maneva. Cantou pra você, solta teu cabelo. Liberal 9 horas da manhã, pontualmente. 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Amanhã, mais um minuto, eu volto já.
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1: Com vocês, Priscila Senna.

0: Volta! Semana foi corrida demais, né? Mas graças a Deus nós temos uma equipe aí sensacional, né? E assim como vocês, eu sou ouvinte da Rádio Liberal. Tava acompanhando esses dias aí. Chico César brilhando e mandando ver aqui na programação 10 a sua Liberal, hein? Amanhã mais 21 minutos, 9:21, bloco comercial e a gente volta rapidinho com você.
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Ritmo, Dua Lipa. É na pegada dessa super quinta-feira que a Rádio Liberal vai mandando suas melhores. 9 horas da manhã, 38 minutos, 9h38. Bora baixar a atenção. Agora temos Léo Foguete, palpite. 9h38, bom dia.

0: palpite. Tivemos Batista Lima, Retratos e Canções. Liberal, 9 horas da manhã, mais 40 minutos. Volto já.
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1: Vamos lá, estamos de volta. E a música escolhida do nosso baú de hoje, ela foi gravada por Zezé de Camargo e Luciano, mas ela foi composta por Nenel e Paulo Sérgio Vale e chegou até a dupla por meio de um segurança do hotel. A letra, ela fala sobre o orgulho, a saudade e o medo de pedir perdão em uma crise de casal. Recentemente, a faixa viralizou por uma curiosidade de mixagem. O produtor César Augusto revelou que um detalhe técnico marcou a faixa. Na hora em que Zezé canta a palavra porta, o som rápido do prato da bateria abafa a letra R. Os efeitos, por causa aí dessa coincidente acústica, muitas pessoas entendem posta em vez de porta ao escutar esse clássico que estourou na voz de Zezé de Camargo e Luciano.

0: Boa noite, Uberlândia!
1: Faz barulho aí, Uberlândia, que eu quero ouvir!
0: Que coisa linda, galera!
2: Pode tudo dar certo, mas do nada pode dar tudo errado.

você com Jorge Matheus, cantada boa. Grupo Menos é Mais, pela última vez, Diego e Vitor Hugo, Tubarões. 9 horas da manhã, 59 minutos, 9.

0: Vamos lá, que estamos de volta para fechar o nosso bloco de músicas e informações. Novamente, fotos de Marília Mendonça no IML voltam a circular nas redes sociais e fãs pedem que o conteúdo deixe de ser compartilhado. As imagens do corpo da cantora Marília Mendonça no Instituto Médico Legal IML, que havia sido alvo de grande repercussão lá em 2023, após um vazamento ilegal, voltam a circular nas redes sociais nos últimos dias, provocando uma onda de indignação entre fãs, artistas e páginas dedicadas à eterna rainha da sofrência. A reaparição do material reacendeu o debate sobre limites da exposição nas redes sociais, o respeito à memória das pessoas falecidas e o sofrimento enfrentado pelos familiares. Internautas têm usado as plataformas para pedir que o conteúdo não seja compartilhado, destacando que a divulgação desse tipo de imagem apenas prolonga a dor de quem perdeu o ente querido. Na época do vazamento, a família de Marília adotou medidas judiciais, a Polícia Civil investigou a origem das imagens e a Justiça determinou que as plataformas digitais removessem o conteúdo, além de impedir novas publicações. A cantora morreu em 5 de novembro de 2021, aos 26 anos, em um acidente aéreo em Minas Gerais. E mesmo... anos após a sua morte, Marília continua sendo uma das principais artistas do meio brasileiro. Liberal 10 e 1. Volto já.
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Nota de falecimento e convite e sepultamento. É com grande pesar que noticiamos o falecimento de Antônio Diniz de Souza. Popular Marco. Familiares, mãe Francisca e pai Antônio, filho Rafael, irmãos e demais familiares, convidam parentes e amigos. O velório está acontecendo na Rua D, em Cacimba Nova. Sepultamento acontecerá hoje, 15h, saindo féretro para a Capela São José, em seguida para o cemitério local de Cacimba Nova. A funerária VIP comunica o falecimento.

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2: Nossa frente só que tem que você. Vou dar um abraço bem especial pra Maria Luísa, que manda um alô pra Cacau, que tá curtindo. Né, Yane?
3: Pra que tentar fugir?
2: Cadê Dona Ivete?
3: Pra longe de mim.
2: Dona Ivete disse que tá fugindo as carreiras de Yane.
3: Em outra direção.
2: É, Dona Ivete! Volte, viu?
3: O nome da sua agenda.
2: Segura.
3: Se não consegue.
2: Ô, Maria Luísa, aumenta o volume, vai.
3: Seu coração é com você.

0: Obrigado, obrigado, irmão.
1: 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O original vocês sabem qual é, né? Lauana Prado Raiz é o nome. Quem sabe canta comigo assim, ó.

0: Viu, Kixi Cabana, Wesley Safadão, amor da sua vida. 10h23, volto rapidinho.
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0: Olha, vamos ao novenário de Nossa Senhora do Perpétuo Socorro com Maria, Mãe do Perpétuo Socorro. Somos igreja em missão. Pedras vivas na renovação e na fé e na reforma da igreja matriz. Vamos à programação de hoje. Hoje, dia 6. Noiteiros, pastoral litúrgica, ministro da palavra, funerárias, PAF, VIP, Cristo Rei, Aliança e Afago. Vaqueiros e escolas, Nossa Senhora do Socorro e Turma da Mônica. Comunidades convidadas São Luís Gonzaga, bairro São Luís, Imaculada Conceição e Sítio Escorrego. Tem quermesse todos os dias, animação da novena São Lázaro, Ministério de Música e presidente, quem vai presidir hoje é o padre Thomas Eric.
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Rodrigo Amado Batista, lá vem ela. 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

0: 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E aí, ó, faz o seguinte, você vai mandar mensagem agora. Vou abrir agora tudo aqui. Tudo. O Bebel tá aqui. Bebel Leão tá mandando aqui para o nosso... pra meu WhatsApp aqui, meu amigo Bebel. Tsonberg, tô aqui ouvindo. Manda aí depois uma... 17 Camargo e Luciano, viu? Ô, Bebel! O Leão. Manda daqui a pouco, viu? Obrigado a todas as participações. A você que participa, tanto através do nosso Live Zap, como também manda mensagem aí para o nosso WhatsApp, aqueles mais próximos, para o nosso Instagram. Obrigado a todas as participações, pelo carinho, pela audiência. Telefone é 96005000. Alô, bom dia.
1: Bom dia, Pedro. Eu queria ouvir Manda Quem Olha para você, Gabriel, é que
0: vamos com mais uma para ver se é o áudio aqui. Vai, produção.
2: Bom dia, Beto. Bom dia a todos os ouvintes da Rádio Liberal, que é Lester Cito Veludo. Manda um alô para mim. Eu e minha filha Carla estamos na escuta deste maravilhoso programa. Tenha um bom dia, amigo. Fica com Deus.
0: Pronto, valeu. Bom dia. Obrigado pelo carinho, pela audiência. Um pouquinho aqui, meu amigo, que tá estourando meus ouvidos aqui. Cadê mais uma, produção? Vai, manda.
3: Bergue, aqui é a Francidala do Sítio Tringue, toca aí Jorge Matheus, Se Eu Pedir, Você Volta. Um feliz para meu esposo Guri, para minhas filhas Letícia e Cecília, para meus pais Pedro e Carlota, para meus irmãos, para toda a minha família, para você e todos que estão sintonizados.
0: Bom dia, Samara, bom dia a toda a produção da Rádio Liberal. Manda aí, cadê a Silvério, é?
4: Bom dia, Berg, bom dia a toda a família liberal. Aqui é Silvério. E Berg, eu tô nos planos de bater o São Francisco e queria ver essa daqui, ó. Diga logo que te trouxe aqui, fala que eu tô louco pra saber o que fez você mudar seu pensamento, o que tocou teu sentimento, por que voltou aqui? Ei, toca essa daí, Berguinho, vai, Silvério, cuida e bateu sempre.
0: Vamos embora, Silvério! Já casou aí, que a minha amiga Michele tá nos ouvindo lá, Itainga. Ela pediu uma de Zezé também. Será que foi saudade, hein? Manda mensagem pra participar da promoção, valendo 30 litros de combustível. 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
1: 10h44.
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volta, estamos de volta às 10 da manhã, mais 57 minutos, 10:57. 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

0: bora atender aqui alguns ouvintes. Cadê o Silvério? Mandou aqui. Ah, Silvério, já começou, foi cedo, né, Silvério?
1: Ei, Bélio, eu disse, começa a dívida. Eu disse, agradeço a você, a produção liberada, que se toca essa pedrada aí, eu bato o centro.
0: Valeu, garoto.
2: Bom dia, Bélio. Eu estava lá na Vela da Serra do Pingo, Mancebo de Guadalcó. Gostaria de ouvir a música Maria Mendonça, qualquer uma para você, para minha mãe, assim, meu pai, uma mesma excelente. Lá, Francisco, eu estava na Serra do Malogô, Amado da Liberal. Coloca no sítio Carneiro, Maria, não tocando nenhuma no Guadalcó, não dá nome no Guadalcó, e você com um ato bagulho.
0: Valeu, garoto. Mais uma.
3: Quero participar do sorteio do Dia dos Pais.
0: Opa!
3: E em Caro de Mirim.
0: Não, como é?
3: E em Caro de Mirim.
0: Ah.
3: Bom dia, Belgião, que é Bíblia de Carolina. Gostaria de ouvir a música de Pablo para oferecer para meu esposo Hugo, minha mãe Betinha e minha filha Sara.
0: Boa, boa! 11 da manhã! 11 da manhã, pontualmente. Telefone é 96005000. Ó, tem mensagem aqui. Pai, você sempre foi meu herói. Por mais distante que esteja no momento, você sempre será e estará no meu coração. Amo meu velho. Quem é aqui?
4: Meu amigo, que é fã da mineração bonita aqui. Entendade. A conexão aí com vocês aí.
0: Pronto, valeu. Essa Samara, juntamente com a Evani, vão abrindo aqui as mensagens pra já ir anotando o nome do pessoal que tá participando, tá bom? Manda aí a sua mensagem, a sua homenagem para o seu pai, dizendo o quanto ele é importante em sua vida. E no final, coloca lá, ó, eu quero ganhar a promoção dos 30 litros de gasolina. 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Amanhã mais um minuto, 11 da manhã, um minuto. 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Bloco comercial, volto já já.
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1: E agora, gente, vamos ouvir mais um depoimento de quem toma samba Caetara Carmel, João Sebastião Rodrigues. 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
2: 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Hoje eu tenho o meu ar tudo normal. Eu vou fazer uma caminhada, eu subi uma rampa, ficava meio cansado. Hoje eu subo tranquilo, não tem mais nada de cansado, viu?
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especialmente para César e Paulo, lá da Rações Vieira. Vão aí curtindo, né? Bom dia, garotos. Vamos embora, que Deus abençoe, hein? Nosso dia, nossa quinta-feira, seja abençoada com muita paz, muita saúde, e o resto a gente corre atrás, né? Segura! Parece uma dupla, né? César e Paulo.

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0: Olha, a cantora Rafaela Santos surpreendeu os fãs ao revelar que pretende agora no futuro dar uma pausa na carreira para realizar um sonho pessoal, que é gravar e cantar músicas evangélicas. Durante uma entrevista no blog social, a artista afirmou que esse é um projeto que deseja colocar em prática daqui no máximo 10 anos. Segundo a Rafaela, a decisão faz parte de um propósito que guarda no coração há muito tempo. A fala repercutiu nas redes sociais e emocionou admiradores que destacaram a sinceridade da artista ao compartilhar seus planos para o futuro. Apesar do desejo, Rafaela deixou claro que a mudança não será imediata e que ainda pretende seguir a carreira, seguir sua trajetória na música pelos próximos anos.
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0: Daqui a pouquinho a gente curte essa por completo, viu? 11h23, volto já já.
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5: Rafaela Santos.

0: 11:37. Deixa eu mandar um abraço bem especial para as meninas e para os meninos também, né? Lá no hospital, na cidade de Santa Cruz. Os meninos estão aí na correria, estão na cozinha, estão aí no trabalho diário, né? Vamos lá. Vamos passar aqui o nome da turma. A Clébia, Simplício, meu parceiro de Free Fire, né, Simplício? A Ana Selma, Reginaldo Gentil, Juninho,
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0: Nathalie,
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0: nossa enfermeira top, a Tainara,
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0: Rosanira, Conceição, Cássia,
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0: Washington, Cícera, Maiara. E a turma aqui em Oricuri, viu? A Dilma, Michele, Mônica. Segura!

0: tanque. Ó, oi, Berg, bom dia, me chamo Rose. Um alô aí, um salve pra minha mãe Mundinha, no sítio Tanque, em Bodocó. Ela curte todos os programas da Rádio Liberal. Ela não perde nenhum, viu? Ô, dona Mundinha! Já preparou o almoço por aí, já? Já deu aquele trato já aí na cozinha? Já deixou tudo nos trinques? Ei, dona Mundinha! Já ou não? Diga aí pra mim, diga. Beijão, viu, dona Mundinha? Deus abençoe, viu? Vou mandar um abraço pra meu amigo, meu baixinho da Kaiser Wallace Produções. Cadê a minha amiga Cícera? Oi, Berg, bom dia. Você tem um Instagram aí da Frutaria Central de Serrolândia? Vou mandar agora, viu? Manda alô pra Cícera Pereira da Serra do Brejo. Minha amiga Paula, lá na cozinha do Impacto, a Lúcia, minha pandinha. Se Lúcia tá aí chupando picolé, né, Lúcia? Hã? Ei! É, Lúcia, pra dar uma esfriada no calor, né, neguinha? Vamos embora, produção, 11:42, bloco comercial, rapidinho, e eu tô de volta com vocês, tá bom? Rapidinho.
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0: 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Agora 11 da manhã, mais 46 minutos. 11:46. O Lenilson.

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Beijo.

0: Meio-dia.
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2: Agora, meio-dia, mais 2 minutos.
3: 12 horas, 2 minutos.
2: Boa tarde, quinta-feira, 6 de agosto de 2026. Começa agora pela Rádio Liberal FM, a segunda edição do Jornal da Liberal, numa apresentação de Chico César e Ana Paula Freitas. Boa tarde, Chico.
3: Boa tarde, Ana, e boa tarde a todos os ouvintes do Jornal da Liberal de toda a região do Araripe.
2: E vamos aos principais destaques de hoje.
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3: Pode proibir venda de vape e cigarro para brasileiros nascidos a partir de 2009.
2: Inscrições para a formação continuada são prorrogadas até essa sexta-feira, dia 7.
3: Famílias brasileiras perdem 62,5 bilhões de reais com apostas esportivas em 2025.
2: O Brasil teve mais de 830 mil celulares roubados ou furtados no ano passado.
3: E no seu Honda 99 de hoje.
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2: Desavença entre alunos mobilizou polícia e conselho tutelar em escola estadual.
3: Suspeito de furtar fiação é detido com duas facas.
2: Homem é preso em flagrante por violência doméstica após agredir companheira.
3: Polícia militar apreende espingarda, rifle e munições após perseguição.
2: Suspeito de homicídio é preso horas após o crime.
3: Essas e outras a partir de agora no seu Jornal da Liberal, que começou e já está no ar.
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2: Uma excelente tarde, estamos chegando com a notícia, com a informação aqui no seu Jornal da Liberal em sua segunda edição. Tempo, sinal, muito quente, abafado, né, no início da tarde desta quinta-feira, mas a notícia aí... A informação chega para você aqui no nosso Jornal da Liberal.
3: É verdade, a notícia e informação não para de jeito nenhum, né? É uma roda girando, assim como diz o outro, né? E a gente com certeza também não, para deixar você muito bem informado desse início de tarde de quinta-feira, abraçando a todos pelo carinho e pela sua audiência.
2: Não sai então daí, tem intervalo e a gente volta já.
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0: Indígenas por brasileiros nascidos a partir do dia 1º de janeiro do ano de 2009. Essa medida, ela busca criar uma geração livre de fumo, e isso tudo é por meio de elevação, perdão, progressiva aqui da idade mínima para aquisição desses produtos. Lembrando, é um projeto de lei de número 1955 de 2026, que está estabelecendo que a partir de 2027 a idade mínima para a compra de cigarros, dispositivos eletrônicos para fumar e demais produtos derivados do tabaco sejam ampliada anualmente. Na prática, quem nasceu em 2009 ou depois nunca poderá adquirir esses itens, né, legalmente. A proposta também prevê sanções para estabelecimentos que descumprirem a regra, né, incluindo aplicação de multas, apreensão dos produtos e suspensão das atividades comerciais.
1: E segundo a justificativa do projeto, a iniciativa segue modelos adotados em outros países e busca reduzir o consumo aí de tabaco entre crianças e adolescentes. O texto destaca ainda que o tabagismo está associado a cerca de 174 mil mortes evitáveis por ano no Brasil, e também alerta para o crescimento aí do uso de cigarros eletrônicos, cuja comercialização permanece proibida pela Agência Nacional de Vigilância Sanitária, que é a Anvisa. O projeto será analisado pelas comissões aí da Câmara dos Deputados antes de seguir para a votação. Para entrar em vigor, a proposta ainda precisa ser aprovada pela Câmara e também pelo Senado, além de receber sanção presidencial.
0: Olha, Chico, e é importante lembrar...
1: É muito importante, né, Ana? Muito importante mesmo, né?
0: Olha, esse projeto, lembrando, né, ele vai tentar proibir, por enquanto, está apenas como projeto, está em análise ainda, mas ele vai tentar proibir a venda dos vapes e cigarros para que todos os brasileiros que nasceram depois do ano de 2009, eles não consigam ter acesso a essa compra legalmente, já que não consegue, né, para idades maiores que esse período, né, por conta do projeto que já entrou em vigor, né, recentemente. Vale lembrar também, Chico César, né, que o uso, né, de vapes e cigarros tem causado, né, inclusive diversos problemas de saúde na população, no mundo de uma forma geral, mas os brasileiros, por estar entre os maiores consumidores, é os que têm mais apresentado efeitos colaterais, principalmente os vapes.
1: Agora tem que ver como vai ser também essa fiscalização, né, Ana? Se esse projeto for aprovado, né?
0: Então, mais
1: se
0: difícil, né?
1: É o mais difícil, é a fiscalização, porque a gente vê muito em festa, né, Ana? A gente vê muito em festa, né, os jovens realmente fazendo uso desses vapes, mas vamos aí, esperar e aguardar, né?
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1: Vamos falar sobre inscrições para formação continuada, que são prorrogadas até amanhã, sexta-feira, dia 7.
0: Foram prorrogadas até essa sexta-feira, dia 7 de agosto, as inscrições para formação continuada 2026 de escolas de tempo integral. A iniciativa é voltada a gestores escolares e coordenadores pedagógicos de escolas que ofertam essa modalidade de ensino. Nos estados, no Distrito Federal e em municípios de maior porte, também podem se inscrever profissionais das redes de ensino que, a critério de suas respectivas redes, poderão atuar como multiplicadores da formação.
1: E a formação tem como objetivo apoiar a qualificação e a atualização aí dos projetos político-pedagógicos das escolas, em alinhamento aí às diretrizes operacionais para a educação em tempo integral, publicadas pelo Conselho Nacional de Educação, por meio aí da resolução CNE/CEB número 7, de 1º de agosto de 2025. Nesta primeira edição da formação para gestores, serão atendidos ao menos dois, né, cursistas de 4.487 redes municipais, que são aquelas que têm a maior quantitativo de matrículas em tempo integral, bem como todas as redes estaduais e do Distrito Federal, neste caso, né, com duas vagas institucionais para o curso.
0: Lembrando que a distribuição das vagas levou em consideração critérios regionais e o quantitativo de escolas e matrículas em tempo integral em cada rede de ensino. O fluxo inicial para as inscrições seguirá esses passos. As secretarias de educação receberam mensagens de e-mail com as instruções para acesso ao sistema de inscrições da formação ET 2026. Não haverá um link único e público para o acesso. Esse será individual por ente subnacional por meio de um token, né, de segurança encaminhado por e-mail.
1: E o e-mail será encaminhado aí tanto para a conta institucional do ente, quanto também para a conta e-mail de trabalho aí do secretário de educação registradas no sistema Habilita do FNDE, que envia aí as informações para o CIMEC, né? E também o token, né? Que contará aí apenas neste último. O acesso inicial deverá ser realizado pelo secretário de educação ou por usuário autorizado

0: a representar formalmente a secretaria no sistema. No e-mail recebido aí na conta e-mail de trabalho do secretário de Educação, deve-se aplicar, primeiro, né, clicar no botão acessar o sistema, B, visualizar a página de redirecionamento aí para acesso ao sistema, C, preencher nessa página o código enviado no e-mail do secretário de Educação, e D, registrar o endereço de e-mail do secretário de Educação, além, de letra E, clicar no botão acessar. As orientações detalhadas sobre a etapa ou as etapas aí das inscrições estão disponíveis no portal do Ministério da Educação, na seção Documentos do Programa Escola em Tempo Integral.
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0: Agora 12:16.
2: Meio-dia e 16 minutos.
0: Famílias brasileiras perdem 62,5 bilhões de reais com apostas esportivas em 2025.
2: Vai entender, né, Chico?
0: Muito dinheiro,
2: César,
0: né?
2: As plataformas, dinheiro, inclusive, de apostas é quem estão gostando, né? Principalmente
0: muito.
2: As apostas esportivas, conhecidas aí como as famosas bets, né? Elas retiraram um saldo líquido de mais de 62,5 bilhões do orçamento das famílias brasileiras só no ano passado, ao mesmo tempo em que movimentaram mais de 350,97 bilhões em transferências via PIX. Os dados fazem parte da terceira edição do Boletim Fiscal dos Estados Brasileiros, elaborado pelo Comitê Nacional de Secretários da Fazenda, Concefaz, em parceria com o Centro Internacional Celso Furtado de Políticas para o Desenvolvimento.
0: Pois é, o levantamento, baseado em informações do Banco Central e das estatísticas de pagamentos por atividades econômicas, aponta que a regulamentação das BETs, com a obrigatoriedade aí de cadastramento das empresas a partir de janeiro de 2025, coincidiu com uma mudança significativa no comportamento das transferências via PIX entre pessoas físicas e empresas do setor de artes, cultura, esporte e recreação. E segundo o estudo, os 62,5 bilhões de reais representam o valor líquido aí das apostas, ou seja, a diferença entre o total apostado pelos usuários e o montante devolvido pelas empresas na forma de prêmios.
2: Lembrando, Chico, que o boletim destaca que esse volume de recursos corresponde a cerca de 0,68% da renda nacional disponível bruta das famílias, evidenciando que o crescimento das plataformas de apostas já produz impactos mensuráveis sobre as finanças dos lares brasileiros. Os pesquisadores observam que até meados de 2024, os pagamentos feitos por pessoas físicas às empresas do setor e os valores devolvidos por essas empresas permaneciam em níveis relativamente equilibrados.
0: Pois é, permaneciam, mas a partir de 2025, porém, as transferências destinadas às BETs cresceram de forma acelerada, enquanto os repasses no sentido aí contrário aumentaram em ritmo bem mais lento. Esse comportamento indica que o setor passou a observar e também absorver um volume substancial de recursos das famílias sem devolução aí proporcional, característica típica dos mercados de apostas, nos quais apenas uma parcela, né, dos valores apostados retorna aos jogadores na forma de premiações, concluiu aí o boletim.
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0: Outro número preocupante em nosso país. O Brasil teve mais de 830 mil celulares roubados ou furtados em 2025.
2: O Brasil registrou 830.890 casos de roubo e furto em celulares em 2025. É um número 9% menor do que o contabilizado em 2024, quando foram registradas 909.753 ocorrências envolvendo a subtração de aparelhos. Os dados fazem parte da 20ª edição do Anuário Brasileiro de Segurança Pública. Segundo o levantamento, os roubos caíram 18,6%, passando de 377.787 para 308.723 registros. Já os furtos apresentaram leve alta de 0,9%, saltando de 477.326 para 483.561 ocorrências.
0: O estudo aponta que os furtos, geralmente praticados, né, sem que a vítima perceba imediatamente, principalmente em locais de grande circulação e no transporte público, já representam 61% de todos os casos de subtração de celulares no país. Com o aumento registrado em relação ao ano anterior, a média chegou a cerca de 1.325 furtos por dia em 2025.
2: Lembrando que a pesquisa também revela o impacto financeiro desse tipo de crime. Entre os entrevistados, 60% afirmaram já ter tido o celular roubado ou furtado, ou convivem com alguém que passou pela mesma situação e não conseguiu substituir o aparelho de imediato. O levantamento mostra ainda que 53% das famílias brasileiras não conseguem cobrir todas as despesas básicas mensais.
0: Pois é, outros 36% conseguem pagar as contas, mas termina o mês sem qualquer sobra financeira. Apenas 11% afirmam encerrar aí o período com algum recurso disponível. Nesse contexto, a necessidade de comprar um novo celular após um roubo ou furto pode levar muitas famílias ao endividamento ou obrigá-las a utilizar recursos que seriam destinados às despesas essenciais, como alimentação, transporte e moradia.
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0: Por falar nisso, tá chegando aí, Ana, domingo, Dia dos Pais, né? E deve movimentar 8,5 bilhões de reais no comércio brasileiro em 2026.
2: O comércio varejista brasileiro deve movimentar 8,52 bilhões de reais no Dia dos Pais de 2026, segundo uma projeção da Confederação Nacional do Comércio de Bens, Serviços e Turismo, né? O valor representa uma alta de 2,9% em relação a 2025, já descontada a inflação, e coloca a data como a quarta mais importante do calendário do setor, com o melhor faturamento em 12 anos. A CNC atribuiu aí o avanço ao mercado de trabalho mais aquecido. A taxa de desocupação está em 5,6% no trimestre encerrado em maio de 2026, o menor nível para o período desde 2012, enquanto, né, a massa real de rendimentos cresceu 5% na comparação anual.
0: O faturamento deve se concentrar em vestuário, 3,34 bilhões de reais. Perfumaria e cosméticos, 1,72 bilhão. E utilidades domésticas e eletroeletrônicos, 1,31 bilhão, que juntos somam aí quase 83% das vendas. A CNC alerta ainda para a aceleração aí dos preços da cesta de presentes, mais 5,8%, acima do IPCA. É projetado aí que é de mais 5%, com destaque para computadores, mais 11,9%, e perfumes, mais 9,8%, enquanto o som, televisores de bebidas alcoólicas registram queda.
2: Lembrando ainda que a data também deve gerar 12,07 mil vagas temporárias no varejo, com taxa de efetivação estimada em 14,8%. Para o presidente do sistema CNC Sesc Senac, José Roberto Tadros, né, o desempenho confirma o varejo como termômetro da economia nacional, impulsionado pela melhora do emprego e da renda, apesar da Selic ainda elevada. O comércio varejista mostra mais uma vez sua fossem datas comemorativas fundamentais.
0: O volume de vendas, né, esperado aí reflete o impacto positivo da melhora na empregabilidade, né, e proporcional consequência na renda média dos brasileiros. Apesar do aperto monetário causado aí pela alta ainda na taxa Selic, afirmou Tadros em nota nesta quarta-feira. O economista-chefe da CNC, né, Fábio Bentes, avalia, né, que o crédito segue como obstáculo para um crescimento mais forte devido ao endividamento recorde das famílias. O percentual de lares com dívidas, a vencer aí, está em 81,64% pelo quinto mês consecutivo, e a inadimplência se mantém em 29,9%, perto aí do recorde de 30,5% do fim do ano passado.
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0: Enquanto isso, Ana, jovens lideram contratação aí de crédito consignado privado, mas buscam empréstimos menores com prazo mais curto,
2: viu? Os trabalhadores de 18 a 34 anos concentram 42,4% dos contratos de crédito consignado privado no Brasil. É o que revela um levantamento da startup de soluções financeiras, Bull, né, que mostra um perfil de contratação mais cauteloso entre os mais jovens, com empréstimos de menor valor e prazos reduzidos para pagamento.
0: É, e de acordo aí com o estudo, realizado aí com base nos contratos efetivados de 12 meses encerrados em junho deste ano, os trabalhadores de 18 a 24 anos contrataram, em média, né, R$ 1.666 em crédito consignado. O valor é aproximadamente aí 50% menor do que o registrado entre pessoas de 45 a 54 anos, cuja média chega a R$ 3.303. Entre os trabalhadores aí com 55 anos ou mais, o ticket médio alcança aí R$ 3.452.
2: E aí, Chico, é importante lembrar que essa pesquisa aponta diferenças no comprometimento da renda e no prazo de pagamento. Entre os jovens, os empréstimos representam entre 23% e 27% do salário mensal, com prazo médio de 12 meses. Já nas faixas acima dos 45 anos, o comprometimento varia entre 33% e 38% da renda, com financiamentos de 18 a 24 meses. Segundo, né, a Juliana Freitas, o comportamento reflete necessidades distintas entre as gerações.
0: Os trabalhadores mais jovens costumam contratar valores menores e por períodos mais curtos, enquanto as faixas etárias mais maduras recorrem a operações aí de maior valor e duração. Esse perfil está frequentemente associado à reorganização financeira, afirma. Outro dado do levantamento mostra que 55,3% dos contratantes trabalham há menos de 3 anos na empresa atual, sendo que 19,8% tem menos de 1 ano de vínculo empregatício. Entre os trabalhadores aí de 18 a 24 anos, esse percentual chega a 87%, indicando forte presença de profissionais em início de carreira.
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2: Liberal agora, meio-dia e 26 minutos.
0: Repito, 12h26.
2: Não sai daí, intervalo e a gente volta já.
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2: Liberal agora, meio-dia, mais 28 minutos. 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
1: Liberal agora, meio-dia, mais 20, aliás, meio-dia e 33 minutos.
2: Repito, 12h33.
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1: E a gente segue trazendo a informação e a notícia no nosso Jornal da Liberal em sua segunda edição, porque hoje, Chico César, está começando mais uma feira de artes e a gente traz as informações também aqui no nosso Jornal da Liberal. Lembrando que a feira de artes é um evento cultural que acontece, né, há mais de 3 anos na cidade de Oricuri, celebrando o artesanato, a economia criativa e também a cultura de um modo geral, né? Tem encontro marcado, então, hoje, né? E aí tem um convite especial sempre feito aqui no nosso Jornal da Liberal através do Júnior Baladeira, que é um dos idealizadores, né, desses e de outros eventos culturais que acontecem também no município de Oricuri. A gente traz então os destaques, né, e os detalhes do que vai acontecer com ele aqui no nosso Jornal da Liberal. Boa tarde, seja sempre bem-vindo ao nosso Jornal da Liberal, Júnior.
3: Bom dia, Ana Paula, bom dia todos os ouvintes da Liberal, toda a equipe aqui presente. É uma satisfação estar mais uma vez aqui e poder convidar a população para mais um evento, mais um encontro importante de cultura, que é a Feira de Artes. A Feira de Artes acontece todos os meses aqui na cidade de Oricuri. Esse mês vai acontecer hoje, né, dia 6, e amanhã, dia 7. Lá na Praça Frei Damião, a partir das 7 horas da noite, né, 19 horas. E convidamos toda a população lá para ir lá prestigiar, para ir conhecer um pouco mais do artesanato, visitar as tendas, comprar o artesanato do pessoal, que é importante, que fortalece tanto a cultura como a economia, né, a economia da cidade. Então é isso, né? A Feira de Artes, lembrando que essa feira é uma realização da Associação Oricuriense de Cultura e Arte, que é a OCA, mas também vai ter apresentações. Vai ter apresentações hoje, vai ter apresentação do Grupo Aricuri, né, que eu tenho o prazer de fazer parte também, e amanhã vai ter apresentação do professor Jangada e o Grupo Muzenza. Hoje e amanhã vão ter apresentações lá na praça. Então vamos lá prestigiar, ver um pouco de cultura popular, ver também o artesanato do pessoal, comprar os produtos e fortalecer a cultura, né? E esses artesãos aí que participam da Feira de Artes, eles estiveram recentemente na FENEARTE, viu? A FENEARTE é a maior feira da América Latina de produtos artesanais, que acontece em Recife. E o Oricuri esteve também lá presente, fortalecendo e divulgando a cultura da cidade, né? Então é isso, todos convidados, toda a população, hoje 6 de agosto e amanhã 7 de agosto na Praça Frei Damião, Feira de Artes. É isso aí, muito obrigado e valeu.
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1: Liberal agora, meio-dia e 36 minutos.
2: Verdade, Ana. 12 horas e 36 minutos e é hoje e amanhã, né? No caso, a Feira de Artes aqui na cidade de Oricuri, na Praça Frei Damião.
1: Então
2: vamos lá hoje, né?
1: Esse convite especial, Chico, para as famílias também irem não só prestigiar, né? Quem pode também comprar aquela lembrancinha, quem não, tá ali também acompanhando esse evento. Hoje, dia 6 de agosto, tem ainda a apresentação do Grupo Aricuri lá na Feira de Artes, né? Começando às 19 horas, é importante lembrar para a comunidade que está ouvindo também o nosso Jornal da Liberal. E amanhã, dia 7, vai ser a apresentação, né, de capoeira, também na Praça Frei Damião, aí durante a Feira de Artes. Então, vai ter ali uma grande roda, né, com a apresentação de capoeira, com o professor Jangada, também aí, né, do Grupo Muzenza participando e trazendo também, né, a parte cultural, Chico, para movimentar o município de Oricuri e reunir as famílias também ali em torno da Feira de Artes para você conhecer o melhor do artesanato. A gente inclusive recebeu aqui, né, o pessoal da OCA, né, a Nilzinha, e também, né, o Chico, que esteve aqui conosco, né, o seu xará. E a gente aproveita para reforçar esse convite, então, hoje e amanhã na Praça Frei Damião.
2: Verdade, o nosso jornalismo hoje vai estar presente lá, né, para fazer essa cobertura total, para amanhã a gente destacar também aqui nas nossas edições, né, Ana?
1: Um abraço para todos os nossos ouvintes, parceiros, que também estão sempre à disposição aqui do nosso Jornal da Liberal. Obrigada, Júnior, pelas informações também do nosso jornalismo.
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2: A gente segue a deixar você muito bem informado. Ó, Pernambuco registra média de 154 diagnósticos de câncer de mama e de colo do útero por mês, viu, Ana?
1: Pernambuco registrou, em média, 154 diagnósticos de câncer de mama ou colo de útero por mês, né, este ano, segundo o painel Oncologia do Ministério da Saúde. Neste cenário, o desafio é antecipar detecções e reduzir a mortalidade por cânceres. Lembrando que as ações da saúde são bem amplas e a gente, enquanto Estado, tem uma atribuição muito direcionada, especialmente para a média e alta complexidade.
2: Pois é, 154, né? Quando falamos aí de doenças oncológicas, falamos de diagnóstico precoce para podermos assim intervir na história natural da doença, explica a secretária de Saúde do Estado, Zilda Cavalcante. Entre janeiro e 4 de agosto deste ano, foram contabilizados 1.083 diagnósticos dos dois tipos de câncer, sendo 832 de mama e 251 de colo do útero. Os números já representam 38,4% dos dados do ano passado inteiro. Em todo o ano de 2025, o acumulado atingiu aí 2.819 ocorrências no público feminino, 2.218 de mama e 601 do colo do útero.
1: Por isso que é importante, né, que as mulheres, assim como os homens, né, devem fazer o check-up anual, Chico César, para ver como é que tá as taxas, né, não só os exames de sangue. Muita gente acha que é só a questão de vitaminas, não é só isso. É importante exames para diagnosticar, né, seja o câncer de próstata.
2: O homem também tem câncer de mama, né?
1: Câncer de mama também é importante lembrar. Às vezes o pessoal acha que câncer de mama só na mulher, né, porque o seio cresce. Na verdade, não é bem isso, né? É importante a gente lembrar para quem está em casa ouvindo o nosso Jornal da Liberal, mas a prevenção vai ser sempre o melhor cuidado, Chico. É a primeira etapa para que a gente possa cuidar. E quem sabe, um dia, a gente ainda vai poder olhar para trás, né, e falar do quanto que a medicina, né, avançou. A gente sabe que avançou bastante, mas ainda continua avançando para que a gente possa dizer assim: olha, ninguém mais vai sofrer por conta de um câncer ou de qualquer outro tipo de tumor, né? E quando houver esse diagnóstico, né, quanto mais cedo, melhor. Mas a gente sabe que muitas vezes, né, o tardio, às vezes, infelizmente, não dá tempo de reverter o processo.
2: Aí fica tardio mesmo, né?
1: Tardio, Chico.
2: É verdade, porque, Ana, eu não sei se os homens estão quebrando essa barreira, né? Mas eu acho que está melhorando um pouco, né? Porque o homem era, essa barreira realmente era grande para o homem fazer suas prevenções, viu?
1: Ainda hoje, né, Chico? Ainda hoje, infelizmente, a gente traz esses números. E é por isso que a gente pede sempre, né, que você que está em casa, que está ouvindo o nosso Jornal da Liberal, né, cuidar é o melhor método de prevenção. Então, se você pode estar sentindo alguma coisa diferente, né, não faça automedicação, não fique criando historinha da cabeça de, ah, eu vou tomar, né, aqui uma água, né, vou tomar um suco, um chá e vai passar. Não é bem assim, né? Quanto mais rápido foi identificado, às vezes o que era para ser apenas uma infecção ou ali, né, um procedimento, digamos, básico, né, que com
2: que é
1: a medicação
2: no início,
1: né, a medicação poderia reverter o quadro, acaba se evoluindo e muitas vezes o quadro é revertido até para um câncer. Então é importante que quem está ouvindo o nosso Jornal da Liberal, se está sentindo qualquer coisa, não é como uma forma de acabar o mundo, não, é de procurar se cuidar enquanto dá tempo.
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2: Ligando o Sertão do Araripe através da notícia. Ana, Santa Cruz conquista o primeiro lugar da região do Araripe nos anos iniciais do IDEB.
1: O município de Santa Cruz alcançou um importante marco na educação pública ao conquistar o primeiro lugar da região do Araripe nos anos iniciais do Índice de Desenvolvimento da Educação Básica, o IDEB. O resultado reforça o compromisso da gestão municipal com a oferta de um ensino de qualidade e evidencia o trabalho desenvolvido por toda a rede de educação.
2: A conquista é um resultado aí de um esforço conjunto que envolve aí a gestão municipal, a Secretaria de Educação, gestores escolares, coordenadores pedagógicos, professores, servidores, estudantes e suas famílias. O desempenho alcançado demonstra que o investimento em planejamento, formação, acompanhamento aí pedagógico e valorização da educação tem produzido resultados concretos.
1: Mais do que um indicador positivo, o desempenho do IDEB representa o compromisso com a aprendizagem das crianças e com a construção de um futuro de mais oportunidades para a população de Santa Cruz. O reconhecimento também evidencia que políticas públicas voltadas para a educação, quando conduzidas com responsabilidade e dedicação, geram impactos significativos na qualidade do ensino.
2: E a administração municipal parabeniza todos os profissionais da educação, estudantes, famílias que contribuíram para essa importante conquista. Cada dedicação e cada esforço foram, né, fundamentais para que Santa Cruz alcançasse essa posição de destaque na região. Com esse resultado, o município reafirma seu compromisso de continuar investindo aí em uma educação cada vez mais forte, inclusiva e transformadora, consolidando-se como referência regional e demonstrando que quando a educação é prioridade, os resultados aparecem.
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2: E mesmo com convocações de Raquel Lira, efetivo da PM e Polícia Civil em Pernambuco tem apenas metade do previsto em lei.
1: O efetivo da Polícia Militar de Pernambuco opera com uma defasagem de 12.215 agentes em relação ao contingente fixado em lei. É o que indicam os dados do estudo Raio-X das Forças de Segurança, divulgado pelo Fórum Brasileiro de Segurança Pública nesta terça-feira. Segundo o material, o Estado soma 15.738 policiais militares em atividade, volume equivalente a 56% da tropa prevista, de 27.953 profissionais.
2: A Polícia Civil pernambucana apresenta cenário de desfalque similar, levemente pior. O Fórum de Segurança Pública aponta 4.526 servidores ativos, 45% aí do efetivo legal, de 10 mil vagas. Apesar das convocações de novos concursados feitas aí pela governadora, a amenizar aí a lacuna nas corporações, a reposição ainda não cobriu o volume de aposentadorias e também desligamentos acumulados na última década.
1: Os dados do estudo contaram com informações das próprias secretarias estaduais de segurança. O levantamento cruzou a quantidade de agentes na ativa com o teto estabelecido nas leis estaduais de fixação de efetivo e, apesar dos números negativos de Pernambuco, o déficit de pessoal nas forças policiais atinge a maioria dos estados brasileiros. Pernambuco fica em 18º entre porcentagem cumprida do efetivo da Polícia Militar e em 20º na Polícia Civil.
2: E as polícias militares do país somam 413 mil agentes na ativa, total 34% inferior ao teto de 620 mil homens e mulheres previsto aí nas legislações locais. O estado do Ceará lidera o ranking nacional com 100% aí de preenchimento do quadro. São Paulo fica aí nas melhores posições, alcançando 88% da tropa estipulada. Nas polícias civis, a defasagem média nacional atinge 45%. Os estados contabilizam aí 97 mil investigadores, escrivães e delegados. A soma das leis estaduais estipula a necessidade de 175 mil servidores para cobrir as demandas de investigação e perícia no país.
1: Olha, a gente vai saber os números das forças de segurança aqui em Pernambuco. Começando pela Polícia Militar, o efetivo previsto em lei 27.953. Efetivo em atividade 15.738. Déficit de profissionais 12.215. O percentual preenchido é de 56%.
2: Pois é, Ana, já para a Polícia Civil, o efetivo previsto em lei é de 10 mil. Efetivo em atividade hoje, 4.526. Um déficit de profissionais de 5.474. Percentual preenchido, 45%. Portanto, está aí.
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2: Agora, 12h46.
1: Meio-dia e 46, tem intervalo e a gente volta já.
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3: Liberam agora 12:48 no seu Jornal da Liberal. 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
3: Liberal agora, meio-dia, mais 53 minutos.
4: 12h53.
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4: 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Desavença entre alunos mobiliza polícia e conselho tutelar em escola estadual de Araripina.
3: Uma briga entre três estudantes da escola de referência em ensino médio, Padre Luiz Gonzaga, mobilizou equipes policiais e autoridades de proteção à infância na manhã dessa quarta-feira. O incidente ocorreu por volta das 11h42 no interior da unidade escolar, que fica localizado em Araripina, no sertão de Pernambuco.
4: E de acordo com o registro oficial, a direção da escola acionou aí as autoridades após constatar uma desavença entre os jovens. No local, a equipe policial confirmou que os envolvidos trocaram ameaças mútuas. Durante desentendimento, um dos adolescentes teria aí utilizado uma tesoura e um estilete para ameaçar os outros dois colegas.
3: Apesar da gravidade da situação e do uso dos objetos cortantes, nenhum dos adolescentes sofreu lesões físicas ou danos aparentes. Por se tratar de indivíduos menores de idade, o conselho tutelar e os responsáveis legais dos estudantes foram formalmente acionados. Todos compareceram à delegacia de Polícia Civil de Araripina, acompanhados pela gestora da unidade de ensino, para o acompanhamento dos procedimentos legais.
4: A polícia informou que a condução aí ocorreu de forma pacífica, sem a necessidade do uso aí de algemas. O caso foi apresentado à autoridade policial da cidade para adoção das providências cabíveis, resultando inicialmente em um termo de renúncia entre as partes em relação à representação imediata.
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4: Suspeito de furtar a fiação é detido com duas facas.
3: Policiais militares do 14º BPM foram acionados pela Central de Operações durante patrulhamento ostensivo para verificar uma denúncia de furto de fios na praça da Rua 4, bairro Bom Jesus, em Serra Talhada, no início da madrugada da quarta-feira.
4: E de acordo aí com o boletim de ocorrência, de imediato a guarnição deslocou-se ao local, onde visualizou aí um indivíduo em atitude suspeita. Ao perceber a presença da viatura, o homem passou a arremessar alguns objetos ao chão e realizar aí movimentos bruscos e desordenados, motivo pelo qual foi emitida aí ordem legal de parada e realizada a abordagem.
3: Durante a busca pessoal, foram encontrados no interior da bolsa, que ele portava, diversos pedaços de fios cortados, além de duas facas, sendo uma de grande porte, com aproximadamente 14 polegadas, acondicionada em sua cintura, e outra do tipo serra. Quando questionado, o homem negou a prática do furto. Entretanto, populares informaram à equipe policial que ele foi visto manipulando os fios daquela localidade.
4: E em seguida, a guarnição realizou vistoria no local, constatando que parte da fiação elétrica encontrava-se cortada, que a tampa de acesso à rede elétrica havia sido removida e que o sistema de iluminação da praça estava sem funcionamento. A situação encontrada foi devidamente registrada por meio de fotografias. Diante dos fatos, o suspeito e todo o material apreendido foram conduzidos e apresentados na Delegacia de Polícia Civil local.
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4: É preso em flagrante por violência doméstica após agredir companheira e tentar fugir.
3: Um homem foi preso em flagrante na manhã dessa quarta-feira no bairro Populares Nova, em Exu, no sertão de Pernambuco, suspeito de praticar violência doméstica, lesão corporal e maus tratos contra a companheira. De acordo com informações do 7º Batalhão, a equipe foi acionada para atender uma ocorrência de violência doméstica na rua 26, onde encontrou a vítima com lesões provocadas pelas agressões.
4: E segundo a PM, ao perceber a chegada dos policiais, o suspeito tentou fugir em direção a uma área de mata. Após buscas, ele foi localizado e, conforme a corporação, resistiu à abordagem, sendo contido pelos militares. O homem foi conduzido à Delegacia de Polícia Civil, onde foram adotadas as medidas legais cabíveis, e a ocorrência foi registrada por meio do boletim de ocorrência aí da Polícia Militar.
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4: Polícia Militar apreende espingarda, rifle e munições após perseguição.
3: Olha, uma ação do 7º Batalhão da Polícia Militar resultou na apreensão de duas armas de fogo e diversas munições na noite da terça-feira no sítio Queimada, zona rural de Oricuri, sertão do Araripe. De acordo com a Polícia Militar, a equipe realizava patrulhamento ostensivo quando recebeu informações sobre a presença de indivíduos armados na localidade. Durante as diligências, os policiais localizaram dois suspeitos em uma motocicleta e deram início ao procedimento de abordagem.
4: E ao perceber a aproximação da viatura, os ocupantes da motocicleta fugiram e, durante a evasão, abandonaram aí armas de fogo e munições pelo caminho. Apesar das buscas realizadas na região, os suspeitos não foram localizados. No local, os policiais apreenderam aí uma espingarda calibre .32, um rifle calibre .22, 9 munições calibre .32, sendo 7 intactas e 2 deflagradas, além de uma munição calibre .22.
3: Lembrando que todo o material foi encaminhado à Delegacia de Polícia Civil, onde foram adotadas as medidas legais cabíveis. A ocorrência foi registrada e será investigada para identificar os responsáveis pelas armas apreendidas. A Polícia Militar reforça que denúncias da população são fundamentais para o combate à criminalidade e podem contribuir para a retirada de armas ilegais de circulação, aumentando a segurança nas comunidades rurais.
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4: E suspeito de homicídio na Vila Débora foi preso horas após o crime.
3: Policiais militares do Grupo de Apoio Tático Itinerante GAT apreenderam poucas horas após o crime o principal suspeito de envolvimento no homicídio registrado na manhã da quarta-feira no bairro Vila Débora, em Petrolina, sertão de Pernambuco. Logo após o assassinato, equipes da Polícia Militar iniciaram diligências na tentativa de localizar o autor. O suspeito foi encontrado, detido e conduzido à Delegacia de Polícia Civil, onde ficou à disposição da Justiça.
4: E as circunstâncias e a motivação do homicídio, né, seguem sendo investigadas pela Polícia Civil, que está dando aí continuidade às apurações para esclarecer todos os detalhes do caso. A rápida ação aí dos policiais do GAT possibilitou a identificação e prisão aí do suspeito poucas horas depois do crime, reforçando o trabalho das forças de segurança do combate à criminalidade em Petrolina.
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3: Liberal agora, meio-dia e 59 minutos.
4: 12h59.
3: Mais informações amanhã na nossa primeira edição do Jornal da Liberal.
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4: Assim chegamos ao final da segunda edição do Jornal da Liberal dessa quinta-feira, 6 de agosto, pela 99,5 Rádio Liberal FM.
3: Sede Bubirro da Matriz, número 50, primeiro andar no centro.
4: Sucursal em Ouricuri, Avenida Fernando Bezerra, 419, primeiro andar centro.
3: Com produção do Departamento de Jornalismo da Liberal FM.
4: Com direção-geral de Neto Rodrigues.
3: Direção de programação, doutora Lorena Kelly.
4: Amanhã, às 7h30 da manhã, você acompanha o Jornal da Liberal em sua primeira edição.
3: Ao meio-dia também estaremos de volta, Jornal da Liberal, segunda edição.
4: A apresentação de Ana Paula Freitas.
3: E também do Chico César.
4: Na sequência vem Antônio Carlos no debate bola.
3: Obrigado a todos pela sintonia. Excelente tarde. Um forte abraço e até amanhã, se Deus quiser.
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0: Boa tarde para você sintonizado na Rádio Liberal. Hoje, quinta-feira, 6 de agosto de 2026, começando por aqui pela 99,5, mais uma edição do seu Debate Bola, que traz todas as novidades do futebol nessas últimas horas no Brasil e no mundo, com a apresentação de Antônio Carlos e Chico César. E vamos aos principais destaques de hoje. Pela Copa do Brasil, Grêmio bate o Mirassol por 1-0 e vai também às quartas. Fortaleza vence Palmeiras, mas não consegue a classificação. Palmeiras perde para Fortaleza. Fortaleza vence por 3-2, mas não consegue a classificação. Cruzeiro bate Chapecoense por 2-0 e vai às quartas. E deu zebra. Secamos demais. Não funcionou, não. Vasco da Gama vence o Fluminense por 3-1 e avança para as quartas de final. E hoje ainda tem Vitória e Atlético Paranaense e Corinthians Internacional para fechar o quadro das quartas de final. E muito mais aqui na sua revista eletrônica esportiva de todos os dias. A partir de agora, começa o seu Debate Bola de quinta-feira.
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0: De meninos e meninas que gostam do bom futebol, a partir de agora nós estamos chegando com o seu Debate Bola de quinta-feira. Olha, não é um bom dia pro secador. Não é. A energia vai vir cara demais, meus amigos. Todo mundo gastou. Eu sei que sim, eu sei. Hoje o programa é dos vascaínos, porque com certeza hoje eles aparecem. O Vasco vence o Fluminense por 3-1 e, além de vencer, conseguir a classificação, instala uma futura crise na sua equipe rival. Vamos falar disso e muito mais aqui no seu Debate Bola, com a sua participação pelo nosso WhatsApp 996005000. Participa. Manda alô pra quem você quiser. Claro, nós vamos estar aqui trazendo tudo ao vivo no nosso Debate Bola. Com ele, o nosso secador mais quebrado de plantão. Ele que não acerta nem os resultados do time dele. Ele que fala toda vez mal do Vasco da Gama. Chico César vai estar conosco trazendo a sua opinião. Não deu certo, né, Chico? Não. Nós vamos para um rápido bloco comercial e dentro de instantes nós estaremos de volta com tudo isso e muito mais aqui na sua revista eletrônica esportiva todos os dias, o seu Debate Bola. Não sai daí, eu volto já já.
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0: Pois é, Chico César, fale bem do Vasco hoje, viu? É o pedido do nosso reitor do seminário, viu, secador?
1: Chico César.
0: Buenas tardes, secador quebrado.
2: Boa tarde, Antônio Carlos. E olha, eu nunca disse aqui que o Vasco não ia se classificar.
0: Gente,
2: eu acho que você foi quem falou ontem, ia ser 3-0, se eu não me engano.
0: Direção, dai-me o poder daquele censura, dai-me o poder do censura.
2: Você disse 3-0 pro Fluminense, você disse.
0: Jamais,
2: Eu nunca falei aqui que o Vasco não ia se classificar.
0: Não, nunca. eu jamais diria isso. Eu disse 4-0, agora 3-0.
2: Foi, mas primeiro 4-0 foi.
0: Ó, Dica, se
2: ainda tirou um gol aí.
3: Pois é, pois fale bem do Vasco hoje, viu?
2: Hoje tem que falar bem do Vasco, né?
0: Olha, alguém tá fuxicando pra o Padre Rogério, que nós citamos ele aqui. Você fica citando o Padre aqui, Chico César, e acaba dando nisso. Eu pago o pato, Chico César. Isso não dá certo, cara.
2: Hoje é o dia do Padre Rogério, do Nanico, tirar aí o seu couro, viu? Porque o que você fala mal do Vasco não pode, não.
0: Chico César, o meu couro? Você tá fugindo por quê?
2: Quem?
0: Você, Vossa Senhora tá fugindo por quê?
2: Rapaz, eu sou fã do time do Vasco, rapaz.
0: Como é?
2: Eu sou fã do time do Vasco, isso não quer dizer que eu torça pelo Vasco.
0: Chico César, deixa de ser falso, cara.
2: Rapaz, é sério.
0: Para de ser
2: falso. É só você que, ó, dessa ripa no Vasco. Você dessa ripa no Vasco.
0: Eu não, jamais. Eu não sou.
2: Tá certo. Você então dissipa. Pensei que eu não ouvi ontem, não é?
0: Gente, falso é outro nível, viu? Eu pensei que nós tínhamos parceria nesse programa. Mas aqui
2: temos,
0: é assim. Desce a banguela e se lasca sozinho lá embaixo. É desse jeito.
2: Rapaz, assuma.
0: Olha, eu vou dizer um negócio.
2: O senhor já é de maior, viu?
0: Eu nunca falei mal do Vasco, jamais. Minha pessoa.

0: os vascaínos estão tudo feliz. Ainda bem que dá para contar nos dedos, né, Chico César?
1: É, sim. Você ainda formou um time, não foi essa semana?
0: Não, não consegui. Faltou um ainda pro time.
1: É, só que o goleiro é o Padre Rogério, né?
0: É, só leva gol de cobertura ele. Só.
1: Igual o gol que o Fábio levou ontem, né?
0: Eita, menino, ó, Chico César. Padre com essas piadinhas, tá? O Padre Rogério não é pequeno, é a média do nordestino ser alto. Ele é meio... Ele tem cara de ser europeu, sabe? Tem cara de europeu. Ele tem cara de europeu. Viu? Então, se comporte. Olha, será que tem um time de futebol os torcedores do Vasco, Chico? Deixa eu ver. Padre Rogério. Quem mais, Chico? Vai dizendo. Nanico.
1: Dinda, né? Meu irmão.
0: Dinda.
1: Olavo 3.
0: Olavo. Não, vamos começar do zero. Vamos começar do zero. Padre Rogério. Quem mais?
1: Dinda.
0: 2.
1: Olavo.
0: 3.
1: É, Zé Bedeu é o cigano que eu falei.
0: Zé Bedeu, 4.
1: 4.
0: A defesa Rogério, nós já temos, a defesa nós já temos. Não, falta um pra defesa. Pronto. Que um é o goleiro. Não,
1: falta 2 pra defesa.
0: Verdade, verdade.
1: 2 não, 3.
0: Oxê, você vai trancar tudo, é?
1: Não, é porque tem o goleiro, 2 zagueiros e os 2 laterais. 6, não são 6 na zaga?
0: E os 2 goleiros? É só um goleiro, menino. Tu vai botar.
1: Então, um goleiro, mais 2 zagueiros, então são 5.
0: Então 5, rapaz, tu quer botar 2 goleiros?
1: 5, já tem 5 aí?
0: Já.
1: É, Padre Rogério é o goleiro.
0: Padre Rogério é o goleiro, Dinda seu irmão, Olavo. Meu nome do cigano?
1: 2 zagueiros.
0: Meu nome do cigano?
1: Cigano é Zé Bedeu.
0: Zé Bedeu. Agora vamos pra cá, Neurisvan.
1: Sim, Zé Bedeu e quem é o outro lateral?
0: Neurisvan.
1: Pronto, então Zé Bedeu e Neurisvan, lateral direito e lateral esquerdo.
0: Pronto.
1: Vamos lá, meio de campo,
0: Nanico. Já tem um. Nanico, quem mais? Acabou, foi?
1: Não, mas tem mais.
0: Você, poxa, não tá, você mais. Não falou nada. Eu só sei
1: não, você da contou, paz. Você ontem foi antes de outro, você contou 10. E agora só tem 6.
0: Pois é, um pouco. Me lembre aí, quem mais? Quem você lembra que é vascaíno? Só me lembro desses.
1: Nanico
0: já falou.
1: Deixa eu ver aqui. Quem mais?
0: Só tem esse.
1: Rapaz, eu só falei Dinda, Olavo e o Cigano, né? Eu tava esquecido o nome, agora eu lembrei. Que é Zé Bedeu, que mora aqui lá de frente do... Depois do estádio municipal aqui.
0: Olha, eu vou dizer a ele, vou dizer a Padre Rogério, que você tá colocando ele como goleiro, viu?
1: Goleiro, pela altura, a estatura dele.
0: Vamos lá. Vamos. Pra torcer pro Vasco, o meu amigo Chico César. Pra torcer pro Vasco, tem que ser uma quantidade de time. O bom que aqui a gente conta nos dedos. Vamos lá. Vamos falar novamente pra gente lembrar aqui. Padre Rogério é o goleiro, só leva gol de cobertura. Né, Chico César?
1: É. Verdade.
0: Dinda, seu irmão, é zagueiro. Já tem 2, olha. Tem muito.
1: Ele
0: torcedor.
1: Ele e
0: Olavo. 3 torcedores já? Meu Deus. Quem mais? Aí tem...
1: Nas laterais...
0: O Cigano.
1: Aí tem quem?
0: O Cigano, como é o nome dele?
1: Zé Bedeu.
0: Zé Bedeu é
1: e o... Neurisvan.
0: Neurisvan, pronto. A defesa tá feita. Já tem 5 torcedores, meu Deus do céu. 5 torcedores. Pronto, aí vamos...
1: E Nanico, tem Nanico.
0: Nanico, 6 torcedores. Isso. Muito bem, muito 6. Bem.
1: Pronto. Quem mais?
0: Francisca da Paz. Pronto. Tem outro.
1: É torcedora.
0: 7.
1: Então diz que da Paz vai ficar com aquele negocinho da torcida, né?
0: É verdade. Olha, eu queria deixar um recado aqui para Padre Rogério, para Nanico, né? Para toda essa turma. Um time de futebol não dá, mas pelo menos um travinha limpa dá certo. Viu?
1: Já
0: dá...
1: Não, futsal dá.
0: Futsal dá. Padre Rogério, que foi de Pubi a Juazeiro do Norte procurando um vascaíno. Só encontrou um lá no rabo da gata de Juazeiro do Norte. Foi.
1: Só encontrou um.
0: Mas pare de falar mal do Vasco, viu, Chico César? O Vasco ganhou, viu? O Vasco
1: não,
0: ganhou.
1: Não, eu nunca falei mal do Vasco. Eu nunca falei mal.
0: Ó, pare de falar mal do Vasco, que o Vasco ganhou, viu?
2: Pois é, pois fale bem do Vasco hoje, viu?
1: Isso, Padre Rogério, tem que falar isso mesmo.
0: Tem que falar bem do Vasco do Homem, Chico César. Vamos falar de Copa do Brasil, porque só aqui você fica sabendo de tudo que acontece nas principais competições.

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1: Agora, Chico César, eu tô mais tranquilo em relação ao jogo do Corinthians hoje.
2: Por que o senhor tá tranquilo assim?
1: Porque você disse que o Corinthians ia perder, então...
2: O senhor também disse que o Vasco ia perder. E aí? É só eu, é?
1: Não, mas olha, deixa só te mostrar os resultados aqui, viu, Chico César? Olha, você é meio azaladinho mesmo, olha. Dos resultados, você só acertou dois, viu?
2: E o senhor?
1: Eu acertei quase sim. Todos.
2: Quase todos.
1: Pois sim, Chico César, para com isso, cara.
2: Foi, você disse que o Palmeiras ia vencer de 3-0 o Fortaleza, lembra?
1: Não, eu disse que ele ia vencer.
2: Você disse que
1: eu
2: o Palmeiras
1: ia vencer. Não, eu disse que o Fortaleza, o Leão, ia vencer.
2: Que conversa, rapaz.
1: Eu
2: que
1: disse,
2: conversa.
1: Chico César, e o que foi
2: você
1: que aconteceu?
2: Você disse que o Palmeiras ia perder de 3.
1: Não, disse não, disse não.
2: Tá certo, por isso que eu confundi. Só que foi o Vasco, você disse 4-0 e o Palmeiras foi 3.
1: Para com isso. Não, eu disse realmente que o Palmeiras ia perder 3-0. Eu só esqueci de avisar o Palmeiras para não fazer gol, mas que o Fortaleza fez 3, fez. Viu lá, viu
2: pois
1: lá?
2: É.
1: Tô mais perto.
2: O Fortaleza é porque levou os dois, né? Quando o Fortaleza fez 2-0 de gate, vai dar Fortaleza, viu?
1: Ó, você errou o placar do Santos. Você errou o placar do Santos. Errou o placar do Grêmio com o Mirassol. E errou o placar também de Fluminense e Vasco. Só acertou dois, viu, Chico César?
2: Meu amigo, agora, no segundo gol do Vasco ontem, teve um lance lá, que foi um contra-ataque do Vasco. Pra mim, foi falta no jogador do Vasco. E o VAR nem chamou.
1: Chama pra quê, Chico César? O time já tá ruim,
2: porque
1: já tá lascado.
2: O jogador do Vasco deu uma mãozada na cabeça do jogador do zagueiro do Fluminense, deixou ele estirado no chão. O Vasco no contra-ataque fez o gol, né? O segundo gol. Que coisa, pai. Acaba dando a falta daquela e o VAR não chamar.
1: Ó,
2: né?
1: Chico César.
2: Com certeza, ali era pro VAR chamar.
1: Atenção, atenção. Contribuição dos nossos ouvintes, tá? O meu amigo Silvinho já tá dizendo, olha. Tem Felipe e Matheus, filho de Luzmar Pintor, que são torcedores do Vasco. Observação.
2: Eu pensei que eles eram cantor, né? Dupla sertaneja, né?
1: Aí ele diz o seguinte, viu, Chico? Olha, é Felipe e Matheus, filho de Luzmar Pintor. Observação, Luzmar torce pro Fluminense.
2: Eu acho que os filhos devem ter tirado muita onda dele, viu? Oh,
1: pense no silêncio que tá nessa família esses dias.
2: Eu acho que o pai disse, olha, aqui não tem brincadeira não, viu? Oh, o senhor não tá ligado no microfone aí não, é? Poxa, o senhor saiu do local aí do trabalho, foi?
1: É porque a gente faz mil e uma utilidades. Aí,
2: corre com o lado. Ô, você... o senhor de Bobril?
1: Não sei por quê, né? Eu não sei. Ó, Chico César, você fica falando dos vascaínos, o pessoal tá começando a aparecer. Olha quem já tá.
2: Eu aqui. Não, eu só falo bem aqui.
1: Não, não.
2: Até mesmo porque eu respeito meu irmão, que ele é mais velho do que eu, entendeu?
1: Não, não. Seja homem, assuma o que você diz.
2: Rapaz.
1: Seja homem.
2: Esse outro cara gosta de uma confusão, porque ele diz as coisas e quer passar pra pessoa. Como é que pode? Homem?
1: Eu, confusão, Chico César, isso é uma difâmia com a minha pessoa. Para com isso, cara. Olha.
2: Eu combinei, vou dizer uma coisa pra você. Ah. Se eu falei alguma coisa que foi contra o Vasco, mas foi uma combinação com o Nanico. Entendeu? Combinei com o Nanico, pra Nanico poder, né, saber que o Vasco ia vencer. Foi um combinado nós dois aqui.
1: Não, me conta essa história de novo. Como é a história aí, homem?
2: Não, é porque a gente combinou, né? A gente combinou, ele disse que quando eu falo que um time vai ganhar, perde. Então ele disse, ele combinou comigo. Então, Chico, fala aí que o Vasco vai perder, porque o Vasco vai ganhar. Pronto, mentiroso. A gente combinou.
1: Pra você.
3: Mentiroso!
2: Conversa, rapaz. Era isso que tu tava buscando, né, bicho?
1: É claro. Tu tem que ter um momento certo das coisas. Ó, Dica. Agora nós vamos dar... Eu estou com um rapaz que fica negando. Negando as coisas.
3: Mentiroso!
1: Dizendo que tava torcendo... César, ó, eu vou dar a voz agora.
2: Ó, passa o resultado dos jogos, doutor Carlos.
1: Não, eu vou dar a voz a quem tem razão nesse programa, tá bom? Ele, o Rubichinho nunca ganha, né, Chico César? Deixa o Rubichinho falar.
2: É mesmo, vai.
1: Ô, oh, meu Deus.
4: Rapaz, esse programa só tem secador, né? O Fluminense não ia jogar era com a trave do Vasco sem goleiro, não, menino. Pra sair 4-0, não.
2: Tome.
1: Toma, Chico.
4: Destaque mais tarde, o Corinthians joga. Amanhã eu vou tirar a cor de cabo. Não vai ficar sem a prova amanhã, não, viu, tem carro.
1: Se acalma.
4: Perder, não, viu?
1: Tenha calma.
4: E você sabe aí, caiu no Itaquera, o Corinthians já era. E o Vasco tá lá, o Corinthians já era. E o Vasco tá lá, viu? Uns cabos do. Os torcedores do Vasco aí ainda ganha. Pode botar, ó. Os torcedores do Flamengo que nós arrastava tudo.
1: Não arrastava nada, não. Olha. Ô, Chico César. Quem é o último campeão da Copa do Brasil, por favor? Você lembra?
2: É, o último campeão foi o Corinthians, né? Ganhou do Flamengo.
1: Em cima de quem? Nós fomos ganhamos
2: do Flamengo, do Flamengo.
1: Não, da Copa do Brasil nós ganhamos em cima do Vasco.
2: Aí foi?
1: Vocês são freguês de outra competição, entendeu?
2: Você quer gostar do Vasco, mano?
1: Ó, Chico César, pronto. Eita, Chico César, olha quem mandou o áudio, olha.
5: Para Chico César, uma pancada, tem jeito pra vocês não, né? É o Vasco ganhando e ainda tirando onda ainda.
1: Nós?
5: É assim mesmo. Não. Agora bom vai ser amanhã, quando o Corinthians perder hoje. Aí eu quero ver que acaba tá animado hoje. Ei, mas ó, tem Zé Grande, tem Galo, tem Zé do Chico. É, meu filho, tem o prefeito, o irmão do prefeito, todo mundo é vascaíno.
1: É, mesmo,
5: é 50 time. Deixa eu tá falando mal do meu Vasco, é ganhando e vocês tirando onda. O baú dizendo que era 4-0, aí toma. E outros caras 2-1, errei.
1: Se acalme, foi 3. Ô, Danico, se acalme. Olha, a pressão hoje, 12-8, não é mais a normal, né, Chico César? Não
2: é verdade, 12-8 não é mais, não. Imagina quem tá com 14-8.
1: Se acalme, viu, Danico? Se acalme. Toma aquele café, sabe? Se acalme, não é, não, Chico César?
2: Olha, é, cafezinho com aquele queijinho gostoso que ele tem aí, né?
1: Até verdade, cara. É verdade. Olha, Nanico, eu faço de tudo pra defender seu Vasco aqui no nosso programa, rapaz. Mas o Chico César, eu não consigo prender.
2: Falsidade da bexiga.
1: Eu não consigo prender a língua desse meu colega de trabalho, Nanico.
2: Ó, eu não gosto de palavrão, mas pensa na falsidade da bexiga.
1: Falsidade não, ao respeito, você sabe.
2: Ave Maria.
1: Eu valorizo demais.
2: Você esqueceu do prefeito de Bodocó, doutor Otávio, de Pedrinho, né? Do vereador, que é irmão dele. Todos são aí vascaíno e você fica escondendo a lista.
1: Olha, quem é vascaíno?
2: Já apareceu mais três aí que Nanico disse, né?
1: Falta mais três ou quatro pro time de futebol completo, viu, Nanico? Não dá ainda não, viu? Aí só dá o time titular e um reserva de futsal.
2: Agora isso tem caro, viu, Nandico? Não presta não esse homem.
1: Não, para.
2: Porque fica cutucando, procurando o torcedor do Vasco pra dar um time.
1: Não, olha, tem um torcedor cruzeirense aí, Chico César, que tá mandando mensagem dizendo, Corinthians vaza hoje. Ô Paulo César, vaza não, cara, nós vamos pegar vocês e tirar vocês de novo, viu? Meu freguês.
2: Ah, tira não.
1: O Cruzeiro?
2: Tira não.
1: O Cruzeiro, Chico César? Pelo amor de Deus.
2: Tira não. Primeiramente, pra poder o Corinthians fazer parte do próximo sorteio, tem que vencer hoje de 3-0. 3 gols de diferença. Se for empate, aliás, se vencer por 2 gols de diferença, é pênalti. É difícil demais, homem. É difícil contra o Internacional.
1: Chico César.
2: Tá fora, homem.
1: Olha, um recado pra os cruzeirenses. O Cruzeiro existe pra dar título ao Corinthians. Esqueceu?
2: É, só que dessa vez eu acho que o Corinthians não vai pra cantinho, não, viu?
1: Pronto, continue torcendo assim. Funcionou com...
2: Ainda bem que o jogo é hoje e amanhã tem programa.
5: É, Chico César.
2: E não adianta você dizer isso, não.
5: É, Chico César, é, a bancada tá mais fácil do que a coxinha, mais doquinha, viu?
1: Rapaz, o pessoal tá meio...
2: É, pois ali que foi?
3: Aquele rapaz tem uma voz muito feia.
2: Pois ali que aí foi, foi. Cara.
1: Me respeita, rapaz... é isso, rapaz.
2: E ele sabe, rapaz.
3: Aquele rapaz tem uma voz muito feia.
1: Olha, eu vou dizer uma coisa. Nós passa hoje, viu, Chico? A gente passa hoje. Ó, oh, nós passa hoje, 2018.
2: Passa.
1: Você... Aí estão dizendo aqui, 2018, vocês ganharam no roubo, rapaz, esqueceram? Vocês
2: que ganharam conversa? No
1: roubo.
2: Que conversa?
1: Ganharam no roubo.
2: Deixa de conversa.
1: Ganharam no roubo.
2: Sim, hoje se... é peia.
1: Tá bom. Olha, se o Corinthians passar, Chico César, olha, você vai desejar... Que esse programa...
2: Se o Corinthians passar hoje, amanhã eu tô de folga, menino.
1: Tem que...
2: Já pedi aqui.
1: Não tem pedido não.
2: Já pedi a chefe aqui, a Samara, que amanhã se o Corinthians se classificar, não é ganhar, se classificar, tem essa. Porque o Corinthians pode vencer de 1-0, 2-1, 3-2, entendeu como é? Pode vencer, agora não se classificar.
1: Ó, deixa de zoar, que tem um recadinho pra você aqui, viu, Chico César? Meu amigo Buco tá perguntando. Eu fico só escutando essa resenha. Eu quero saber que horas é o jogo do Flamengo na Copa do Brasil.
2: Então, eu já pedi aos jogadores do Flamengo pra perder antes de começar essa onda hoje.
1: Cadê o jogo? Cadê o jogo, Chico César? Joga que horas?
2: Ó, eu já pedi para os jogadores do Flamengo, né? Tá fora da Copa pra não estar com esse negócio hoje.
1: Olha, não teve roubo nenhum. É que o... os cruzeirenses, Chico César, é doído, né, Chico César? Cruzeirense é negócio doído. Quem é o maior inimigo da raposa é o gavião, meu amigo. Eita, Chico Salado, vou te dizer uma coisa.
2: Eu pensei que era o galo.
1: Não, que negócio de galo. Olha, Chico César, vou te dizer uma coisa. Nesse campeonato que é a Copa do Brasil, esse resultado 0-0 é muito perigoso, né? Porque você deixa pra decidir em casa e muitas vezes não resolve. Já pensou, Chico César, se o Palmeiras não faz o resultado em casa?
2: Você já pensou? É verdade. Nisso? E a equipe do Fortaleza, né, você dizendo ontem que ia ser de lapada e que ia ser peia, mesmo sendo o reserva da equipe do Palmeiras, mas o Fortaleza mostrou brilho, viu?
1: Chico César, para de ser falso.
2: Não foi nem brilho, mostrou brilho.
1: Ô, Chico César, para de ser falso, cara.
2: Rapaz, que é isso, Doquinha?
1: Vamos deixar esse programa mais... Esse programa é um programa da família popular brasileira, Chico César.
2: Pois é. Comporte. Você fica com essas coisas?
1: Não pode, Chico César. Um programa tão...
2: Vai torcer pelo Cruzeiro?
1: Jamais!
2: Pois é, ainda bem, né? Porque vem Flamengo e Cruzeiro aí na Libertadores.
1: Poxa, eu vou torcer
2: pelo
1: Cruzeiro. Eu sei
2: que você vai torcer pelo Cruzeiro.
1: Jamais na minha vida. Jamais. Tá todo mundo com medo, né, Chico César? Eu realmente vou... Pronto, Chico César, nós vamos fazer um combinado?
2: Manda.
1: Se o Corinthians se classificar, você tira folga. Certo?
2: Certo.
1: Mas se o Corinthians for desclassificado, eu tiro folga.
2: Poxa, nada disso.
1: Oxente.
2: Não.
1: Só tu pode.
2: Até que o senhor esteja presente.
1: Oxente, só você pode, é, Gaiato?
2: Eu não sou torcedor do Corinthians, eu não sou torcedor do Internacional.
1: E por que você vai tirar folga, então?
2: Eu sou um comentarista que tem que estar amanhã aqui se o Corinthians for desclassificado.
1: E o
2: senhor é um apresentador que tem que estar.
1: Não.
2: Independentemente, como diz o outro, né, do Corinthians. Olha, preste atenção, o programa não é do Corinthians e não é do Flamengo. O programa é do povo.
1: Mudou agora, né, bandido?
2: Sempre, Doquinha.
1: Doquinha, deixa eu te dizer uma coisa. Você é comentarista se o Corinthians for desclassificado. E eu sou o comentarista se o Corinthians for classificado, entendeu?
2: Para com isso, deixa disso.
1: Vamos falar de futebol.
2: Amanhã vem os dois pro programa, independentemente de qualquer coisa.
1: Fechou, tá fechado. Continue torcendo contra o Corinthians, por favor.
2: Até mesmo porque eu quero tirar a onda do senhor juntamente com os nossos ouvintes, né?
1: Ai, Chico César, para com isso. Às vezes você secou o time, não deu certo.
2: E o bom é que Tonzinho Cipa vai me ajudar amanhã, meu amigo, que ele vai participar.
1: Tonzinho Cipa é meu freguês, vai sofrer junto comigo. Se o Corinthians perder. Tá bom? Relaxa. Olha, vou dizer uma coisa.
2: Agora eu vou dizer uma coisa pra você. O Vasco mereceu, porque o Fluminense não jogou nada, viu?
1: Chico, já vem há algum tempo esses acontecimentos, né? Já vem há algum tempo. E, Chico, vou dizer uma coisa, viu? Os ouvintes hoje decidiram participar pra mostrar o quanto você secou o Vasco, viu, Chico? Os ouvintes decidiram participar pra mostrar que você não tem palavra, viu?
6: Rapaz, eu mesmo não sou palmeirense, mas acredito na vitória do Corinthians hoje. Corinthians em casa, ele é meio raçudo, hein?
1: Olha aí, Chico César, ó.
6: Boa tarde a todos, homens da Liberal. Rapaz, eu mesmo não sou palmeirense, mas acredito na vitória do Corinthians hoje. Corinthians em casa, ele é meio raçudo, hein? Mesmo estando falido, pedindo esmola, mas ele é raçudo.
1: Opa!
6: Hein? Ele é daquele povo que é... Que é... Cara lisa, mas não perde a vontade de vencer, não. Corinthians é desse tipo. O bicho tem... Tem a cara lisa mesmo, dos corintianos, viu? É falido, quebrado, mas vai pra cima. E vai se classificar hoje, viu?
1: Ô, Chico, eu fiquei na dúvida de uma coisa. Eu não sei se ele tava elogiando ou estragando.
2: Eu sei que agora eu vou pensar duas vezes antes de dizer que o Corinthians vai perder, porque um palmeirense dizendo isso.
1: Eu fiquei na dúvida se ele tava elogiando ou descendo a lenha na gente, cara.
2: Rapaz, na gente não, e você?
1: Não,
2: que é corintiano.
1: Você tem um pouquinho de Corinthians também, Chico. Para com isso.
2: Oxe, para com isso, Antônio Carlos. Oxe.
1: O programa...
2: São Paulo, eu tô pela Portuguesa, que eu passei 3 meses lá, cara.
1: Pelo amor de Deus, mano. É uma torcida que torce de todo jeito, meu Deus.
2: Não, todo jeito não.
1: Vem cá, alugaram o programa pra falar mal do meu Corinthians, foi?
7: Boa tarde, Antônio Carlos. Boa tarde, Chico César. Eita, Antônio Carlos. Teu Corinthians vai descer de água abaixo.
1: Olha.
7: Te prepara, Antônio Carlos, que Chico César vai tirar muita onda de tu, viu?
2: Vai. Tome.
1: Vai.
8: Tá, meu amigo Antônio Carlos. Boa tarde, meu amigo Chico César. Meu amigo Nanico. Ganharam um, né? Ganharam um. Abração pra você, meu amigo. Tudo de bom aí. Só não pode ficar muito feliz, né? Tu sabe como é que é o Vasco, né? Ganha hoje, perde amanhã, tá? Ai, meu amigo Nanico. É desse jeito, meu amigo Chico Sérgio e Antônio Carlos.
1: Oh,
8: o Vasco não pode ficar muito animado, não. Que ganha hoje, perde amanhã, tá?
1: Agora, Chico Sérgio, vamos dizer um negócio. Eu queria dar os parabéns, né? Os parabéns... Sabe a quem, Chico Sérgio? A Franci Dalva, que liberou o Nanico para participar do programa! Muito bem! Mais palmas! Foi que conseguiu esse milagre! Quem foi? Muito bem, Franci Dalva!
2: Eu tenho cartão, deixa eu te contar uma coisa!
1: Conta, rasga! Você não guarda segredo
2: aí,
1: mesmo?
2: Domingo era aniversário de Nanico, né? Aí à noite a gente tava na igreja, aí terminou a missa, tal, essa coisa toda, aí Nanico chegou pra gente conversar, tal, essa coisa toda. Quando ele começou a falar sobre um negócio acolá, aí... Procidalva chegou. Muxo!
1: Eu te digo, ô guri, Chico Selado, olha... Francisco de Jesus Siqueira não é de confiança. Eu já te disse, cara, aprende. Esse rapaz não é de confiança.
2: Mas eu não contei pra Franci Dalva. Tá vendo aí? Pode confiar em mim.
1: Tá aguardando pra ameaçar depois, né, malandro? Me conhece.
2: Se ele não me der um queijo.
1: Olha, Chico César, nos resultados de ontem, nós tivemos aí o Cruzeiro avançando. E também, Chico César, um jogo que chamou a atenção pela forma da classificação do Cruzeiro, né, Chico César? Porque praticamente a gente já sabia que o Cruzeiro ia se classificar, mas passar um aperreio daquele, pra mim, foi um jogo que o Cruzeiro levou um sufoco, viu, Chico?
2: É, foi sufoco mesmo. A equipe, né, da Chapecoense deu trabalho, viu, jogando no campo do Cruzeiro. A situação que hoje se encontra a Chapecoense no Campeonato Brasileiro. Por isso que diz, né, que você vira a chave de um campeonato para outro, ainda mais no momento que nem é esse da Copa do Brasil, que é mata-mata, né? Então realmente a Chapecoense deu trabalho, meu amigo, jogando fora de casa. Não foi fácil não pro Cruzeiro, não. Foi 2-0, foi. Mas não foi fácil não, viu?
1: Pois é, ontem a gente viu também que o Cruzeiro, Chico, embora tenha um timaço, ainda não conseguiu pegar o ritmo de colocar todas essas qualidades em um só lugar. Porque eu acredito o seguinte, Chico, o Cruzeiro jogou o suficiente para se classificar. Entendeu? É nítido isso, né? O Cruzeiro jogou o suficiente para se classificar. Agora, ainda precisa pegar uma certa maturidade nesse time, né, Chico César? Não é uma equipe que consegue aí dizer assim, fechar os olhos e dizer que está 100% garantido aí como favorito ao título, né? Ainda precisa trabalhar um pouco mais, né, Chico?
2: É, você vê que o Caio Jorge passou aí praticamente 3 jogos sem fazer gol. E ontem foi a festa, porque fez um gol em cima da Chapecoense, né, no jogo da Copa do Brasil.
1: Isso é uma crítica?
2: Não, é porque eu espero assim que o Palmeiras, aliás, o Cruzeiro continue desse jeito aí, né, no jogo contra o Flamengo na Copa Libertadores da América, né, na Libertadores, né, que não jogue nada também. Só que o Flamengo é acostumado a ressuscitar defunto, não vê, contra o Corinthians?
1: Ah, meu Deus, lá vem o chororô dele, lá, meu Deus do céu. Vocês vão falar do Cruzeiro, Chico. Cruzeiro.
2: Estamos falando aí que... Mas o Cruzeiro, Antônio Carlos, se você olhar, realmente o Cruzeiro era para ter feito aí 1, 2, 3, só que a Chapecoense não deixou, meu amigo. A Chapecoense nem parecia que era um time que praticamente aí tá já na segunda divisão do ano que vem, né, que tá na última colocação aí do Campeonato Brasileiro. A Chapecoense jogou muito fora de casa, viu?
1: Agora, Chico César, o que eu acho que o Cruzeiro precisa melhorar pelo elenco que tem, né? Nós falávamos aqui antes da Copa do Mundo que, na nossa opinião, o Cruzeiro tinha o que oferecer à seleção. Por exemplo, o meio de campo que a seleção não tinha. O Matheus Pereira merecia uma seleção, né, Chico? O Matheus Pereira jogou muito essa temporada e a temporada passada e não teve uma oportunidade visível na seleção brasileira. Eu sempre falei muito aqui do William, o lateral direito do Cruzeiro. Pra mim, é um dos melhores laterais que o Campeonato Brasileiro teve, viu, Chico César?
2: É banco, né, no Cruzeiro, né?
1: Hoje é banco, mas viveu uma fase muito importante e muito boa no Cruzeiro. Pra mim, eu acho que o William é um bom lateral. Eu gosto muito do William. Prefiro mais o William do que outros laterais aí, até que foram convocados aí pra seleção. Mas nesse time aí do Cruzeiro, Chico César, tem 2, 3 jogadores, ou até mais, que teria vaga tranquila na seleção brasileira, a qual nós tivemos. Por exemplo, para mim, o William, o Gerson e o Matheus Pereira seriam nomes importantes. E o Caio Jorge também, né, Chico? Jogou demais, né?
2: É, na seleção brasileira, né?
1: Sim, teria vaga, normal.
2: É, pode ser que, como vai ser criado aí um novo ciclo, pode ser que esses jogadores possam estar presentes aí na próxima convocação, né? De amistosos aí da seleção.
1: Cruzeiro vencendo. Tem uma turma dizendo aqui, discordando, viu, Chico? Para com isso, pô. A Chape deu um chute ao gol. É, mas também o Cruzeiro criou, mas não acertou o ponto. O que vale é a pontaria, é o que entra, né, Chico César? É o que entra.
2: É, não
1: o
2: que bota pra fora. Ah, tem aquele ditado, né? Você pode chutar 10 bolas ao gol. Agora, quantas realmente foram em direção do gol?
1: É verdade.
2: Pode ter sido só uma. De 10 você acertar apenas uma no gol, né?
1: Agora com esse futebolzinho aí, não passa da próxima fase não, viu, Chico?
2: Nem passa da próxima fase, nem da Copa do Brasil, dependendo de quem vai pegar agora, porque vai ser sorteio. E a gente pode ter, Antônio Carlos, no caso, só jogadores campeões aí da Copa do Brasil, né? Os times, aliás, né?
1: Sim, sim. Equipes campeãs.
2: Nessa próxima fase aí, só time
1: E já foram
2: e campeões. Já tem título aí da Copa do Brasil, né?
1: Chico César tá tentando afobar o Cruzeiro por conta do confronto da Libertadores, né, Chico?
2: Não, mas eu já disse, o Flamengo ele gosta de ressuscitar defunto, né? Ressuscitou o São Paulo, ressuscitou, né, o Internacional. E pode ressuscitar aí nesse primeiro jogo, no primeiro jogo, né?
1: Ouvintes, Cruzeiro, né? Ouvintes e amigos aqui do nosso programa. Chico César está com medo do Cruzeiro, Chico César?
2: Poxa, para com isso, amor.
1: Tá com medo do Cruzeiro, Chico César?
2: Tu já viu a seleção que o Flamengo tem e eu tá com medo do time do Cruzeiro? Poxa.
1: Isso vai virar polêmica, isso vai virar polêmica. No outro jogo também tivemos
2: a
1: aí...
2: A sorte é que o Cruzeiro não tem torcedor aqui, né?
1: Sua sorte. Só tem o Paulo César, né?
2: Se tiver um torcedor cruzeirense aí, manda pra gente aí, diz que eu tô errado. Diga que eu tô errado.
1: Ó, tem torcedor sim, viu, Chico?
2: Mas tem que ser torcedor, viu? Não que torcedor de outro time se passando por torcedor do Cruzeiro.
1: Pois é, o Paulo César aí de Ouricuri é torcedor do Cruzeiro, viu, Chico?
2: Ah, é mesmo, rapaz? Tem um, rapaz. Paulo César, rapaz. Paulo César, eu conversei com ele lá em Bonocó. E disse, rapaz, como é que o senhor é torcedor do Cruzeiro? Ele disse, rapaz, acontece. Eu sou o único torcedor do Cruzeiro aqui.
1: Na região,
2: ele disse, não perde o programa, né, Otecaro?
1: Já teve um aqui também que era torcedor do Cruzeiro. É que não aparece mais, o Cruzeiro mal ganha, né, Paulo? É assim mesmo, acontece.
2: É verdade, é verdade. Mas você disse também... que o Mirassol ia se classificar, lembra?
1: Ó, Chico César, desde falsidade, viu? Desde falsidade, aqui é um programa sério, viu? Vossa Senhoria disse que o Mirassol passava pelo Grêmio, tá? Vossa Senhoria disse, não, porque o Guarnaz disse que agora...
2: É, mas teve erro de arbitragem lá, viu?
1: Qual é o jogo no Brasil que não tem erro de arbitragem, Chico?
2: Pois é, é verdade. Dificilmente.
1: Agora, Chico, uma coisa tem que se assumir. É, me parece realmente que o Mirassol está começando a pegar o... entrar bem nos campeonatos, né? Porque deu trabalho para o Grêmio. O Grêmio não se classificou com facilidade, né? E pode ser uma luz no fim do túnel aí para sair da zona de rebaixamento. Aí o Mirassol, que eu acredito, já saiu, né, do Campeonato Brasileiro?
2: Ainda não.
1: Ainda não, né? Mas eu gostei dos dois jogos que o Mirassol fez, viu,
2: Chico? Dá uma olhada direitinho aí pra gente não passar errado aqui.
1: Mas eu gostei dos dois jogos que o
2: Grêmio fez?
1: Mirassol fez, viu, Chico? Gostei muito. Acho que há uma luz no fim do túnel ainda, mas precisa ainda melhorar bastante. Mas eu gostei das duas partidas... contra o Grêmio que o Mirassol fez foi partidas de quem demonstrava que estava pronto para pensar em alguma coisa a mais, né? O Mirassol saiu sim, viu, Chico César? O Mirassol está em 14º colocado e agora...
2: É verdade. Quem tá agora é quem é? O Vasco, né?
1: Chico César, nós já tiramos, já falamos demais de Vasco, tá? Não vamos mexer com eles não, senão eles vão pensar que é perseguição.
2: Ô, Tancelo, você lembra do jogador Wesley?
1: Lembro.
2: Atacante do Corinthians?
1: Lembro.
2: Pois vai é, pro foi Cruzeiro, contratado, né? Agora pelo Cruzeiro, né? Se apresentou o Cruzeiro, né?
1: É, eu acho ele um jogador interessante, mas não acho ele um craque nem nada, viu, Chico? É, o Wesley viveu de 2-3 lances do Corinthians, né? E eu acho que venderam ele por aquele lance que ele limpou a zaga do Fluminense. Só.
2: Pois é, foi anunciado agora pelo Cruzeiro, né?
1: Anunciado pelo Cruzeiro. Os quatro últimos do Campeonato Brasileiro é o Internacional... Aliás, é o Grêmio, Vasco, Remo e Chapecoense. Logo ali na cabecinha, perto da zona de rebaixamento, tem Internacional e
2: o Santos
1: com 22 pontos. Também que é a mesma quantidade de pontos que tem o Grêmio, viu, Chico César? É a mesma quantidade. Agora na Copa do Brasil, Chico César, Grêmio venceu o Mirassol por 1-0. Dá uma certa tranquilidade para o Luiz Castro? Dá, mas não é o suficiente não, né, Chico? Porque o Grêmio não vem apresentando bom futebol.
2: É verdade, Antônio Carlos. O Luiz Castro, vários times brasileiros queriam, né?
1: Ah, queria. E também, Chico César, vamos ser sinceros, ele fez um bom trabalho no Botafogo, viu?
2: Pois é, o Luiz Castro, realmente, muitos times queriam, né? E você já viu aí, a onda dos treinadores agora, O time perde, aí eles assumem, né? O treinador assume. Ah, foi, a culpa foi minha. O caso de Abel assumiu a culpa, né, pela derrota do Palmeiras ontem contra a equipe do Fortaleza. Mas tem que assumir mesmo, né?
1: Tem que assumir, até porque, Chico César, eu acho que uma palavra que eu vi aqui dos nossos ouvintes, que inclusive está dizendo para você, ó, Chico César, você, isso aí é soberba, viu? Paulo César está dizendo para você, isso aí é soberba, viu? Então, você seja mais humilde, seja mais humilde.
2: Para aí, Paulo César.
1: Você seja mais humilde, tá? Isso é que é bom, soberba.
2: Não, então, vou mudar a minha opinião, tipo assim... o Palmeiras, aliás, o Cruzeiro é time grande, mas o Flamengo é mais grande ainda, é maior. Tá certo, Paulo César? Tá com a sensa colocação?
1: Ô, Chico César, para com isso, para com isso. Para com isso. Só porque o rapaz é seu conterrâneo agora, daí. Agora, Chico César,
2: não, falando mas, Paulo César, o Vasco ainda deu quase um time, e o Cruzeiro? De torcedor aqui.
1: Essa criança é gente ruim, viu? Vou te dizer uma coisa, viu? Você era, tenho certeza que era o primeiro da fila do castigo na escola. Rapaz,
2: não, Antônio Carlos, a gente conversando lá em Bodocó, aí a gente falando sobre time, tá se escutando. Aí chega Paulo César. Ah, o Cruzeiro é um time que vai disputar aí o Campeonato Brasileiro, a Copa do Brasil, vai disputar também, né? Porque ele tem uma voz estereofônica, né? É, gente boa demais, o Paulo César. Agora, pena que torce pelo Cruzeiro.
1: Olha, Chico César, vendo também a questão do Fortaleza e do Palmeiras, eu não acho, né, que o Abel fez mal em mandar praticamente o time reserva contra o Fortaleza. Por que, Chico César? Você, para ser uma equipe campeã, você precisa ter elenco. Para você ter um elenco forte, você tem que colocar ele em campo, fazer rodagem do elenco, não é verdade? E se você não fizer isso com o elenco que você tem, aí... Ah, não usa o time que tem, não sei o quê. Então, eu acho que o momento era aquele. Agora, mostrou que o elenco não era tão competente como se esperava, né?
2: Então, é isso que você quer destacar, né? Que o Palmeiras, no caso, acha que tem um time, um elenco, né? E não um time, né?
1: Isso.
2: E não foi mostrado isso ontem, nesse jogo contra a equipe do Fortaleza, não é isso?
1: Verdade. O Flamengo, por exemplo, tem um elenco, um dos melhores do Brasil, né? Mas o coletivo em si funciona só o titular. O Palmeiras, em outros tempos passados, Chico César, tinha um coletivo muito bom. Né? Você tirava um jogador de uma posição e colocava o reserva dele e ele continuava mantendo a mesma qualidade no futebol. Isso não aconteceu ontem pelo Palmeiras e isso pode custar caro, né, Chico César? Em campeonatos tão longos e agora que teve a Copa do Mundo, que apertou as competições, deixou os jogos, um jogo um atrás do outro. Na semana, se brincar, a equipe joga duas, três vezes, dependendo do calendário. Então, precisa ter sim um elenco muito bom para aguentar e permanecer na mesma qualidade com a equipe nesses campeonatos brasileiros. O Fortaleza não tem nada a ver com isso, quase, viu, Chico César? Quase consegue aí um feito histórico, que seria eliminar o Palmeiras lá, viu? Mas aí o Palmeiras voltou a jogar e fez dois gols e conseguiu a classificação com mais tranquilidade.
2: Lembrando que o Palmeiras tinha ganho o primeiro jogo de 3-0, né? Então, por isso que entrou também com time reserva, mas quem entra, né? Quem entra, que tá muito tempo na reserva sem jogar, se escutou, quer mostrar resultado, né?
1: Sim.
2: E a gente não viu isso na equipe do Palmeiras ontem, né? E o Abel assumiu a responsabilidade, né? Da derrota ontem da equipe do Palmeiras, mas, né? Fica aquele negócio, né? Fica aquela coisa no ar. Né, tem que realmente também contratar a equipe do Palmeiras, viu? Porque até agora, nesse meio do ano, nesse meio aí, de ano para a Copa do Brasil, o Palmeiras continua, mas até agora não tem nenhuma uma contratação não para essa competição, né, Antônio Carlos?
1: Ainda não, e uma de suas principais contratações da temporada passada volta a se lesionar, né, Chico? Que é o Paulinho.
2: Paulinho, o Roque. O Tigrinho também ainda está em fase de voltar aí aos poucos, né?
1: Sim. Então já é uma equipe que pode preocupar para essa temporada ainda. Hoje ainda tem mais Copa do Brasil, Chico César. Hoje tem Vitória e Atlético Paranaense e Corinthians e Internacional. Você apostou no Vitória, não foi, Chico?
2: Foi sim, apostei no Vitória e ainda vai dar Vitória hoje, viu?
1: Pronto. Agora assuma seus B.O. Você disse que apostou no Vitória.
2: Ou Vitória...
1: Amanhã não chega dizendo que falou que o Atlético ia ganhar, não, viu?
2: Não, Vitória é forte no Barradão. O Vitória é forte. E é como eu falei, se o Vitória tem feito aquele gol que perdeu no início do jogo, o resultado não seria 2-0, né, para a equipe do Atlético Paranaense, não. Eu confio hoje na equipe do Vitória, viu? E confio também no Internacional.
1: Como diz minha amiga Evani, você é impingente, viu? Você gosta
2: de impingente.
1: Impingente, encrenqueiro.
2: Ah, encrenqueiro, né?
1: É verdade. Impingento é no vocabulário nordestinês daqui da nossa
2: região. Da Evani.
1: É, da Evani. Impingente. Ô, Chico César, Corinthians Internacional, tem placar?
2: Tem sim.
1: Quanto?
2: 1-0 Inter.
1: Ô, rapaz, encrenqueiro você, viu? Impingento mesmo. Vai dar timão, se Deus quiser. Se Deus quiser.
2: Quanto?
1: 3-1.
2: Quanto?
1: 3-1 e vamos pros pênaltis.
2: 3-1 e vai pros pênaltis e o Corinthians se classifica, né?
1: E o Hugo é o herói do jogo.
2: Tá certo. Muito bem. Herói do jogo. Hugo. Ó, vocês estão ouvindo aí, viu? Anota aí o que ele tá dizendo. Atlético Paranaense e Vitória. Diga aí.
1: Eu acho que o Atlético passa tranquilo.
2: Passa tranquilo, né?
1: Sim.
2: Certo.
1: 1-0, 1-0.
2: E gravei também aqui no meu celular, viu?
1: 1-0 para o Atlético Paranaense lá no Barradão.
2: Eu não vou nem atrás do censura. Não vou nem atrás do censura. Já gravei aqui no meu celular.
1: Eu vou atrás do censura para mostrar o quanto você é doquinha, viu?
2: Rapaz, agora
1: é coxinha, é Chico. Você vai ser coxinha. Você é coxinha.
2: E você
1: é
2: doquinha.
1: Você é coxinha.
2: É o que o Landico disse, viu?
1: Esse é o seu Debate de Bola com os comentários de Chico César. Os comentários de quem entende do assunto.
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1: Já tem ouvinte por aqui? Tem sim.
9: Ei, vocês aí, boa tarde, tudo bem? Falando do Corinthians, com o Corinthians vai ser campeão hoje, viu? Hoje nós classificamos. Vamos aqui, a cidade colocou aqui. Estamos aqui no. Trabalhando aqui na escuta, seu sol de todo dia.
1: Valeu, obrigado.
9: Estamos aqui, hoje o Corinthians vai dar 3-0.
1: Chama!
9: Em casa e fora o baile. E nós estamos aqui, trabalhando pegado nas macacas, grupo de Areal Dois Irmãos e André Locções. É o Mac da Reto que tá falando.
10: Vai, Corinthians!
2: Gravei também aqui, viu?
1: Gravou, né?
2: Gravei também aqui, viu, Antônio?
1: Pois é, vá gravando que amanhã...
2: Amanhã...
1: Eu quero amanhã, esses áudios no ar, viu?
2: Amanhã você e esse ouvinte aí.
1: Ah, quem mais?
11: É, vocês fumaram maconha vencida, foi tocando o puguri.
1: Ó, Chico Salado. Ó, vá brincando, viu, Chico Salado?
2: O que foi?
1: Não, nem tá muito manso com você, não.
2: Tu trocou o Nandico por guri, foi?
1: Eu não, foi você.
2: Não, eu não.
12: Eu tô encalado. Eu Chico César. Hoje, Corinthians 2-0. É, e Vasco, então, tu falando, né, Chico César? Que ia perdido. É, tava tudo tristinho aí, mas foi bom também o Palmeiras ter perdido também, viu? Eu tenho irmão que ele é palmeirense, mora no Arari. Ele é doente, mas foi bom demais o Fortaleza ter ganhado do Palmeiras, viu? E hoje, Corinthians.
1: Eu não consegui a classificação.
12: 3-0 hoje. Meu pra cá. Cuida.
2: Vale. A vitória do Fortaleza não teve sabor de classificação, né?
1: É. É a mesma coisa dançar com o irmão. Não tem graça nenhuma.
2: É verdade. Não tem graça nenhuma. Ou dançar com a mãe.
1: É. Não tem graça nenhuma. Boa tarde, Antônio Cátia. Chico César se comporta. Bom, eu quero mandar um abraço pra todo mundo. Sabe aonde, Chico César? Lá na Mineração Puluca, ouvindo o nosso programa. Um abraço pro meu amigo Rosinaldo Vulgo Carequinha. Vou nem dizer o resto do apelido, porque ele é muito meu brother. Então, meu amigo Giliardi, um abraço também. Nosso último ouvinte de hoje, Chico César. Vamos cuidar, mandar um abraço pra Bebeto Tucano. E também tem... Quem tá nos ouvindo? Vamos lá. Cuida.
13: Não, pai, fala. É porque... Boa tarde. Eu não ia lá aí. É porque tu é encrenqueiro mesmo. Tu deixa o pobre de Chico de pai aí doidinho na cabeça.
1: Eu?
13: De tuas coisas no assunto. É que nem moleque encrenqueiro. O pessoal tá fazendo brilho com o outro. Isso é encrenqueiro, rapaz.
2: Valeu, daquela aí.
13: Fazia um risco no chão. Pra se enrolar logo no tava da tapa. Fazia que nem os moleques de antigamente.
1: Tá calmo.
13: Pois é, eu nem de Alaí da Serra da Palma. Falou.
2: Aí.
1: Se acalme,
2: nego.
13: Campeão. É, ganhou, viu?
1: Se acalme, nego. Se acalme. É. Não precisa ter ignorância.
13: Falou aí, boa tarde.
1: Rapaz.
13: Boa tarde, seus encrenqueiros. Vocês só caçam encrenque.
1: Vocês não. Vocês, vírgula. O filho de Maria não arruma encrenca com ninguém. O filho de Maria.
2: Outra
1: só...
2: coisa, você jogou tanto sal grosso. Tanto sal grosso na contratação de Almada pro Flamengo que parece que não deu certo. Parece que ele vai pro River.
1: Eu jogando sal grosso. Meu amigo, essa contratação do Almada já tava na cara que não ia dar certo, César.
2: Pois já é, mas Luiz Henrique vai. Você vai torcer aí, por isso?
1: Agora, Chico César, qual foi a grande contratação desse Boto aí até agora?
2: Nenhuma. Esse aí pode ir embora.
1: Ele é que pode ir embora, ele é que pode.
2: Vai contratar Luiz Henrique agora, né? É, tá quase certo aí com o Zenit. É
1: verdade. Chico César, vamos embora, meu filho.
14: Bora. Tô por cá, aqui assistindo o debate de bola. E nós não perdemos um dia, não. A Rogério mandou dizer que é pra você e Chico César torcer contra o Vasco toda a vida, viu?
1: Aí, gente.
2: Então, valeu, Padre Rogério.
15: Ainda tem eu, a Benoura. Boa tarde, Chico César. Antônio Carlos. Isso é uma resenha boa danada aí. Bom demais, ó.
1: Não temos mais tempo pra nada, como diz meu amigo alemão. Vamos falar com Deus, não tem mais tempo hoje não. Vamos embora!
2: Bora, procedência!
1: Vamos embora!
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1: Chegamos ao final de mais uma edição do seu Debate Bola nesta quinta-feira, 6 de agosto de 2026, pela 99,5 Rádio Libera FM, com sede em Pubim, na Rua da Matriz, número 50, primeiro andar no centro, sucursal em Ouricuri, na Avenida Fernando Bezerra, número 419, primeiro andar no centro. Uma produção da equipe Esportes da Rádio Libera FM, com direção geral de Neto Rodrigues, direção de programação de doutora Lorena Kelly, com a apresentação de Antônio Carlos, Chico César. Na sequência, vem aí na área do Carmo, seu Conexão Liberal, às 16 horas, investigando Paulo Eberardo no Forrozão da 99. E logo mais às 8 horas da noite tem transmissão da festa em honra a Nossa Senhora do Perpétuo. Todos uma ótima tarde e até amanhã, se Deus quiser. Valeu, Chico César Infingento.
2: Valeu, Antônio Carlos Doquinha.
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1: E aí, minha galera maravilhosa, muito boa tarde pra vocês, Conexão Liberal está no ar a partir de agora, hoje que é quinta-feira, dia 6 de agosto de 2026. 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Pede a sua música, interage com a gente, porque a partir de agora, eu, Nayara do Carmo, te faço companhia. E a primeira de hoje é por conta da Ana Castela. Boa tarde!

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1: Tati Girl e bonde do Brasil, sol da madrugada, teve também desejo de menina, solidão a dois pra gente curtir no iniciozinho do nosso programa Conexão Liberal e já tem participação do ouvinte chegando por aqui, boa tarde.
2: Alô, Nado Calma, que é Ceará do Citalquinho, eu quero ouvir uma música de Adele e Nascimento, a Priscila, a minha amiga Amado, a Nascido Avon, a Raimundão, a Joãozinho do Moído, a Zé de Adelino, a Lourdes Juvenal, a Maciel, a Bodoga, a Cicinho Cidimos de Granito, a Tony de Santos e Paúba e a todos os nossos maravilhosos programas.
1: Valeu, meu amigo, um abraço pra você.
3: Boa tarde, né, do carro. Que tá falando aqui é Deus, da Fazenda Alazão Novo.
1: E aí, Edilson?
3: Um alô pro meu amigo Pedão, Paulinho, Pedro do Queijo, meus irmãos Edivaldo e Ednaldo, meu amigo Pio, meu amigo Pedro Coité, lá da Fazenda Magalhães. Ô, Nayara, se meu pai fosse vivo, porque meu pai faleceu, tá com 2 anos, mas se meu pai fosse vivo, eu ia dar 200 litros de gasolina nele pra ele estourar. Botar pra sair a tampa. E esquentou, viu? Show!
1: Ei, meu
3: filho. E bota a música aí de... os nonatos aí pra nós curtir aqui, por favor. E você tá boa mesmo?
1: Eu tô boa demais, rapaz. Boa que só, menino. Mas hoje tá quente, viu? Hoje tá quente, 32 graus aqui em Ipubi. E sobre o assunto dos pais, infelizmente ele não está mais aqui entre nós, mas felizmente ele está na casa do pai, Edilson. Então a gente fica confortado com esse fato. Isso. Não precisa necessariamente você não participar da promoção por conta disso. Você pode participar, imagina se você ganha esses 30 litros de gasolina. Não quer não? Quer não? Hein? Hein? Tô oferecendo. Ó, aproveita a oportunidade. Faz aí, manda a sua mensagem, diz que quer participar. E a frase é a seguinte: eu quero presentear o meu pai com a promoção 30 litros para o paizão. Olha só, você também pode participar, não tem problema algum. Tem mais mensagem aqui?
4: Boa tarde, Nayara, gente boa. Boa tarde, meus amores do Raio da Amado, da Liberal. Passamos para mim aí de Júlio Nascimento. Boa tarde para minha esposa Francisca da Paz da Silva, na Rua do Ronaldo Coitinho. Alô, nossa amiga Civilina também, sua esposa Nil. Alô, Cícero, no Sítio Manuim, Macaúra da Santa Cruz, Pinto Bá, na Serra da Pitombeira, Ciana, no Sítio Bom Princípio, Santa Imbuna, em Cacimba Nova. Alô, Ceará, no Sítio Altinho, Cheque Polino, Quatá, Souza Moreno, Sítio da Gordete. Alô, Francisca, Lucene, Everaldo, Iraci, Serra do Piqui, Serra do Munungu. Alô, Francisca, sua esposa aqui no Sítio Meleiro, e uma boa tarde para todo mundo.
1: É isso aí, Amaro. Uma ótima tarde pra você também, a Jana lá de Trindade, participando do sorteio. Ela disse aqui o seguinte: que o seu pai é o melhor pai do mundo, que o ama, que adora tudo de bom pra ele, porque o pai dela vem em primeiro lugar pra ela. E tudo na vida dela é do pai. Ela pediu a música de Wesley Safadão pra oferecer pra ele, tá certo, Jeane? Um abraço pra você. Daqui a pouquinho tem mais participação do ouvinte. 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Se você ainda tiver com seu pai vivo aqui entre nós, você faz uma homenagem pra ele. Caso não, você pode escrever alguma mensagem que você escreveria e não tem problema algum, a gente não vai excluir você. Você só coloca no finalzinho da frase: eu quero presentear o meu pai com a promoção 30 litros para o paizão. 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O sorteio vai ser sábado, depois de amanhã, no Manhã Liberal. Se eu fosse você, eu participava logo agora pra ter mais chances, viu? Nada.

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4: Salgadinho falando de amor.

0: Sucesso, Brasil!
1: Obrigada, meus amores.
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1: Libera FM, agora 2:38. Você curtiu o som de Guilherme Benuto com a participação da Simone Mendes. Manda um oi. Teve também Jonas Esticado. Prefiro nem perguntar. E agora tem você, ouvinte, participando do Conexão Liberal. Muito boa tarde.
3: Boa tarde, Nayeli Carmo. Aqui quem fala é Pedro, da Fazenda Magalhães.
1: Oi,
3: eu queria
1: Pedro.
3: Pedir uma música com Zé Vaqueiro. Qualquer uma.
1: Tá.
3: Manda aí pro meu amigo Pio, Diego, Bebê. E oferecer aí pros caras lá fazendo Iburana. Meu amigo João Carlos, Dia, Pedro e os outros trabalhadores.
1: Tá certo, rapaz. Cuida, Pedro. Bora cuidar, menino. E aqui tem mais participação do ouvinte?
4: Boa tarde, Nayara. Quem tá falando aqui é o Marcos Franceildo.
1: Oi, Marcos.
4: Manda aí um alô aí pra Diego Margalhães aí e pra Pedro, da Fazenda Margalhães.
1: Tá?
4: E a música, bota aí a música Mirosmar, Zezé de Camargo e Luciano.
1: Tá certo, Marcos. Um abraço pra você. Tem mais participação do ouvinte aqui, deixe-me ver. A Regiane da Serra da Placa pedindo também música do Zé Vaqueiro pra oferecer pro seu esposo Cícero de Alceus, filhos. Rafaela, Rafael, Renan, a mãe Tieta, o pai Francisco na Serra da Cabloca, também a Raimunda lá na Serra do Valado e a Liene lá na Serra do Brejo. Aqui, deixe-me ver, o Daniel mesmo, rapaz, diferente, viu? Daniel Lima, lá de Ouricuri, diz que quer participar do sorteio do Dia dos Pais, porque o seu pai é o melhor de todos e pediu música do Zé Vaqueiro. Um abraço para você, Daniel. Muito obrigada pela sua participação. E agora, eu tenho um assunto para conversar com vocês, viu? Por conta que um ator, não sei se vocês já ouviram falar dele, mas provavelmente já viram em alguma novela, mas por nome é mais difícil da gente lembrar. O Bruno Gagliasso. Bruno Gagliasso. Meu Deus, que nome, gente! O Bruno! É o Bruno! O nome de gente rica é outra história. O Bruno... Ele fez um vídeo, postou nas redes sociais, indignadíssimo, por conta que ele foi em uma lanchonete bem famosa, que eu não vou citar nomes aqui, mas uma lanchonete bem famosa, e acabou que ele chegou, era 10 minutos, faltando 10 minutos para as 11. Lá na plaquinha disse que era aberto até as 11, e quando ele chegou faltando 10 minutos já estava fechado. E ele fez um vídeo falando sobre isso, revoltado, porque tinha fechado mais cedo. E aí vocês já sabem, né? Começou o furdunço. Porque de um lado tem gente que dá razão ao Bruno e de outro lado tem as pessoas que não concordam de forma alguma com isso. Porque, gente, 10 minutos. 10 minutos, imagina aí o que é você fechar 10 minutos para quem trabalhou uma noite inteira, uma tarde, uma noite inteira. Porque quem trabalha em lanchonete sabe muito bem, não só em lanchonete, mas em vários outros empregos. Mas quando você trabalha com comida, com atendimento público, nossa, gente, nossa, é muito, muito cansativo. E às vezes o pessoal fecha uns 10 minutinhos mais cedo para poder organizar uma coisa, para poder pegar um táxi para ir para casa e tudo mais. Porque a cidade grande não é como cidade pequena que a gente vive aqui, que é tudo muito perto, você consegue chegar em menos de 10 minutos em casa, dependendo da distância. Lá em cidade grande, até às vezes tem que pegar ônibus, tem que pegar metrô, é um furdunço só. E aí eu quero saber de você, você tá de que lado da história? Você tá do lado do Bruno Gagliasso, que acha que se diz que fecha 11 horas, tem que fechar 11 horas. Até 10h59 tem que estar aberto, recebendo pedido para atender o cliente. Ou você acha que ele tá exagerando bastante e que ele poderia ter ido no restante do dia para fazer o seu pedido? Poderia ter ficado calado. Me conta aí através do Libzap, 879-9600-5000. 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Todos começam a partir das 8 da manhã. 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
1: Libera FM, 2 horas e 55 minutos. Boa tarde.

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hora de visitarmos o passado e hoje a gente traz ele, o rei do Baião, nosso tão querido e amado Luiz Gonzaga. A música de hoje fala muito das migrações que tínhamos, de quando o pessoal saía do sertão para ir para a cidade grande, seja São Paulo, Rio de Janeiro, outras capitais, em que a pessoa tinha apenas a cara, a coragem e a disposição e a vontade de mudar de vida. A música de hoje é lá do ano de 1952 e eu quero ver se você lembra dela.

0: Fernandes, minha saudade. Teve também Silvano Salles, de Efeito Meu. Muito boa tarde para você, ouvinte.
1: Boa tarde, Nayara. Passa a música de Amado Batista para Ciana Franca. Eu não sou boêmio. Passa a felicidade a você, aqui é a Milton da Serra do Brejo. E passa a felicidade a Terezinha, a Vanilda, a Aura, a Zé Painha, a Coca, a Dena, a Maria de Tia lá em Araripe e todos da Serra do Brejo.
0: Tá certo, Hamilton. Um abraço pra você.
2: Aí, bota as ouvintes da Rádio Liberal. Quero mandar alô pra Ciana lá no Zinho do Bom Princípio. Quero mandar alô pra Pito na Pitombeira. Quero mandar alô para Lívia e Camila. A música hoje, vamos ouvir hoje, Zezé de Camargo e Luciano. E vai pra você, que é um ótimo locutor. Boa tarde. É o Hélio aqui em Pubi.
0: Ótima tarde pra você, Hélio.
3: Boa tarde, na era do carro. Aqui quem tá falando é Fanfã, aqui da Mineração Alto Bonito. Gostaria de pedir uma música de Sorriso Maroto, Instigante. Oferecer pra toda a turma aqui, os operadores da mina, os porteiros, a todo mundo.
0: Toda a galera aí que tá trabalhando junto contigo. Um abraço pra você, meu querido.
4: Boa tarde, minha amiga Nayara. Boa tarde, Liberal, e todos os ouvintes dessa rádio maravilhosa. Aqui, Silvério. E o verso de hoje é só essa molezinha aqui, ó. Eu te amei de verdade, você sabe. Tanta coisa por ti eu fui capaz. Você foi, nem sequer olhou pra trás e deixou no meu peito uma saudade. Mas está tudo bem, pois na verdade, pra você tanto fiz que tanto faz. E te ver, eu não quero nunca mais. Deus me livre outra vez do teu amor. Pode um dia, você me dá valor. E esse dia vai ser tarde demais. SFL, cuida, Nayara.
0: Cuida, Silvério.
4: Aí eu costumo dizer, é onde o filho chora e a mãe não vê. Nayara, a música que você vai ouvir hoje é uma molezinha pra ver se a gente bate o centro. É só essa pedralinha que diz assim, ó.
0: Diga aí.
4: Diga logo o que te trouxe aqui.

0: aqui. É... Aí eu costumo dizer, é onde o filho chora e a mãe não vê. Cuida, Nayara.
1: Cuida, Silvério. Uma ótima tarde pra você, meu querido. Tá inspirado hoje. É porque o final de semana tá chegando. É assim mesmo. A Tiquinha lá do Sítio Lagoinha pedindo música com o Natanzinho Lima. Daqui a pouquinho tem mais participação do ouvinte. 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
1: Boa tarde, Maiara. É na praia do Centro Lagoa Nova. Passa aí Cristiano Neves, o ônibus, para oferecer para meu filho Paulo Rafael e para todos que estão ouvindo a rádio. Tenha uma boa tarde.
2: Uma ótima tarde para você, Nazaré, aí no Sítio Lagoa Nova. Também o Rogério Soares, lá de Jundiaí, São Paulo, curtindo o nosso programa. Um abraço para você, Rogério. Tem também o Lenilson, do Sítio Queimadas, em Santa Cruz, já venerada, pedindo música do Zezé de Camargo e Luciano para oferecer para sua família, para a galera aqui da Liberal FM. Um abraço, Lenilson. Deixa eu ver aqui quem mais mandou mensagem. Boa tarde.
3: Oi, Nayara. Aqui é João Lima, de Trindade.
2: Oi,
3: aí,
2: João.
3: Do bairro São Geraldo. Manda uma musiquinha para mim aí, Mala Sem Alça, Lágrimas Reais, por favor. É Marcela e Rayana, realmente, viu? Uma boa tarde para você e tudo de bom no seu trabalho aí.
2: Muito obrigada, João. Um abraço.
4: Boa tarde, Nayara, Neto do Sítio Caiçara. Quero que você passe a música de Natanzinho para eu, para Zé, para você, que é uma ótima locutora. Tenha uma boa tarde.
5: Boa tarde, Nayara. Aqui é Matheus. Uma ótima tarde para você. E a música que eu quero pedir é a música do Cara Velha.
2: Aí tá certo, meu querido.
6: Boa tarde, Nayara. É o Denoura. Tô falando de Bodocó. Nayara, tô com uma música aí bem bonita com Maria Mendonça. Maria passa na frente. Uma homenagem a nosso padre Pedro Sérgio, daqui de Bodocó. Completou mais uma idade ontem. Que Deus e Nossa Senhora abençoe ele, dê tudo de bom para ele. E ele recebe os parabéns do pessoal da Serra, Madinha Maria, Andréa, pessoal da Serra da Matinha, Serra da Mulungu, pessoal da Serra do Retronco, pessoal do Retronco, do Jardim, daqui do Bodocó e finalmente todo mundo. Nós todos amamos ele. Meus parabéns para ele, tudo de bom. Tá brincando, Nayara?
2: Por nada, minha querida.
7: Boa tarde, minha amiga Nayara. Aqui quem fala é Moisés Lima de Bodocó. Quero pedir a música de Zé Vaqueiro, Padrão de Elegância. Quero oferecer aqui para meus amigos Galo, Márcio Lima e Genivaldo. Valeu e obrigado.
2: Valeu.
7: Boa tarde, minha amiga Nayara. Aqui quem fala é Moisés Lima de Bodocó. Quero pedir a música de Zé Vaqueiro, Padrão de Elegância.
2: Ai, meu Deus. Deixa eu ver aqui quem foi que já mandou mensagem também. Tem mais participação chegando.
8: Boa tarde, Nayara, que é Djalma aqui do Matias.
2: Oi, Djalma.
8: Nayara, eu queria que você tocasse uma música de Amado Batista, Nossa Senhora Aparecida, para oferecer a todos meus familiares e todos que estão ouvindo a Liberal e para você que é uma ótima locutora. Então, uma boa tarde. Que Deus abençoe, Nayara.
2: Amém, meu querido. Que Deus abençoe todos nós. Também tem o Heraldo lá da Serra da Matinha participando.
9: Oi, olá. Boa tarde, Nayara do Carme. Boa tarde, Liberal. Quem fala sou eu, Nayara. Heraldo, Serra da Matinha, Bodocó. Nayara, hoje eu queria mandar um boa tarde para Edinaldo do Pipa, Edinaldo de Seu Pedoga, que tá botando algo no Pipa, trabalhando no meio do mundo dessas horas, eu vim na Liberal. E mandar um boa tarde para Iraci, família Serra do Piqui. E também mandar um boa tarde para Amaro, em Bodocó, mandar um boa tarde para Ciana Franga, Sinto Bom Princípio. Quero oferecer Giane e Giovanna, a gente morou e cresceu na mesma rua. Ofereço a você também. Passa mesmo, por favor. Cuida, meninona.
2: Cuida, Heraldo. Gente, Conexão Liberal tá chegando ao finalzinho. Amanhã é sexta-feira, a gente se encontra novamente às 14h aqui na 99,5. Daqui a pouco tem continuação dessa alegria com o forró da Liberal, então continua sintonizado. Desejo a você um ótimo final de tarde, início de noite da nossa quinta-feira e amanhã eu espero por você. Minha última de hoje é a pedido do ouvinte, Padre Marcelo Rossi, Gustavo Lima, Maria Passa à Frente. Beijo, gente. Fui!

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1: 4 horas.
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0: 4 e 18.
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1: 4h40.
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1: 4:59.
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1: 5:20.
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0: 5h39.
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0: O anjo do Senhor anunciou a Maria, e ela concebeu do Espírito Santo. Ave Maria, cheia de graça, o Senhor é convosco. Bendita sois vós entre as mulheres, e bendito é o fruto do vosso ventre, Jesus. Santa Maria, Mãe de Deus, rogai por nós, pecadores, agora e na hora de nossa morte. Amém. Eis aqui a serva do Senhor, faça-se em mim segundo a vossa palavra. Ave Maria, cheia de graça, o Senhor é convosco. Bendita sois vós entre as mulheres, e bendito é o fruto do vosso ventre, Jesus. Santa Maria, Mãe de Deus, rogai por nós, pecadores, agora e na hora de nossa morte. Amém. E o Verbo divino se fez carne e habitou entre nós. Ave Maria, cheia de graça, o Senhor é convosco. Bendita sois vós entre as mulheres, e bendito é o fruto do vosso ventre, Jesus. Santa Maria, Mãe de Deus, rogai por nós, pecadores, agora e na hora de nossa morte. Amém. Rogai por nós, Santa Mãe de Deus, para que sejamos dignos das promessas de Cristo. Oremos. Infundi, Senhor, como vos pedimos, a vossa graça em nossas almas, para que nós, que pela anunciação do anjo, vimos ao conhecimento da encarnação de Jesus Cristo, vosso Filho, por sua paixão e morte, sejamos conduzidos à glória da ressurreição, pelo mesmo Cristo, Senhor nosso. Amém.
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1: Boa noite, Nordeste. Hoje é quinta-feira, 6 de agosto de 2026. Estamos iniciando mais um Frente a Frente pela Rede Nordeste de Rádio. São mais de 40 emissoras ligando o Nordeste do litoral ao sertão. A cabeça de rede é a Rádio Folha 96.7 FM no Recife, sonoplastia de Aldi Júnior. Quem gosta de política fica aqui com a gente até às 19 horas.
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1: Bom, minha gente, pode-se dizer que a corrida presidencial começou para valer com a oficialização dos candidatos e suas chapas e com a definição do quinhão de tempo de TV e rádio de cada um. Prazo das convenções partidárias que homologam candidaturas para presidente, governador, senador e deputado federal se encerrou ontem. Como sempre, os discursos nas convenções, as escolhas de vices e a formação de coligações movimentam o noticiário brasileiro em geral. Olhando bem, à exceção das tentativas de Argentina e Estados Unidos de se enfronhar no processo eleitoral brasileiro, que ainda podem ter consequências, todo o resto dessa campanha será de baixaria. Vai cheirar a mofo, minha gente. O tumulto na campanha de Flávio Bolsonaro, inaugurado com as revelações do caso do filme do pai e agravado pela briga pública com Michele Bolsonaro, teve uma trégua com a escolha do deputado Alfredo Gaspar para vice de Flávio Bolsonaro, confirmada ontem no apagar das luzes do prazo para as convenções. Os números da pesquisa Genial Quest, divulgados também ontem, mostram que a relativa calmaria na campanha ajudou o candidato do PL a recuperar um pouco do terreno perdido para o presidente Luiz Inácio Lula da Silva. Mas se há uma certeza no mundo dos Bolsonaro, é que algo teremos, que logo logo teremos novas tretas para movimentar as redes sociais. Lula, que concorre de novo com o mesmo vice, declarou no palco da convenção lá em São Paulo domingo passado, onde eu acompanhei lá, que foi quando ele foi confirmado candidato, que agora vai. No quarto mandato ele vai ser ousado, vai mudar coisa nesse país e vai ter briga com a emenda parlamentar. Nem ele mesmo acredita no que diz, mas isso não importa. De agora até o primeiro turno, jogará a bola para o lado e evitará tomar gol, enquanto sua verdadeira estratégia de campanha vai sendo executada a partir do Palácio do Planalto, com o Desenrola 2. Os programas sociais, como o Gás do Povo e um impulso do Move Brasil, entre outros programas destinados a convencer o eleitor de que vale a pena manter Lula no poder. A ordem no comando da campanha é que Lula não vá a debates ou sabatinas promovidas pelos veículos da imprensa profissional. A prioridade na agenda é dos podcasts, em que ele costuma falar sem ser apertado. E pode passar recados sem sofrer interferências. Flávio Bolsonaro, por sua vez, já decidiu que só vai aonde Lula for. Tudo isso favorece a manutenção do cenário de polarização Lula versus Flávio, com pouca diferença entre os dois nas intenções de voto. A menos, é claro, que um imponderável venha dar as caras. A má notícia para Lula e para Flávio é que esse imponderável sempre aparece. E nesta semana fez uma visita a Lula. 3 inquéritos foram abertos no Supremo Tribunal Federal para investigar suspeitas de tráfico de influência envolvendo seu filho, Fábio Luiz Lula da Silva, mais conhecido como Lulinha, e seu ex-chefe de gabinete e coordenador de campanha, Marco Aurélio Santana Ribeiro, mais conhecido como Marcola. Companheiro fiel de Lula desde antes da prisão, Marcola foi obrigado a admitir ter recebido R$249 mil de Roberta Lux King, lobista do careca do INSS em Brasília. Que Lulinha tenha se envolvido em novos rolos depois de tudo o que já se documentou a respeito dele desde o caso Game Corps, aqueles joguinhos lá, aquela empresa de joguinhos que ele tinha, não chega a ser surpresa para quem o conhece. Ainda assim, segundo o que se ouve na campanha, o impacto de eventuais revelações sobre uma ligação entre ele e o escândalo do INSS já estava precificado. Num dos podcasts que compareceu nos últimos dias, Lula recitou a frase já ensaiada: não haverá nenhum privilégio. Eu jamais pedirei para um delegado ou para um juiz não fazer as coisas corretas. Se ele estiver certo, ele vai ter ajuda minha. Se ele fizer coisa errada, sabe o que eu passei. É isso aí, minha gente. Tá só começando, traduzindo, a baixaria que vai ocorrer, acharia que vai ocorrer nesta eleição presidencial.

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1: Uma pesquisa do Instituto Atlas Intel Bloomberg, divulgada nesta quinta, mostra que o presidente Lula possui uma imagem positiva para 48% dos eleitores brasileiros e negativa para 52%. Outros 1% não souberam opinar. Já o senador e candidato da oposição à presidência, Flávio Bolsonaro, tem uma imagem positiva para 37% dos eleitores e negativa para 59%. Outros 4 não souberam responder. Entre outros candidatos à presidência, o ex-governador de Minas Gerais, Romeu Zema, possui uma imagem positiva para 31% dos eleitores e negativa para outros 55%. Já o ex-governador de Goiás, Ronaldo Caiado, possui uma imagem positiva para 28% e negativa para outros 51%. As candidaturas do ex-prefeito do Recife, João Campos, e da governadora Raquel Lira ao governo de Pernambuco foram oficialmente registradas na Justiça Eleitoral. Ambos anunciaram a entrada na disputa das respectivas convenções nos dias 1º e 2 de agosto. A data limite para o registro de candidatura é 15 de agosto. João cadastrou Carlos Costa, do Republicanos, como vice-governador. Essa é a quarta eleição a ser disputada pelo ex-prefeito, que já participou das eleições de 2018 como candidato a deputado federal por Pernambuco. Em 2020 e 2024, como prefeito do Recife. Já Raquel possui a vice-governadora Priscila Krause como candidata. Diferente de João, essa é a sexta eleição disputada pela governadora. A proposta do governo ainda não foi registrada no site.

0: A decisão do parlamentar foi anunciada após um longo dia de debate interno dos grupos liderados pelo próprio Eduardo da Fonte e pelo ex-prefeito de Petrolina, Miguel Coelho. O anúncio da decisão final, inclusive, foi feita sem a presença de representantes do União Brasil. Os deputados Fernando Coelho Filho e Antônio Coelho, que estiveram na sede do Progressistas para a convenção, não permaneceram para a oficialização e Miguel Coelho, que nos bastidores disputou a vaga de segundo senador na chapa de Raquel, não compareceu, o que sinalizou seu descontentamento com os rumos da federação.
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2: Opinião hoje é com Ângelo Castelo Branco. Boa noite, Castelo.
3: Boa noite, Magno. Boa noite, ouvintes.
2: Finalmente, o candidato do PL à presidência da República, Flávio Bolsonaro, conseguiu fechar a sua chapa ontem. Trouxe o deputado Alfredo Gaspar de Alagoas, que fez um bom trabalho na CPI do INSS, e é do Nordeste. Flávio precisava melhorar a sua performance na região, né, Castelo?
3: É verdade. E o Alfredo Gaspar é um nome de grande relevância, porque é um político que vem se notabilizando com posições bastante agressivas de oposição em relação ao governo Lula. Haja visto a atuação dele na Comissão Parlamentar de Inquérito do INSS, que ele teve uma voz preponderante, ele conduziu os trabalhos, presidiu essas investigações e se tornou um nome nacionalmente conhecido. Então, além de ser um político vinculado à região Nordeste, que tradicionalmente compõe chapas presidenciais das eleições do Brasil, o Gaspar, ele se notabiliza exatamente por essa postura, não é, agressiva de oposição ao governo Lula, que é tudo que o Flávio Bolsonaro precisa para consolidar uma posição muito clara de discordância do atual governo federal.
2: E ele também, Castelo, tem uma tradição, aliás, um histórico de combate à violência. Ele foi secretário de Defesa em Alagoas, um dos melhores secretários de defesa de Alagoas, e ele é muito respeitado lá, tanto que liderava por folga as pesquisas para o Senado.
3: Pois é, ele vem liderando com folga a disputa para o Senado em Alagoas, e como você disse, ele tem uma passagem importante pela vida pública, enquanto promotor de justiça, delegado, secretário de segurança, enfim. Ele é um homem muito afinado, muito identificado com essa questão do direito penal no Brasil, que é exatamente o discurso que o Flávio Bolsonaro deseja utilizar para combater o chamado crime organizado no Brasil. Porque o governo Lula até agora não deixou muito clara qual é a estratégia que ele tem de combater o crime organizado. E me parece que essa é uma bandeira importante, um tema importante na campanha do Flávio Bolsonaro. E o vice dele é um homem perfeito para um eventual cargo ou uma eventual função que ele venha desempenhar para olhar de frente, combater de frente essa história do crime organizado, do tráfico de drogas, da violência urbana, etc. Então, tudo casa com o discurso do Flávio Bolsonaro nessa escolha do candidato à vice-presidência, do Alfredo Gaspar.
2: É, o contraponto a Lula no Nordeste, né, Castelo?
3: Exatamente, sem dúvida alguma. O eleitorado de Lula, o Nordeste é um campo eleitoral que se identifica muito com o nome de Lula, e o Alfredo Gaspar tem um discurso muito crítico em relação ao presidente Lula. Então vai criar, sim, um problema para o presidente Lula essa escolha do Gaspar, porque ele tem uma presença muito forte, notadamente nas redes sociais, e também um discurso de oposição muito explícito, né? Muito duro. Então, vamos ter uma campanha bem, bem movimentada.
2: É isso aí, meu caro Ângelo Castelo Branco. Obrigado pela participação, um grande abraço.
3: Um abraço.
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2: E chegou a hora de mandar abraços para os nossos ouvintes, Aldir. Eita, deixa eu começar aqui pela Bahia.
5: Isso.
2: Juazeiro da Bahia, o gordinho lá da Transrio, nossa parceira lá do Transrio, Andrei.
5: Isso.
2: Nossa parceira Transrio, uma audiência lá fechada em Juazeiro. E sabe quem é que tá ouvindo o programa agora, Aldir? Eita, Titico, Bebeto, Marinalva, Loirão, Wagner Beleza, Zé Carlos de Jesus e o engenheiro Fredson Hermenegildo.
5: Isso.
2: Da FIT Engenharia. Eles estão neste momento, Aldir, no Café com Titico. Olha, esse Café com Titico é um sucesso lá em Juazeiro da Bahia. Não é, Andrei? Eles voltam lá, ficam tomando o cafezinho deles lá, reunidos. E o som lá nas alturas, na nossa parceira em Juazeiro da Bahia, a nossa Transrio, eles ficam ouvindo Frente a Frente. Um abraço aí para todos que nos acompanham aí no Café com Titico.
5: Isso.
2: Um abraço também, Aldir, para o pessoal que está nos acompanhando em Ipubi. Eita. Tal de Ipubi é o Damásio Puquério, que é presidente da Câmara de Vereadores, e o Paulo Cachorrão tá lá em Salgueiro ouvindo a gente pela Salgueira FM e tá lá no Pastel do Cachorrão. Eu vou conhecer esse pastel, viu? A próxima vez que eu for a Salgueiro, quero ir lá no Pastel do Cachorrão, tomar uma bem geladinha com o pastel aí do meu amigo Cachorrão, não é, Paulo?
5: Isso.
2: Olha, o Gui mandou um abraço aqui para o pessoal da Rádio Cuieiras, meu amigo Biratã de Castro. Galera, sua audiência é fechada lá com a Cuieiras 98 FM, o Biratã de Castro. Um abraço para ele, um abraço para todos que nos acompanham pela Cunheiras FM lá em Igaraçu.
5: Isso.
2: Um abraço para Jackson Gomes de Sata em Abaré, lá na Bahia. Na Bahia, ele nos acompanha, sabe por onde, Aldir? Na Bahia é pela Educadora de Belém do São Francisco. Já em Arco Verde, quem está acompanhando a gente aqui pela Itapuama é Ivanildo Galindo. Alô, Galindo, ele é poeta, viu? Ele é que faz lá os móveis da minha casa, lá da minha choupana com a minha Naila.
5: Isso.
2: E ele entrega nos móveis e fazendo poesia, Aldir. É o poeta Galindo, um abraço pra ele. Um abraço em Petrolina para o Zé Carlos Nogueira. Magno, manda um abraço aqui, tô te ouvindo pela Transil. Eita, Transil é nota 10. Manda um abraço aqui para seu Antônio do Retrato de Senharol. Paulinho Muniz, nosso companheiro lá do Abelhudo, lá em Ceará, grande jornalista, é analista político, cientista político, o Paulinho Muniz é tudo, Aldir. Ele está dizendo aqui que o Antônio do Retrato de Ceará não perde um só dia o programa. E também quem está nos acompanhando lá em Ceará é o Zé da Pizza. Eita, Zé da Pizza! Um abraço aí para o Zé da Pizza em Ceará. E por falar em Ceará, o meu amigo César, prefeito de Ceará. César tá ligadinho no Frente a Frente também. Mandar mais abraços aqui, Aldi. Tem muita gente na audiência lá no Sertão do Pajeú, lá em Afogado da Ingazeira. Meu irmão Augusto Martins, secretário de Cultura. Outro meu irmão, Gastãozinho, também está na audiência. Tasso e Leninha. Eita, audiência fechada com a família lá em Afogados da Ingazeira. Mandar um abraço aqui para Itaíba. Itaíba pela Itapuama também. Quem está ouvindo a gente lá em Itaíba é Manuel Messias. Ele é agente comunitário de saúde. Eita, e agora está aí.
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2: Brasília, agora chega meu amigo José Maria Trindade da Jovem Pan. Boa noite, José Maria.
6: Salve, muito boa noite, Magno Martins. Boa noite, ouvintes daqui do Frente a Frente. Magno, Brasília está com umidade relativa do ar bem abaixo de 20, chegando aí a 14, 13%. Isso é problema, viu? Eu tenho ideia do deserto, é 10.
2: Eu senti muito isso quando eu estive aí a semana passada, Zé Maria. Já senti muito que o clima aí tá barra, viu? Principalmente para quem corre como eu, que fui correr de manhã, já senti um pouco os efeitos nessa época, né?
6: É um maratonista, o Magno Martins corre demais.
2: José Maria Trindade e a política nacional. O Alfredo Gaspar foi surpresa como vice do Flávio?
6: Foi surpresa, eu acho, até pro Flávio, viu? Me disseram aqui que ele decidiu na última hora, que eu cobrei aqui para umas fontes, liguei, pô, mas você não me falou e tinha me prometido que ia me falar. Falou, não deu tempo, não. Foi escolha muito rápido mesmo, coisa assim de um dia, sabe? Magno, mostra assim um baixo poder de mobilização do Flávio Bolsonaro, que parece que não é do ramo, não é da política, e por outro lado também mostra um certo distanciamento dos partidos políticos de qualquer candidato. Não é problema do Flávio, ele não está isolado. É que para o partido não interessa muito esse negócio de coligação, não. O partido quer é fazer bancada, porque fazendo bancada, naturalmente, terá um espaço maior no próximo governo, qualquer que seja o governo. Quanto mais deputado, espaço e um ministério mais importante, né? Então, assim, impressionante. O foco dessa eleição é o Congresso Nacional. Porque todo mundo sabe que o Lula é centralizador, né? Aquela coisa. O Flávio Bolsonaro joga com a família dele. Então, os partidos que vivem aí dos satélites da política, né? Eles têm que arranjar um jeito de ganhar poder, e isso é o Congresso Nacional.
2: Mas com a escolha do Alfredo, meu caro José Maria Trindade, não foi uma estratégia do PL de jogar o escândalo do INSS no colo do Lula durante a campanha?
6: É, exatamente. E já tem um processo contra ele aqui no Supremo Tribunal Federal, mas estão dizendo ali no comitê de que se trata mesmo de uma tentativa de tirar ali o foco do Lulinha, né, o comitê do Flávio. E a ideia de colocar um vice do Nordeste é boa, né? Precisa. O Nordeste, nessa eleição, assim, parece que ficou de lá. Ninguém discutiu muito o Nordeste. Só agro, agro, agro. O Nordeste tem agro também e é muito importante. E ele facilita a vida do Arthur Lira em Alagoas, que estava bem na disputa pelo Senado. Ele é deputado federal, mas na disputa pelo Senado estava bem lá, ameaçando o Lira e o Calheiros. E agora a briga lá em Alagoas fica entre Renan Calheiros e Arthur Lira, né? E ele vai fazer uma política nacional usando os dados da CPI do INSS, que ali tem muito detalhe.
7: Poxa vida, e ele fez um bom trabalho lá, né, Zé Maria?
6: Fez, investigou muito bem, não teve um relatório final, mas assim, porque ficou uma direção muito setorizada, né? Muito afastada da realidade do plenário, não pôde ir muito. Mas mesmo assim fez. Eu me lembro, Magno, que a Damaris Alves me mostrou lá a quantidade de documentos, de detalhes. Tinha documentos demais que eles nem tiveram tempo de analisar.
7: Pois é. Agora, não aprovaram, né? Ele chegou a fazer o relatório dele, mas a comissão não aprovou, Zé Maria.
6: Foi uma jogada fora da tabela, né? O que aconteceu na CPI foi o seguinte: o governo deu uma cochilada e foi eleito um presidente e um relator, que indicou um relator de oposição. Mas o governo tinha o plenário, deu uma cochilada naquele dia da eleição. E aí o plenário ficou travando o tempo inteiro. Ele sabia que o relatório não seria aprovado. E ele também não queria aprovar o relatório. Se ele quisesse, ele faria um acordo. Eu tiro esse, coloco esse, tiro esse, coloco esse, ganharia ali uns 3 votos e aprovaria. E pelas regras, pelo regimento, quando um relatório é apresentado numa CPI e é rejeitado, imediatamente se apresenta o outro, é chamado relatório do vencido. Se nomeia ali um relator do outro lado, né? E aí isso aconteceria, seria um relatório todo contra o governo Bolsonaro. Aí o presidente pegou, quando viu a rejeição do relatório, encerrou a CPI. Então não permitiu aprovar o relatório do vencido. Mas o governo tinha maioria para aprovar outro relatório, inocentando os governistas e colocando Bolsonaro na berlinda, para você ter uma ideia. Até o Bolsonaro entrava no outro relatório.
7: Pois é, Zé Maria, você fez várias entrevistas com Alfredo Gaspar, ele esteve no meu podcast. E ele estava me dizendo, recentemente, depois que o relatório não foi aprovado, que ele tem muito chumbo grosso contra o governo e a família do Lula. E isso pode resultar numa propaganda eleitoral muito violenta contra o PT e Lula, viu?
6: De qualquer maneira, isso seria usado, né? Porque ele deve ter cópia, inclusive algumas cópias, vai vazar algumas cópias, e esse roubo do INSS, ninguém rouba 60 bilhões de reais sem a participação de governo. Não é possível. Não tem condições, e muito menos de deputados e senadores, né? E quem está no poder ultimamente aí nos últimos anos é quem se responsabiliza. Tudo bem, houve um tempo do governo Bolsonaro, mas o grosso mesmo desse roubo dos velhinhos foi exatamente nesse último governo. Mas eu tô entendendo que essa política está tão diferente que isso não vai adiantar muito, não. O povo vota num e pronto, não quer nem saber. É uma cegueira coletiva.
7: Agora, eu estou observando também, Zé Maria, nas pesquisas, eu imaginava que esse escândalo do Banco Master, esse desgaste, esse próprio desempenho medíocre do Flávio Bolsonaro na mídia, que o Lula abriu sua vantagem muito grande com ele, mas ainda está naquele negócio de 5 pontos, 6 pontos. Isso significa dizer que o Brasil continua dividido. Isso é uma eleição ainda imprevisível, não, Zé Maria?
6: Sim, olha, o Lula tem uma vantagem, né? Mas a guerra aí não é nem de Flávio contra Lula. A guerra é de rejeição. A rejeição de Lula, ele bateu nos 45 pontos ali, não sobe de jeito nenhum, porque tem uma rejeição grande. E o Flávio também tem uma rejeição até maior que o Lula. Então, tá dividido, mas olha, Magno, um cientista político me mostrou um quadro com vários gráficos indicando que esta é a realidade do Brasil. As últimas eleições foram todas muito, muito polarizadas. O Magno, o Aécio não ganhou da Dilma por pouquíssimos votos.
7: É verdade. E o Lula ganhou do Bolsonaro por 1%, né? Uma diferença de menos de 1%. 2 milhões de votos.
6: Essa Só Fernando Henrique ganhou o primeiro turno, né?
7: Uhum. É verdade. Nós estamos caminhando para uma eleição realmente imprevisível, como eu falei. E isso vai depender muito, né, meu caro Zé Maria? Do que surge na campanha, porque vem escândalo novo, né? Isso. Vem denúncias. É. Muitas vezes o cara larga favorito, aí é atropelado pelos fatos, perde a eleição, né?
6: Estamos nas mãos dos independentes e dos indecisos. Esses é que vão decidir a eleição. E eles costumam decidir na última hora. Então, tudo que tem de pesquisa agora não retrata o que vai acontecer. Então, tudo depende da campanha, será de detalhes, isso eles sabem. O que me surpreendeu como jornalista, né, como pessoa que acompanha aqui, é a falta de apoio, a não performance de candidatos como Ronaldo Caiado, como Zema, né? Não são qualquer candidatos, não, Nanicos, não. São ex-governadores de estado importante como Minas Gerais, reeleito muito bem, né? E o Ronaldo Caiado, fundador da UDR, deputado federal, vários mandatos, senador, governador do estado de Goiás, que está bombado, o estado está bombado, com aprovação de 80% e lá patinando lá em 3% das pesquisas, o Zema em 2%, é isso que me surpreende.
7: Me surpreende também a performance desse Renan Santos, porque eu vi algumas entrevistas dele e declarações dele. O cara realmente é um baixo nível terrível, Zé Maria.
6: Era previsível, Mário. Olha, tem um público muito bom disso. O Bolsonaro, ele andava nessa linha. Esse era o Bolsonaro. Eu até falei.
7: Ele é muito da linha do Pablo Marçal, né, esse Renan?
6: É, isso. Pois é, mas era a linha do Bolsonaro, né? Depois que o Bolsonaro ampliou. E essa linha aí, ela ficou muito grande parte dela entre os Bolsonaros. O Renan, ele é aliado do Kim Kataguiri e eles que montaram aquele MBL, né, o Movimento Brasil Livre, que iniciou, foi o estupim do impeachment da Dilma e que fez aquelas grandes as grandes manifestações no Brasil inteiro e tal, pelo impeachment e depois em favor do Bolsonaro e tal. Então eles têm uma militância muito boa, viu? E é um pessoal assim muito extremista e que gosta de questionar as instituições.
7: Não, mas eu tô me referindo ao nível do Renan. É muito baixo o nível dele, Zé Maria. Ele agride sem provas, ele xinga, as palavras dele são muito inapropriadas, entendeu?
6: Uhum. Pois é, mas é isso que eu tô te dizendo. É verdade isso aí, mas é que tem um público para isso, né? Tem um público muito grande. O Zema, ao brigar com o Gilmar Mendes e tal, tava procurando esse público.
7: É isso aí, meu caro José Maria Trindade, obrigado pela participação, um grande abraço.
6: Muito obrigado, Magno Martins. Um grande abraço. Boa noite, pessoal. Frente a frente.
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4: Brasília, chegando Carlos Nascimento com as notícias do poder e do Congresso. Boa noite, Nascimento.
5: Boa noite, Magno Martins. Estamos direto de Brasília, frente a frente. Esse é aquele período na capital federal e todo o centro-oeste de muito calor, temperatura 28 graus, a máxima 33, clima quente e seco na capital federal, Magno Martins.
4: Eu estava comentando ontem com o Euler Diniz aqui no Frente a Frente, o Brasil chegou a uma situação que é preciso que o Supremo interfira numa relação do presidente da República com o presidente do Senado. Que coisa mais absurda o Supremo fazer política no Brasil agora, Nascimento.
5: Pois é, diante desse quadro deplorável, no último encontro, quando o presidente Lula esteve num evento com o ministro Alexandre de Moraes, ele se afastou um pouquinho e alguém pegou ali uma fala do Lula: vamos tomar um café? A que ponto chegamos? E o Davi Alcolumbre vai se perdendo nessa situação. Parece que agora fez as pazes, Magno Martins. A que ponto chegamos?
4: Eu acho que vai se perder, né, Lula? Isso não cabe, o Lula apelar para o Supremo para fazer a retomada de uma relação com o presidente do Congresso. Pelo amor de Deus, Nascimento.
5: Olha, Magno Martins, é a mistura do público com o privado. Há quatro inquéritos do Supremo Tribunal Federal, da Procuradoria, da Justiça, contra o Lulinha, filho do presidente Luiz Inácio Lula da Silva. Eu acho que o Lula, ele tenta apresentar que não está incomodado com essa situação. Ele fala, quem quer que seja, tem que ser investigado a fundo. Mas isso está deixando ele muito preocupado.
4: É, não só ele, como também o ex-chefe de gabinete dele, o Marco Aurélio Marcola, né?
5: Já foi afastado, recebeu 249 mil na sua conta e a pessoa é muito próxima, essa lobista do filho do presidente, o Lulinha, é a mistura do público com o privado. E por isso que tem muitos políticos sérios abandonando a carreira política para não manchar a biografia. Muito triste essa situação que continua no Brasil. Primeiro, os parentes e depois a decisão de apoiar o povo.
4: Como é que está a repercussão em Brasília da escolha do vice de Flávio Bolsonaro, o deputado Alfredo Gaspar de Alagoas?
5: Pois é, ele foi secretário de Segurança no governo de Renan Filho e é muito próximo dos Calheiros, do Renan pai. Eu não sei, tatu com cobra. Flávio poderia ter escolhido uma mulher, agora vai desagradar os evangélicos, as mulheres. É uma situação que ninguém esperava, todos estavam esperando uma mulher, ex-presidente da Caixa, mas isso não aconteceu e o escolhido foi o Alfredo Gaspar, naquela polêmica do relatório da CPI do INSS, que foi derrotado, Magno Martins.
4: É, mas aqui no Nordeste repercutiu muito bem, porque ele é um político do Nordeste, é um político respeitado, fez um bom trabalho na CPI do INSS, foi secretário de Defesa em Alagoas, como você falou aí, e a repercussão, pelo menos entre os bolsonaristas aqui, foi a melhor possível.
5: É, mas o Nordeste, Alagoas, não define uma eleição.
4: Não, eu sei, mas ele é representante da região Nordeste e o Flávio Bolsonaro, o bolsonarismo aqui no Nordeste, é muito frágil.
5: Sim, e aí ele tenta recuperar essa fatia do eleitorado.
4: Sim, porque aqui no Nordeste é onde Lula tem maior performance, né?
5: Exatamente. Alagoas, Paraíba, Pernambuco tem um percentual muito alto. E nesse quesito aí, eu acho que o PL, o Partido Liberal, acertou. Apesar dessas chapas puro sangue por todo o Brasil. Vamos ver o desdobramento, quem vai parar em pé.
4: Mas Nascimento é puro sangue, porque ele não conseguiu trazer partidos aliados, então teve que se compor com o próprio partido dele.
5: É verdade, o PP ficou neutro, o Podemos acabou de anunciar, Renata Abreu, que está todos na postura de neutralidade. E fica com o pé nas duas canoas. Essa polêmica toda do Republicanos também optou pela neutralidade e não tem o candidato que lidera as pesquisas, o Cleitinho, está fora da disputa em Minas Gerais.
4: E a pauta do Congresso, o esforço concentrado, está confirmado para a partir da semana que vem?
5: Sim, o dia 10. Tem a misoginia na pauta, a PEC da segurança pública, tem a autonomia do Banco Central, a PEC 165, o fortalecimento do PIX, tem também a escala 6x1 e a polêmica redução da maioridade penal de 18 para 16 anos. Vamos ver com esse acordo feito com o presidente do Congresso, Davi Alcolumbre, o presidente Lula e a líder, Tereza Leitão, ver se consegue aprovar essas matérias de interesse do governo e do Brasil.
4: É esforço concentrado físico em Brasília ou vai ser por videoconferência?
5: Eu acho que vai ter um home office. Os líderes terão uma reunião com Davi Alcolumbre, mas vai ser home office, porque tem muita confusão nas coligações e deputados, senadores querem ficar bem próximo do eleitorado, Magno Martins.
4: Querem ficar nos seus estados para resolver as questões pendentes de registro de candidatura, porque o registro se dará até o dia 15, não é isso?
5: Exatamente. Tem muitos partidos entrando na justiça, porque um exemplo no estado de Goiás, o Zé Mário Schneider está no partido do Kassab, mas foi preterido pelo MDB. Ele esperava ser o vice de Daniel Vilela, não foi. Agora entrou na justiça tentando ir para o PRTB para ser o vice na chapa do PSDB. É como eu disse, é um tatu com cobra danado pelo Brasil afora.
4: É isso aí, Nascimento. Obrigado pelas informações, um grande abraço. Amanhã tem sextou, você volta semana que vem.
5: Eu volto na semana que vem, direto de Brasília. Segue você, Magno Martins, frente a frente.
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4: Bom, aqui de volta ao Frente a Frente na Rede Nordeste Rádio. Prazer de receber meu amigo Val Beragra. Boa noite, Valber.
6: Boa noite, Mário. Boa noite a todos os ouvintes.
4: Toda eleição tem suas regras, tem suas proibições. A partir de quando candidato proporcional não pode dar mais entrevista, meu caro Val Beragra?
6: Olha, não pode apresentar programas a partir do dia 30 de junho. Mas entrevista ele pode fazer sim, desde que não sejam entrevistas direcionadas. Por exemplo, você, como tem uma grande audiência, você pode entrevistar deputados estaduais, mas desde, ou federais, ou senadores, mas desde que sejam de todos as filiações partidárias. Você, é impossível que você possa entrevistar só de um partido X ou de um partido B, porque isso significaria o quê? Que você estaria manipulando a sua grande audiência. E isso a lei eleitoral não permite, porque fere a paridade de armas.
4: É isso que eu estou dizendo. Se eu for entrevistar um deputado A, vou ter que entrevistar um deputado B, C, D e E, e vou acabar entrevistando todo mundo, né, Valber?
6: Não, mas, por exemplo, em Pernambuco, você poderia entrevistar das três principais coligações. E aí você entrevistaria aqueles mais representativos de cada uma dessas coligações, por exemplo, ou das quatro, das cinco. Você não precisaria entrevistar todos, mas de cada uma das principais representações políticas, com toda certeza, Mário.
4: Isso é muito complicado, meu caro Valber. É melhor você fazer com os majoritários, porque aí você dá o mesmo tempo aos candidatos majoritários, no caso aí, governador e senador, né?
6: É, poderia ser também isso, que você poderia, então, trilhar esse caminho. Também é uma opção sua fazer só para os majoritários, ou seja, os governadores e os senadores.
7: E a partir de quando começa a campanha de rua?
6: A partir do dia 16 de agosto. A partir do dia 16 de agosto, as limitações, e na verdade é uma grande deficiência da legislação brasileira, porque a propaganda pré-eleitoral, na verdade, pode quase tudo. Você pode, obviamente, gastar, né? Você pode fazer investimentos, você pode levar sua candidatura, agora, não pode pedir voto de forma explícita ou implícita. Veja, mas se você pode tudo, se você pode enaltecer suas qualidades, se você pode estruturar sua campanha, a questão de pedir voto ou não é uma deficiência enorme da legislação brasileira. É algo decrépito, é algo que é inócuo e iníquo, principalmente, Marcos.
7: Quando começa a campanha de rua, também pode começar a campanha pelas redes sociais?
6: A campanha das redes sociais, veja uma outra contradição, ela sempre pode, Marcos. Por exemplo, se você fosse candidato, você ou o partido poderia, inclusive, divulgar seu nome. Você poderia, inclusive, patrocinar essas divulgações. O que não pode é o patrocínio de propaganda negativa. Isso não pode. Mas, mesmo não podendo, se faz através de quê? De robôs. Ou seja, a legislação, ela não pode inventar a faticidade, ela não pode inventar a realidade. Toda vez que a legislação tenta inventar a realidade, a legislação vira letra morta. Isso é um dos grandes pecados da legislação eleitoral. Há muito moralismo e um distanciamento da realidade. E quando há um distanciamento da realidade, quem perde é o quê? A eficácia da lei.
7: Quando começa a propaganda no rádio e na televisão?
6: Dia 28, Mário.
7: 28 de agosto e vai até o dia 1º?
6: 1º de
7: outubro. Agora, o que vale, na verdade, nessa propaganda eleitoral, o que fortalece os candidatos, são as inserções ao longo do dia, né, Val? Porque aquele tradicional guia eleitoral perdeu muita audiência, né?
6: Os programas, que são os blocos de 10 minutos, eles não são utilizados. E mesmo as intercalares, Mário, hoje parte significativa da população não assiste mais TV aberta. Mas ele tem uma finalidade, é que você produza material e depois jogue nas redes sociais. Então, é um laboratório que depois vai para as redes sociais.
7: Agora, eu estava avaliando com alguns colegas meus de Brasília, jornalistas, formadores de opinião, advogados também, e especialistas em eleições, essa questão da inteligência artificial, meu caro Valberto, esse vai ser o grande nó desta eleição, né?
6: Não tem dúvida. A inteligência artificial, principalmente quando produz deepfake, é difícil você verificar. Eu posso chegar e fazer um deepfake de você pedindo voto para uma pessoa que é um desafeto seu. E há alguma forma de vetar isso? Não, não há, Magda.
7: Como vai se controlar isso, meu caro Valberto?
6: Não se controla, Magno. O que vai se controlar é dando um choque de realidade. O que é esse choque de realidade? É vendo o que é feito e o que não é feito. O que você pode fazer e o que você não pode fazer. Essa é a grande realidade.
7: O negócio é tão real, parece tão real, que como é que a Justiça Eleitoral vai fiscalizar isso para saber se isso é real ou se é falso?
6: Você vai ter que pegar os dados circunstanciais e os dados empíricos. Por exemplo, você vai fazer uma apologia ao candidato X, mas tu sabe que você é um homem democrata, você não vai apoiar um fascista. Então, obviamente, pode se defluir daí que isso é um deepfake. Mas o deepfake por si só é impossível, Mário.
7: Eu estava conversando com Raimundo Fagner, cantor, né? Que eu vi uma propaganda dele de esses remédios naturais, né? Que fazendo efeito, aquela propaganda e tal. Eu digo, puxa, Fagner, eu achei legal aquele negócio. Está produzindo algum efeito na sua vida? Ele falou, Magno, aquilo ali foi IA, inteligência artificial. Mas é perfeito a voz do Fagner e a imagem dele.
6: Não, a inteligência artificial, ela produz algo que é quase idêntico à voz humana e à gesticulação humana. E quando ela é muito bem feita, ela fica idêntica. Volto a lhe dizer, você só vai reconhecer por dados substanciais, por dados outros.
7: Por falar em inteligência artificial, aquele vídeo do Bolsonaro na convenção do Flávio, aquilo implica em alguma multa?
6: Olha, isso é uma coisa controvertida, Mário. Ninguém pode me chamar de bolsominho, até pelo que eu já fiz. Mas, como Flávio, ou marqueteiro, ou advogado, não sei quem deu aquela ideia, de deixar bem claro que aquilo era uma imagem artificial, eu não posso impedir a expressão de uma narrativa pública, onde todo mundo sabe que é um IA. Seria crime, eu não teria nenhuma dúvida, se fosse uma falsificação da fala do presidente. Mas logo no início diz que é um IA. Então, se o povo sabe que é um IA, cabe ao povo distinguir o que é verdadeiro e falso e decidir se aceita ou não aquele tipo de narrativa.
7: É isso aí, meu caro Valbeangre. É bom falar com quem sabe das coisas. Faz falta aqui ao frente a frente, meu caro Valber.
6: Magno, eu só não estou aí todo dia por motivos profissionais, você sabe bem disso, mas cada dia sinto mais saudade de conversar com jornalistas inteligentes como você, Magno. Frente a frente.
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7: Fui buscar a mensagem que está no livro de Atos, capítulo 16, versículo 34. E levando-os à sua casa, lhes pôs a mesa e alegrou-se de que cada, com toda a sua casa, havia crido em Deus.
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7: Boa noite, Nordeste. Obrigado pela audiência e até amanhã. Amanhã tem sexto. Amanhã tem Lambada com Beto Barbosa.
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8: Brasil. As notícias do governo federal que movimentaram o país no dia de hoje.
9: Olá, boa noite.
10: Boa noite para você que nos acompanha em todo o país.
9: Quinta-feira, 6 de agosto de 2026.
10: Vamos aos destaques do dia.
9: Atualização do Estatuto da Criança e do Adolescente.
10: Lei estabelece medidas de enfrentamento e repressão ao crime de violência sexual na internet e uso de inteligência artificial.
9: E abusadores ficam obrigados a ressarcir o tratamento psicológico e psicossocial da vítima. Gabriela Noronha.
11: Entre as mudanças está a ampliação da pena para quem adquire, possui ou armazena material contendo violência sexual contra crianças ou adolescentes.
10: Você vai ouvir também saúde.
9: Prorrogado o prazo para ampliação de recursos do FGTS em instituições hospitalares filantrópicas que atuam no SUS. Márcia Fernandes.
12: Com a prorrogação, mais de 2 bilhões de reais de recursos em crédito ficarão disponíveis para essas instituições.
10: E vamos conhecer hoje como funciona o Banco Genético da Embrapa.
9: Ele funciona como um cofre de segurança de espécies da biodiversidade brasileira. Pablo Mundim.
13: Hoje, o Banco Genético da Embrapa conserva cerca de 156 mil amostras de mais de 1.200 espécies vegetais.
10: Hoje, na apresentação da Voz do Brasil, eu, Mariana Jungmann e Luciano Seixas.
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10: Sancionado. sancionada a lei que prevê medidas de repressão à violência sexual contra crianças e adolescentes na internet e com o uso de inteligência artificial.
9: A norma também estabelece ações para proteger as vítimas e a responsabilização financeira do agressor.
10: Os detalhes você vai ouvir agora na reportagem de Gabriela Noronha.
11: A lei sancionada nesta quinta-feira atualiza dispositivos do Estatuto da Criança e do Adolescente e de outras leis como o Código Penal e o Código de Processo Penal e estabelece mais rigor para quem praticar crimes de violência sexual contra crianças e adolescentes no ambiente digital, como disse o ministro da Justiça e Segurança Pública, Wellington César Lima.
14: Na legislação até então existente, não tinha especificidade nem a proporcionalidade da resposta adequada para esses casos e agora nós temos isso, que o ambiente digital, por sua imediatidade, cobra respostas igualmente imediatas. Então, esses tipos penais mais adequados, como de violência sexual, abuso sexual, exploração sexual, vêm tomar o lugar de outras figuras mais genéricas e que não tinham uma especificidade adequada para a tipicidade penal correspondente.
11: Entre as mudanças está a ampliação da pena para quem adquire, possui ou armazena material contendo violência sexual contra crianças ou adolescentes. O texto também cria uma punição específica para a simulação de abuso sexual por inteligência artificial, utilizando o rosto, corpo ou voz de crianças e adolescentes. Janine Mello, ministra dos Direitos Humanos e da Cidadania, destacou que o uso da tecnologia não pode servir como instrumento de violação de direitos.
15: A inteligência artificial, de maneira geral, os avanços tecnológicos têm um potencial enorme para o desenvolvimento econômico do nosso país, mas eles não podem e não devem ser instrumentos de violações de direitos e para a criação de ambientes que não são seguros para as nossas crianças e adolescentes.
11: Com a lei, a criança ou adolescente, vítima ou testemunha, tem assegurado atendimento psicológico e psicossocial contínuo e especializado. E os abusadores ficam obrigados a cobrir integralmente os custos do tratamento da vítima. A delegada da Polícia Federal, Rafaela Parca, comentou sobre os novos dispositivos.
16: Possibilitam não só a repressão, que é muito importante, as pessoas têm que ter uma sentença justa e adequada, a polícia tem que ter condições de investigar, mas também trazem o que eu acho mais importante, que é a prevenção. A gente precisa de muitos mecanismos para defender essas crianças, especialmente no ambiente digital, que não foi desenhado para elas.
11: A lei também prevê autorização para a chamada ronda virtual, mecanismo que permite a atuação de órgãos de investigação em ambientes digitais para identificar e coletar arquivos relacionados a crimes de violência sexual contra crianças e adolescentes. E no rol dos crimes hediondos, considerados de extrema gravidade, passam a figurar condutas como produzir, vender, trocar, publicar, divulgar e armazenar registros de violência sexual contra menores de idade. Reportagem Gabriela Noronha.
9: Lei prorroga até 2030 acesso de santas casas e hospitais filantrópicos a crédito com recursos do FGTS.
10: Instituições que atendem o Sistema Único de Saúde podem dispor de até 2 bilhões de reais.
17: A lei prorroga até 2030 o prazo para a aplicação de recursos do FGTS como crédito para hospitais filantrópicos e santas casas de misericórdia. A linha de crédito também poderá ser utilizada por instituições sem fins lucrativos que atuam no atendimento a pessoas com deficiência e prestam serviços ao Sistema Único de Saúde. Com a prorrogação, mais de 2 bilhões de reais de recursos em crédito ficarão disponíveis para essas instituições. Em 2025, as Santas Casas realizaram mais de 1 milhão e 300 mil internações e foram responsáveis por cerca de 2 milhões de cirurgias eletivas. O ministro da Saúde, Alexandre Padilha, destacou a importância das Santas Casas.
18: Corresponde 77% dos centros especializados, 57% das unidades de tratamento de oncologia espalhados em todo o país, tendo uma presença muito importante em várias regiões do nosso país.
17: Fundo de Garantia do Tempo de Serviço, FGTS, é uma obrigação do empregador e não deve ser descontado do salário. Pode ser usado em diversas situações, como demissão sem justa causa, compra da casa própria, aposentadoria ou no caso da pessoa estar com alguma doença grave, como câncer. Agora, os recursos continuarão a ser usados como crédito para hospitais filantrópicos e santas casas de misericórdia. O ministro do Trabalho e Emprego, Luiz Marinho, falou sobre a importância desse fundo.
19: O Fundo de Garantia tem a grande responsabilidade, primeiro, de proteger o trabalhador. Segundo, ser um fundo de investimento para investimento na saúde, as cidades para construir os viadutos, hospitais também, e tantos outros investimentos.
17: Nesta quinta-feira, também foram formalizados novos contratos de crédito a partir do FGTS entre a Caixa Econômica Federal e o Instituto do Câncer do Ceará, Santa Casa de Misericórdia de Goiânia e com a Santa Casa de Misericórdia de Parretos. Reportagem Márcia Fernandes.
9: O Brasil exportou mais que importou no mês de julho, o que representa um superávit na balança comercial em mais de 7 bilhões de dólares.
20: No acumulado do ano, a balança também registra um superávit. O valor é de 49 bilhões de reais.
9: O resultado foi impulsionado pela exportação nos setores da agropecuária, indústria extrativista e indústria da transformação.
20: Entre os principais parceiros comerciais está a China, com um aumento de 19,7% nas exportações e União Europeia com crescimento de 11%.
9: Já para os Estados Unidos, as exportações caíram 12,2% nos primeiros 7 meses do ano, em relação ao mesmo período de 2025.
20: Já está valendo a nova inscrição do Cadastro Nacional de Pessoa Jurídica, o CNPJ.
9: O novo modelo de identificação das empresas combina letras e números e conta com um total de 14 caracteres.
20: A medida garante mais combinações disponíveis e permite novas inscrições.
9: As empresas já inscritas no CNPJ não sofrem alteração e não precisam realizar atualização cadastral.
21: O novo modelo mantém os 14 caracteres do Cadastro Nacional de Pessoa Jurídica. A novidade é que o registro passa a combinar letras e números. A medida amplia a quantidade de combinações disponíveis para novas inscrições e garante a continuidade do cadastro. Já o procedimento para a abertura de novos CNPJs não será alterado, como ressalta o coordenador-geral de Gestão e Cadastros e Benefícios Fiscais da Receita Federal, Heriton Gomes.
22: Nada vai mudar em relação ao processo de abertura de empresas. Então, todo aquele fluxo que existe hoje via Rede Sim, em que todas as empresas já estão acostumadas a trabalhar para a melhoria do ambiente de negócio, ela continua.
21: Os CNPJs nos formatos numérico e alfanumérico vão existir simultaneamente. Ambos são válidos para fins legais e operacionais. Para quem já tem empresa aberta, não haverá troca de número nem a necessidade de atualizar o cadastro. O coordenador Heriton Gomes explica que a mudança vale apenas para as novas inscrições.
22: Você não precisa fazer nenhuma alteração no seu cadastro CNPJ. Então o sistema vai reconhecer tanto os CNPJs que já existem hoje, que são numéricos, quanto os novos CNPJs que vão vir a ser emitidos, que são alfanuméricos.
21: Mesmo sem mudar o cadastro das empresas já existentes, a recomendação é que os softwares de gestão, sistemas de emissão de notas fiscais e cadastros de clientes sejam adaptados para reconhecer o novo formato do documento, como destaca o contador Floriano Carvalho.
23: Todos os sistemas continuarão reconhecendo os CNPJs que já existem hoje, porém eles têm que se adaptar para reconhecer o alfanumérico. Sistemas contábeis, emissão de nota fiscal, fornecedores, compras, precisa ser adaptado para começar a reconhecer o alfanumérico.
21: Para atualizar o CNPJ, acesse gov.br/Receita Federal, tudo junto, e clique na aba de serviços. Reportagem Edinaldo Júnior.
20: Agora há pouco, quando falamos da balança comercial brasileira, o acumulado da balança no ano registra um superávit de 49 bilhões de dólares, não de reais, como eu disse anteriormente.
9: A partir da próxima semana, quem tem imóvel rural já pode declarar o imposto territorial.
20: O processo é feito pela internet e quem perder o prazo pode pagar uma multa.
24: A declaração
0: declaração do Imposto sobre a Propriedade Territorial Rural, ITR, é obrigatória para pessoas físicas ou jurídicas que sejam proprietárias de imóvel rural e pode ser preenchida e transmitida por meio digital. A auditora fiscal da Receita Federal, Giana Han, explica.
1: A ferramenta permite o envio de declarações pela internet, sem necessidade de instalação do programa. E ela pode ser acessada pelo computador ou pelo celular. Para acessar a aplicação, é necessário ter conta GovBR, nível prata ou ouro. E existe um passo a passo disponível na internet que mostra toda a interface dessa ferramenta.
0: O prazo para envio da declaração vai de 10 de agosto a 30 de setembro. O valor pode ser dividido em 4 parcelas, sendo que a primeira deve ser paga até o dia 30 de setembro. Este também é o prazo para o pagamento em parcela única. A auditora fiscal, Giana Han, reforça que é importante não perder o prazo.
1: E é importante também lembrar que a entrega da declaração após esse prazo, ou seja, após o dia 30 de setembro, vai sujeitar o contribuinte ao pagamento de multa por atraso, que é calculada sobre o imposto devido e também conforme o número de meses de atraso.
0: Para fazer a declaração, acesse o portal de serviços da Receita Federal em receitafederal.gov.br na aba Imóveis. Reportagem em Graziela Mendonça.
9: Municípios e prestadores de serviços devem concluir o preenchimento de dados do Sistema Nacional de Informações em Saneamento Básico até 3 de setembro.
20: Esse é um passo importante para garantir o acesso a recursos federais para investimentos na área.
9: O sistema reúne dados sobre abastecimento de água, esgotamento sanitário, manejo de resíduos sólidos, drenagem e manejo de águas pluviais e gestão municipal.
20: As informações subsidiam a formulação de políticas públicas e o planejamento de investimentos, como afirma o secretário nacional de Saneamento Ambiental do Ministério das Cidades, Márcio Leão.
3: A coleta é um passo importante, né? Porque todos os municípios e prestadores têm a responsabilidade de colocar os dados e as informações que o sistema permite, e isso permite ao governo federal elaborar suas políticas e a destinação dos seus recursos para a universalização do saneamento. Então, é importante para que o governo tenha as informações precisas e que possa atuar de forma mais adequada.
9: Edital Recaatinga vai destinar 60 milhões de reais para recuperação de áreas degradadas na Caatinga.

0: Minas Gerais, Paraíba, Piauí, Pernambuco, Rio Grande do Norte e Sergipe, com foco em territórios com maior degradação e mais vulneráveis à seca e ao avanço da desertificação. Do total de recursos a serem disponibilizados, 30 milhões de reais virão do BNDES, o Banco Nacional de Desenvolvimento Econômico e Social, e 30 milhões do Banco do Nordeste. A iniciativa é uma parceria dos dois bancos com o Ministério do Meio Ambiente e Mudança do Clima. O chefe do Departamento de Meio Ambiente do BNDES, Marcos Santiago, detalha os tipos de projeto que poderão ser apoiados pelo edital.
1: O edital vai apoiar projetos voltados para restauração ecológica, com espécies nativas, o que inclui sistemas agroflorestais, enfim, o uso sustentável da nossa caatinga. Na prática, os projetos poderão envolver o quê? Recuperação de áreas degradadas com nativas, mas pode também a cadeia, né? A produção de sementes e mudas. Assistência técnica e capacitação de comunidades também estão dentro. E uma coisa muito importante para nossa caatinga, que é a captação e armazenamento de água, cercamento de nascente e ações de prevenção e combate a incêndios.
0: O primeiro ciclo de apresentação de propostas para o edital Recaatingá vai até o dia 10 de agosto. O edital prevê ainda um segundo ciclo entre 15 de outubro e 14 de dezembro. Mais informações estão disponíveis no site bnds.gov.br/Floresta Viva 2025. Reportagem André de Barros Lima.
2: Dos rios às áreas costeiras, a pesca atrai praticantes e ajuda a movimentar o turismo em diferentes destinos brasileiros.
3: E está aberto um edital para que seja desenvolvido um diagnóstico nacional do setor.
2: O trabalho será feito em parceria com a Organização das Nações Unidas para a Educação, a Ciência e a Cultura, a Unesco.
3: Vamos saber mais na reportagem de Luciana Colares de Holanda.
4: Marcos Vinícius Barros é amante da pesca esportiva e transformou o hobby que começou lá na infância até em profissão. O engenheiro de aquicultura conta que faz pelo menos 12 viagens por ano só para pescar.
5: É uma paixão. Eu pesco desde criança, então hoje eu sou engenheiro de aquicultura, né? Acabei conectando o que eu gosto com a minha profissão.
4: O turismo de pesca movimenta cerca de 3 bilhões de reais e gera 200 mil empregos no Brasil. De acordo com o Ministério do Turismo, pelo menos 8 milhões de brasileiros viajam todos os anos para praticar a pesca esportiva. O setor será objeto de um diagnóstico nacional. Para isso, está aberto o edital para a seleção de empresa especializada responsável pela realização do estudo. O trabalho prevê a elaboração de um guia de boas práticas com referências nacionais e internacionais, além da organização de um catálogo de produtos, experiências e serviços relacionados ao turismo de pesca. O resultado desse trabalho vai fornecer subsídios técnicos para o planejamento de políticas públicas. A iniciativa busca ainda estimular o uso sustentável dos recursos naturais e o desenvolvimento econômico de destinos que possuem rios, lagos, reservatórios e áreas costeiras. É o que explica Humberto Pires, analista técnico executivo da Secretaria Nacional de Políticas de Turismo do Ministério do Turismo.
6: Nós sabemos que é um segmento extremamente importante e a gente trabalha num trabalho conjunto com o Ministério da Pesca, onde a gente trabalha para além do ordenamento, a questão da sustentabilidade e trazendo todo esse conjunto de informações para que a gente possa, de fato, ter uma prática sustentável e responsável, né? E que abarca toda a cadeia produtiva do segmento da pesca.
4: Kelvin Lopes é dono de uma agência especializada em Brasília, que há 9 anos promove viagens de pesca esportiva por todo o país. Consultor do setor, ele afirma que um diagnóstico como propõe o edital era uma demanda antiga, assim como o trabalho que vem depois.
7: Esse diagnóstico vem a trazer à mesa todas essas informações, toda essa identidade. Além desse diagnóstico, que é super importante, é a oferta sistematizada, organizada do turismo de pesca no Brasil. Todo o setor precisa dessas informações para desenvolver.
4: As propostas das empresas interessadas podem ser encaminhadas até às 5 horas da tarde, horário de Brasília.

0: dia 12 de agosto de 2026, exclusivamente por meio do portal de compras da Unesco Brasil. Reportagem Luciana Colares de Holanda.
1: Verdadeiro banco de alimentos em forma de sementes. Assim, a Embrapa, empresa brasileira de pesquisa agropecuária, conserva milhares de espécies de sementes de grãos, verduras e frutas consumidos no Brasil e no mundo.
2: O material também é utilizado em pesquisas para o desenvolvimento de plantações mais resistentes e alimentos mais nutritivos.
1: E apoia o país a estar preparado para ser um produtor de alimentos.
3: No banco genético da Embrapa, em Brasília, são conservadas centenas de milhares de amostras de plantas, sementes e micro-organismos. As coleções apoiam a conservação de diversidade genética e disponibilizam material para pesquisas e outras atividades relacionadas à agropecuária e à segurança alimentar. Uma variedade do Brasil e do mundo, explica Juliano Pádua, supervisor do Banco Genético da Embrapa.
4: O nosso banco funciona como uma cópia, né, de segurança para evitar, se a gente perder esse material um dia, a gente tem essa cópia guardada aqui para uso. Então, por isso a gente é um banco cópia de segurança, porque a gente pode manter a viabilidade da semente aqui por muitos e muitos tempos.
3: O banco utiliza diferentes métodos de conservação definidos de acordo com as características de cada espécie. As sementes são armazenadas em câmaras frias, com temperatura em torno de 20 graus negativos, onde podem permanecer viáveis por décadas. Parte das amostras também possui uma cópia armazenada no cofre global de sementes na Noruega. O pesquisador da Embrapa, Juliano Pádua, destaca que o procedimento integra as estratégias adotadas para a conservação de recursos genéticos utilizados em pesquisas e outras atividades relacionadas à agropecuária.
4: O consumidor cada dia está mais exigente. A gente tem todo um campo, por exemplo, de alimentos funcionais, né, que tragam também não só alimento, alimentação, mas também saúde. Então, por isso a importância desse banco e do uso desse material para o futuro.
3: Hoje, o Banco Genético da Embrapa conserva cerca de 156 mil amostras de mais de 1.200 espécies vegetais. Entre elas estão variedades de arroz, feijão, milho, soja, frutas, hortaliças e espécies nativas brasileiras. Reportagem Pablo Mugim.
2: Os institutos federais oferecem cursos técnicos, graduações e também voltados à educação profissional e tecnológica.
1: Também chamado de IFE, cada escola deve oferecer pelo menos metade das vagas para cursos técnicos de nível médio, prioritariamente na forma integrada, que permite ao estudante concluir a educação básica e ao mesmo tempo obter uma formação técnica.
5: Só mais um semestre e a Ana Letícia Costa, de 19 anos, vai terminar o curso técnico de meio ambiente no Instituto Federal do Rio de Janeiro. A formação técnica vai aumentar o leque de conhecimentos e possibilidades da estudante carioca que planeja cursar engenharia ambiental.
6: Eu, como técnica em meio ambiente, eu posso trabalhar em diversas áreas, em diversos setores. Eu posso trabalhar com laboratório, eu posso trabalhar com licenciamento. Tem, assim, inúmeras possibilidades que a área ambiental providenciou para mim.
5: Nos institutos federais, as oportunidades são variadas e gratuitas. São ofertados desde cursos de panificação e de cuidadores de idosos até pós-graduação em diversas áreas de conhecimento. O estudante também pode cursar o ensino médio e, ao mesmo tempo, fazer um curso profissionalizante, como explica Marcelo Breganoli, secretário de Educação Profissional e Tecnológica do Ministério da Educação.
7: Então, o jovem, quando ele está cursando o ensino médio, ele pode fazer na mesma instituição ou em outra instituição o curso técnico. Então a gente passa a ter muito provavelmente uma predominância dessa forma de oferta do técnico, mas o nosso olhar é muito voltado para o técnico integrado.
5: A Rede Federal de Educação Profissional e Tecnológica possui 754 unidades em todo o Brasil, vinculadas a 39 institutos federais, 2 centros federais de educação tecnológica, os CEFETs, e ao Colégio Pedro II no Rio de Janeiro. De acordo com o secretário Marcelo Breganoli, os cursos são ofertados para contemplar as necessidades de cada região.
7: Eles estão distribuídos no território de uma forma a atender, sobretudo, as meso e hoje micro-regiões. A rede tem essa característica e ela também tem uma característica do envolvimento com os arranjos produtivos locais. Então, é muito intrínseco, né, dela fazer as suas atuações, os seus projetos, sejam eles, né, envolvidos no ensino, na pesquisa, na extensão, mas tendo como temáticas, o arranjo produtivo local, o arranjo social.
5: Os processos seletivos e as matrículas nos institutos federais são semestrais. Interessados devem procurar os editais na escola onde pretende realizar o curso. Reportagem Graziele Bezerra.
2: E essas foram as notícias do governo federal.
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1: Fique agora com as notícias do Poder Judiciário e do Congresso Nacional. Boa noite.
2: Boa noite para você, até amanhã.
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10: STF suspende julgamento sobre norma que proíbe jogos de azar.
11: Justiça e Ministério Público assinam acordo para fortalecer o combate ao assédio eleitoral.
10: STJ vê lesão a direitos difusos e mantém condenação de empresa por alterar fórmula de agrotóxicos.
11: Boa noite, eu sou Marcela Luiza.
10: E eu sou Walter Lima.
11: Supremo Tribunal Federal julga se norma que proíbe jogos de azar ainda pode ser aplicada.
10: Hoje, o relator do caso, ministro Luiz Fux, votou. Depois, o julgamento foi suspenso após o pedido de vista do ministro Flávio Dino.
12: O caso chegou ao Supremo em um recurso apresentado pelo Ministério Público do Rio Grande do Sul contra a decisão da Justiça Gaúcha que absolveu um comerciante que explorava caça-níqueis em um bar no município de São Leopoldo. Na prática, o tribunal vai definir se explorar jogos de azar deve continuar sendo atividade proibida e sujeita a punições ou se deixará de ser tratado como uma ilegalidade. Isso inclui bingos, jogo do bicho e casas caça-níqueis.
13: O relator ministro Luiz Fux citou possíveis relações entre a exploração clandestina de jogos, organizações criminosas, violência e lavagem de dinheiro. Também diferenciou jogos de azar das loterias exploradas pelo poder público.
14: Como pretendo evidenciar, a loteria não se vale de mecanismos voltados a extrair lucro mediante exploração do vício do comportamento, do risco dos apostadores, e em detrimento da autonomia da vontade.
13: O ministro destacou que a proibição prevista na lei das contravenções penais não viola a autonomia privada nem a livre iniciativa. Assim, Fux votou no sentido de que os jogos de azar devem continuar sendo considerados ilegais.
11: Essa foi a repórter Marta Ferreira. Justiça e Ministério Público assinam acordo para fortalecer o combate ao assédio eleitoral no ambiente de trabalho.
10: Para denunciar ou baixar o selo da campanha, é só acessar o site No Meu Voto Manda Eu. Rossini Gomes.
15: O acordo de cooperação técnica foi assinado entre a Justiça do Trabalho, a Justiça Eleitoral, o Ministério Público do Trabalho e o Ministério Público Eleitoral. Com o slogan No Meu Voto Mando Eu, o objetivo é construir a Aliança pelo Voto Livre, uma rede que defende o direito da pessoa de votar no candidato que quiser, sem pressão ou constrangimento.
11: Comercialização em todo o país de agrotóxicos com fórmulas alteradas sem autorização da Anvisa configura lesão a direitos difusos e coletivos.
10: Para o STJ, isso expõe de forma indeterminada o meio ambiente, os consumidores e a saúde pública a risco. Fátima Uchoa.
16: Com esse posicionamento, a primeira turma do STJ manteve a condenação de uma empresa imposta pelo TRF4 ao pagamento de R$1.750.000 por mudar a fórmula de dois agrotóxicos e a produção de um herbicida sem a necessária aprovação da Agência Nacional de Vigilância Sanitária. Os produtos foram comercializados nessas condições por mais de 3 anos em todo o território nacional. O colegiado considerou que, como o bem jurídico protegido é indivisível e pertence à coletividade, é possível fixar o valor da indenização já na sentença. A relatora foi a ministra Regina Helena Costa.
11: Justiça Federal nega recurso da Agência Nacional de Mineração e mantém proibição de mineração em terras indígenas em Roraima.
10: O tribunal acompanhou o entendimento do Ministério Público Federal de que a exploração mineral em terras indígenas depende de lei e de aval do Congresso. Vanessa Pereira.
17: Segundo a decisão, enquanto não houver lei regulamentando o artigo 231 da Constituição Federal e autorização do Congresso Nacional, a exploração mineral por terceiros em terras indígenas é juridicamente impossível. Ainda segundo a decisão proferida pela 12ª Turma do Tribunal Regional Federal da 1ª Região, está proibido conceder ou manter em tramitação pedidos de pesquisa e exploração mineral em terras indígenas em Roraima.
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11: Boa noite.
10: E até amanhã.
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18: Eu sou Paula Groba.
19: Eu sou Humberto Pinheiro.
18: E estes são os destaques de hoje do Jornal do Senado, que começa agora.
19: MP do piso mínimo do frete vira lei, mas perdão a caminhoneiros é vetado.
18: Projeto amplia prioridade no trabalho remoto para pessoas com deficiência.
19: Senado vai acompanhar segurança e condições de trabalho de agentes de saúde indígena.
18: Boa noite.
19: Boa noite.
18: Foi sancionada a lei que aperfeiçoa a fiscalização do piso mínimo do frete rodoviário, valor mínimo que deve ser pago aos caminhoneiros pelo transporte de cargas. A medida busca garantir mais transparência e cumprimento das regras do setor.
19: Mas o governo vetou o trecho que perdoava multas aplicadas a caminhoneiros envolvidos em bloqueios de estradas em 2022. Segundo o executivo, o perdão das penalidades violaria a separação de poderes e não apresentaria estimativa de impacto orçamentário e financeiro. Repórter Bruno Lourenço.
20: A lei que cria mecanismos para facilitar a fiscalização do cumprimento do piso mínimo para o frete rodoviário surgiu de medida provisória apresentada pelo governo no início deste ano. O objetivo seria combater, por meio de sanções mais fortes, fragilidades no sistema que permitiam a contratação reiterada de fretes abaixo do estipulado pela Agência Nacional de Transportes Terrestres. O Poder Executivo, no entanto, vetou o trecho que saiu do Congresso Nacional, que anistiava multas aplicadas a caminhoneiros que bloquearam rodovias em 2022. O relator da MP, senador Stevenson Valentim, do Podemos do Rio Grande do Norte, defendeu na ocasião o perdão.
21: Um conturbado momento político que o nosso país viveu, aos nossos trabalhadores caminhoneiros que hoje dirigem com essa perturbação, andam pelas estradas do Brasil afora, com a carga de trabalho, movimentando a nossa economia, preocupados ainda com esse tema. Entendo que esse viés da multa já atingiu a sua pedagogia, já foi alcançado.
20: O governo justificou o veto por violar o princípio da separação de poderes e da não previsão de estimativa de impacto orçamentário e financeiro da medida. Deputados e senadores podem derrubar o veto em sessão conjunta do Congresso Nacional, convocada para essa finalidade.
18: E já está pronto para votação no plenário do Senado o projeto que autoriza o uso de recursos dos fundos partidário e eleitoral em situações de calamidade pública.
19: A proposta surgiu a partir de uma ideia legislativa apresentada por um cidadão brasileiro. Repórter Marcela Diniz.
22: Se o projeto virar lei, partidos políticos poderão abrir mão de recursos dos fundos partidário e eleitoral para ajudar nas despesas decorrentes de pandemias, eventos climáticos, rompimento de barragens e outras situações que exigem ajuda emergencial do Estado. O projeto nasceu de uma ideia legislativa apresentada em 2020 pelo Wagner Paulo de Santa Catarina, por meio do portal Ambiental e Cidadania do Senado Federal. A ideia original era destinar o dinheiro para o enfrentamento à Covid, mas com o fim dessa emergência em saúde e para aproveitar a ideia que obteve mais de 22 mil apoios, o escopo do projeto foi ampliado pelo relator, senador Márcio Bittar, do PL Acreano, para abranger todas as situações de calamidade pública. O senador astronauta Marcos Pontes, do PL de São Paulo, apoia a proposta.
0: Emergências provocadas por calamidades vêm se tornando recorrentes, como as causadas nas enchentes da Bahia, de Minas Gerais e no Rio Grande do Sul. Tal medida pode contribuir para a ampliação e a capacidade de atuação do Estado em situações de crise, alinhando o uso de recursos públicos a prioridades impostas por cenários excepcionais.
22: O projeto está pronto para ser votado no plenário do Senado.
3: Eleitores de todo o país já podem consultar o local de votação para o primeiro turno das eleições, marcado para 4 de outubro. A pesquisa pode ser feita no site do TSE ou pelo aplicativo e-Título. A consulta é importante porque a Justiça Eleitoral pode alterar locais de votação. No Rio de Janeiro, por exemplo, 66 zonas eleitorais foram modificadas por motivos de segurança, afetando cerca de 188 mil eleitores.
19: E por falar em eleições, você sabe o que é assédio eleitoral? O consultor legislativo Eduardo Modena explica como se proteger dessa forma de abuso ainda muito presente nas relações de trabalho no Brasil. Repórter Aissa Abreu.
4: Vigilância de redes sociais, exigência de declaração ou de não declaração de voto, ameaças ou mesmo promessas vinculadas a um resultado específico. Se alguma dessas situações soa familiar, você pode estar sendo vítima de assédio eleitoral. O consultor legislativo Eduardo Modena diz que a principal arma do trabalhador e da trabalhadora é a denúncia.
23: Qualquer situação em que o empregador se utilize da sua posição econômica para influenciar a opinião do empregado pode ser considerado um tipo de assédio.
4: Para denunciar casos de assédio eleitoral, procure a Justiça do Trabalho ou a Justiça Eleitoral. Para tirar dúvidas sobre como denunciar, visite o site do Conselho Superior da Justiça do Trabalho em csjt.jus.br. csjt.jus.br.
3: Pessoas com deficiência podem ganhar regras mais claras para ter prioridade no trabalho remoto.
19: A legislação trabalhista já prevê essa prioridade, mas o projeto amplia e detalha a proteção, que poderá ser aplicada também ao regime híbrido e a diferentes tipos de vínculo profissional. O projeto está pronto para votação no plenário do Senado. Repórter Marcela Cunha.
24: O projeto dá às pessoas com deficiência prioridade no teletrabalho ou no trabalho remoto, quando as atividades puderem ser realizadas à distância. A proposta inclui esse direito na Lei Brasileira de Inclusão e estabelece regras para a apresentação e a análise do pedido. A legislação trabalhista já prevê essa prioridade, mas o projeto amplia e detalha a proteção, que poderá ser aplicada também ao regime híbrido e a diferentes tipos de vínculo profissional. A senadora doutora Eudócia, do PSDB de Alagoas, que apresentou o relatório na Comissão de Assuntos Sociais, destacou que a modalidade deve promover a inclusão.
25: Tais soluções concretizam igualdade e não discriminação e reforçam a eliminação de barreiras, evitando que o remoto seja usado como forma de isolamento ou perda de oportunidades.
24: A prioridade dependerá da manifestação do próprio trabalhador e da compatibilidade da atividade com o trabalho à distância e não poderá resultar em perda de salário.
3: E aguarda a análise da Comissão de Assuntos Econômicos um projeto que destina no mínimo 25% dos recursos do Pronampe a microempresas lideradas por mulheres.
19: A proposta também prevê prioridade para mulheres negras de baixa renda e com deficiência, além de condições diferenciadas de financiamento e capacitação. Segundo a relatora, senadora Jussara Lima, do PSD do Piauí, a medida fortalece o empreendedorismo feminino.
26: Reforça a utilização do sistema de crédito como mecanismo ativo de justiça social, de modo a apoiar grupos historicamente desfavorecidos e dar concretude ao direito constitucional da igualdade entre homens e mulheres.
3: A Comissão de Direitos Humanos do Senado debateu os desafios dos agentes de saúde indígena no Brasil. Falta de segurança, dificuldades na logística e condições precárias de trabalho foram citadas pelos representantes da categoria.
19: A presidente da Comissão de Direitos Humanos, senadora Damares Alves, anunciou a criação de um grupo de trabalho com a temática da saúde indígena. Repórter Marcela Diniz.
1: No dia 17 de julho, o agente de saúde Giovanni Yanomami foi morto a tiros. Em novembro de 2024, o técnico de enfermagem Wilson Souza também já havia sido assassinado. Os dois crimes ocorreram em contexto de conflitos internos na terra indígena Yanomami e levantaram o debate sobre a segurança das equipes de saúde que atuam neste e em outros territórios. A presidente do Sindicato dos Empregados em Estabelecimento Privado de Serviço de Saúde do Estado de Roraima, Joana Mendes, relatou a apreensão por parte desses profissionais.
2: Hoje a gente tem profissional em Roraima que ele não quer mais entrar no território.
1: Os participantes do debate também relataram desafios logísticos, falta de estrutura, condições de trabalho precárias e desvalorização salarial. A presidente da Comissão de Direitos Humanos, senadora Damares Alves do Republicanos do Distrito Federal, anunciou a criação de um grupo de trabalho com a temática da saúde indígena.
5: Inclusive, quero informar que as instituições presentes aqui serão convidadas para fazer parte do grupo de trabalho. Nós vamos trazer o Ministério Público para este grupo de trabalho também, Defensoria Pública.
1: A audiência sobre a segurança dos agentes de saúde indígena é parte de um ciclo de debates sobre os direitos humanos e o desenvolvimento dos povos e comunidades tradicionais, promovido pela Comissão de Direitos Humanos do Senado.
19: Edição de Paula Grova e trabalhos técnicos de Eliseu Caires. O Jornal do Senado fica por aqui. Acompanhe agora as notícias da Câmara dos Deputados. Boa noite.
3: Boa noite e até amanhã.
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6: Plenário pode incluir esteticistas no quadro de profissionais da saúde.
7: Deputados aprovam símbolo de identificação para pessoas com Alzheimer.
6: Câmara torna mais rígida a declaração de insanidade mental de criminosos.
12: Boa noite. Os deputados aprovaram um projeto que endurece o processo de declaração de insanidade mental de acusados por crimes. A repórter Paula Bittar traz mais informações sobre a proposta aprovada.
14: A Comissão de Constituição e Justiça da Câmara aprovou um projeto que busca tornar mais rígido o processo de declaração de insanidade mental de acusados por crimes. Acusados de crimes podem ser beneficiados com a isenção ou a redução da pena, caso sejam considerados inteiramente ou parcialmente incapazes de entender que o ato que cometeram era crime. No caso da isenção da pena, o juiz deve encaminhá-lo a tratamento médico obrigatório. De acordo com o projeto, o laudo pericial sobre a insanidade mental do acusado deverá ser feito por perito oficial, preferencialmente com especialização na área de psiquiatria ou psicologia forense. Além disso, o juiz poderá chamar mais de um perito em caso de dúvida sobre a especialização do convocado. Apesar de a lei hoje já exigir que o acusado seja submetido a exame médico legal, a avaliação quanto à sanidade mental pode ser realizada por médicos de qualquer especialidade. Segundo o texto aprovado, o perito deverá observar critérios técnicos, científicos e éticos na elaboração do laudo, sendo vedada qualquer forma de influência externa. Ainda de acordo com a proposta, caso o acusado apresente histórico de transtornos mentais, isso deverá ser considerado para a instauração do incidente de insanidade mental. E a defesa poderá apresentar um assistente técnico para acompanhar o exame. O autor do projeto, o deputado Coronel Assis, do PL de Mato Grosso, disse que o objetivo é atualizar a legislação brasileira.
27: Essa legislação é uma legislação muito antiga, da década de 40. Nós buscamos estabelecer esses critérios de forma muito objetiva para que ele possa ser avaliado com precisão, para que não possa ocorrer como aconteceu naquela ocorrência lá de São Paulo, onde o criminoso lá, o fisiculturista, deu 60 socos na cara daquela moça e depois, quando ele foi preso, estava sendo processado, ele alegou que ele ouvia vozes, que ele tinha problemas mentais, justamente com o intuito de fugir da justiça brasileira.
14: Coronel Assis se referiu ao caso do ex-atleta Igor Eduardo Cabral, que deu 61 socos na namorada dentro de um elevador em Natal. Ele alegou um surto claustrofóbico como causa para para a agressão. A proposta, que busca tornar mais rígido o processo de declaração de insanidade mental de acusados por crimes, já pode seguir para análise do Senado, a menos que haja recurso para votação antes pelo plenário da Câmara. Da Rádio Câmara, de Brasília, Paula Bittar.
8: Economia.
10: A Câmara aprovou recentemente projeto que cria a Política Nacional de Minerais Críticos e Estratégicos. Autor da iniciativa, Zé Silva, do União de Minas Gerais, explica que a ideia é incentivar a industrialização desses minerais no Brasil, ampliar a produção de energia limpa e atrair investimentos para o setor.
11: Essa política é importante para interromper as mudanças climáticas, para garantir a produção de energias limpas e também, um ponto que é fundamental, combater a fome. Então, nessa política, nós criamos mecanismos para as pessoas virem investir no Brasil, numa mineração que preserve a vida, não seja um risco à vida, preserve o meio ambiente, não seja um risco ao meio ambiente e, ao mesmo tempo, traga riquezas. Por isso que é fundamental aprovar essa política nacional no Senado e para a sanção do presidente.
12: Zé Silva afirma que a proposta cria incentivos para empresas que processarem e industrializarem os minerais estratégicos em território nacional, agregando valor à produção brasileira. Ele ressalta que a medida fortalece o agronegócio, amplia a segurança jurídica e estimula novos investimentos.
8: Votação.
10: O plenário pode votar em breve projeto que inclui os esteticistas e cosmetólogos entre os profissionais da área da saúde. A ideia é tornar mais clara a lei que já regulamenta o setor. A reportagem é de Antônio Vital.
13: A Câmara dos Deputados pode votar projeto que enquadra as profissões de esteticista, cosmetólogo e técnico em estética como da área da saúde para todos os efeitos legais. Hoje isso não está claro na lei que regulamenta essas profissões, aprovada em 2018. O projeto, assinado por 5 deputados de diversos partidos, tem como justificativa a existência de lacunas legais que têm provocado a suspensão de estabelecimentos e autuação de profissionais pela Agência Nacional de Vigilância Sanitária, a Anvisa. A proposta é resultado dos trabalhos de uma subcomissão da Comissão de Trabalho da Câmara. O texto também trata da formação desses profissionais, com exigência de estágio, tanto para os técnicos quanto para os esteticistas e cosmetólogos de nível superior. Esteticista é o profissional de nível superior encarregado de procedimentos práticos de cuidados corporais e faciais, como peeling. Já o cosmetólogo, também de nível superior, é aquele que estuda a formulação e a química dos produtos de beleza, como cosméticos. E o técnico em estética é o profissional de nível médio que realiza tratamentos faciais, corporais e capilares não invasivos, como limpeza de pele, hidratação, drenagem linfática e depilação. De acordo com a proposta, a exigência de formação mínima vai valer até que o Ministério da Educação defina currículos específicos para essas profissões. Para prevenir autuações da Anvisa, o projeto estabelece que os técnicos em estética, bem como os esteticistas e cosmetólogos, poderão utilizar produtos, técnicas e equipamentos com registro no órgão. O texto também prevê punições para fiscais que interditarem estabelecimentos ou apreenderem equipamentos de maneira abusiva, o que pode acarretar pena de até 2 anos de detenção e multas. Estima-se que o setor movimente cerca de 50 bilhões de reais por ano no Brasil. De acordo com a deputada Soraya Santos, do PL do Rio de Janeiro, uma das autoras da proposta, o texto deixa mais claras as responsabilidades dessas profissões e o enquadramento na área de saúde previne abusos. Soraya também é autora da proposta que deu origem à regulamentação atual da profissão de esteticista, cosmetólogo e técnico em estética.
15: E óbvio que é como atividade da saúde. Você faz uma cirurgia, você tem que fazer um pós e você tem que saber como você vai se qualificar, como você vai ampliar. Infelizmente, nós começamos a ter problemas sérios, onde a Anvisa, ela começou a fechar a clínica, impedir compra de insumo. É como se eu tivesse feito direito e não tivesse direito a comprar código civil, código processual.
13: O projeto que enquadra as profissões de esteticista, cosmetólogo e técnico em estética como da área de saúde ganhou o regime de urgência e pode ser votado diretamente no plenário da Câmara, sem passar pela análise das comissões permanentes da Casa. Da Rádio Câmara, de Brasília, Antônio Vital.
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8: Trabalho.
12: Sérgio Brito, do PSD da Bahia, apoia a proposta que põe fim à escala de trabalho 6x1. O congressista avalia que a medida representa uma grande vitória para milhões de trabalhadores brasileiros que constroem o país todos os dias com o próprio esforço.
0: Estamos falando de uma medida que garante mais dignidade, mais qualidade de vida e mais equilíbrio entre o trabalho e a vida em família. A proposta reduz a jornada semanal de trabalho, sem reduzir os salários, e assegura 2 dias de descanso por semana. Isso significa mais tempo para cuidar da saúde, conviver com os filhos, estudar e descansar. Um trabalhador valorizado produz mais, adoece menos e vive melhor.
10: Para Sérgio Brito, a mudança demonstra a possibilidade de conciliar desenvolvimento econômico e valorização do trabalhador. O parlamentar espera que o Senado dê continuidade à proposta para que o avanço se consolide como política pública no país.
8: Saúde.
12: O projeto que institui um símbolo de identificação para pessoas com Alzheimer já pode seguir para o Senado. A repórter Maria Neves tem os detalhes da aprovação.
4: Aprovado na Comissão de Constituição e Justiça da Câmara, projeto da deputada Laura Carneiro, do PSD do Rio de Janeiro, que institui a fita roxa como símbolo para identificar pessoas com Alzheimer, pode seguir para análise do Senado. De acordo com a autora, o objetivo da medida é facilitar a identificação de pacientes em espaços públicos para evitar situações de conflito ou constrangimento. Laura Carneiro afirma que a identificação é importante em diferentes situações, como no caso do paciente se perder, por exemplo.
17: É muito importante que a gente tenha esse cordão da fita roxa para que as pessoas acometidas pelo Alzheimer possam ser localizadas. Eventualmente elas saem nas ruas e ninguém sabe que elas têm Alzheimer, muito menos que estão perdidas. Então essa fita pode evitar transtornos graves e ao mesmo tempo proteger essas pessoas que são acometidas pelo mal de Alzheimer.
4: A deputada explica também que entre os sintomas comportamentais da doença de Alzheimer estão alterações de julgamento, perda de filtros sociais e redução da capacidade de autocontrole. Devido a isso, muitas vezes o paciente pode proferir falas inadequadas ou agressões verbais e voluntárias. Como as outras pessoas não sabem sobre a doença, podem interpretar mal esses comportamentos e reagir também de forma agressiva, o que aumenta o sofrimento do paciente e dos cuidadores. O texto aprovado estabelece que o uso do cordão será facultativo e a utilização do símbolo não substitui a apresentação de laudos médicos quando a comprovação do diagnóstico for exigida por lei. Laura Carneiro afirma ainda que a iniciativa se inspira em outros modelos de identificação visual, como o cordão de girassol utilizado para sinalizar deficiências ocultas. Da Rádio Câmara de Brasília, Maria Neves.
8: Previdência.
10: O projeto de doutor Flávio, do PL do Rio de Janeiro, prevê a concessão automática do salário maternidade. Hoje, mães que acabaram de dar à luz precisam enfrentar filas e burocracia para acessar o benefício, um processo que, segundo o parlamentar, pode levar até 4 meses.
18: Todo mundo sabe que quando uma pessoa falece, a informação chega rápida ao INSS e o benefício é encerrado. Mas quando nasce uma criança, a mãe que acabou de dar à luz precisa enfrentar filas, documentos e burocracia para receber um direito que já é dela. Isso não é justo. Se o Estado consegue agir rápido para retirar um benefício, também precisa agir rápido para garantir um direito. E o que a gente quer é desburocratizar.
12: Pelo texto de Dr. Flávio, o pagamento seria liberado logo após o pedido de licença maternidade, sem a necessidade de apresentação imediata de documentos. A análise e a comprovação do nascimento ficariam a cargo do INSS em um momento posterior.
8: Justiça.
10: Lei regulamenta o chamado filtro de relevância em recursos especiais ao Superior Tribunal de Justiça. Somente no primeiro semestre deste ano, mais de 260 mil processos chegaram ao STJ, como informa o repórter Luiz Cláudio Canuto.
2: Processos com relevância social e ampla terão atenção especial em julgamentos do Superior Tribunal de Justiça. Nova lei regulamenta o chamado filtro de relevância em recursos especiais ao STJ. A lei exige que esse tipo de recurso deva demonstrar que o caso tem relevância jurídica, política, social ou econômica que ultrapasse o interesse individual das partes. O recurso especial é usado quando uma das partes de um processo pede ao STJ que examine se uma decisão judicial aplicou corretamente uma lei federal. O texto muda o Código de Processo Civil e prevê que o relator do recurso no STJ suspenda por 6 meses, total ou parcialmente, todos os processos individuais ou coletivos pendentes sobre o assunto relevante. Se forem necessárias audiências públicas ou a participação de terceiros, a suspensão pode ser prorrogada uma única vez, também por 6 meses. Mas o interessado na análise do caso deve demonstrar no pedido ao STJ a relevância do recurso. Para que um recurso especial seja rejeitado por falta de relevância, será necessário o entendimento de pelo menos 2/3 dos ministros da corte. O projeto que deu origem à lei foi aprovado pela Câmara dos Deputados e pelo Senado e depois sancionado pelo presidente da República sem vetos. Na Câmara, o relator de plenário foi o deputado Ranieri Paulino, do Republicanos da Paraíba. Ele afirma que o filtro de relevância permite um melhor fluxo aos processos no STJ.
20: Rui Barbosa deixou como ensinamento que justiça tardia não é justiça. Né? E é justamente isso, é buscar que os jurisdicionados tenham, além do acesso garantido, mas que tenha mais celeridade nos processos que ali tramitam. Então, compreendemos essa matéria, vai ao encontro de uma demanda importante, mas sobretudo garantir um fluxo melhor para os jurisdicionados, para o povo brasileiro.
2: Apenas as decisões judiciais publicadas após 30 dias da publicação da lei vão ter exigência para que o recurso apresente relevância perante o STJ. O presidente da Câmara, Hugo Mota, participou da cerimônia de sanção da lei no Palácio do Planalto nesta terça-feira e ressaltou a importância das novas regras.
21: Com esta lei, o STJ deixa de ser empurrado para uma atuação semelhante à de uma terceira instância, como um mero órgão de revisão, e passa a dedicar suas energias ao cumprimento de sua missão constitucional. Depois de anos de impasse, o Congresso Nacional agiu com extraordinária celeridade. O novo projeto foi apresentado no Senado em 12 de junho, chegou à Câmara dos Deputados em 9 de julho e em apenas 5 dias já estava aprovado pelo plenário e encaminhado à sanção.
2: Segundo o presidente do STJ, ministro Herman Benjamin, o número de processos no tribunal chegou a 260 mil no primeiro semestre do ano. No ano passado foram 235 mil casos. O STJ analisa causas de direito federal que não são constitucionais. As causas relativas à Constituição são julgadas no STF, Supremo Tribunal Federal. Da Rádio Câmara de Brasília, Luiz Cláudio Canuto.
22: Segurança Pública.
12: Delegado Palumbo, do Podemos de São Paulo, defende a aprovação de projeto que proíbe condenados por crimes hediondos e equiparados de criar, administrar e utilizar redes sociais quando o crime tiver sido cometido por meio dessas plataformas ou estiver diretamente relacionado ao ambiente digital.
10: Ele explica que a medida busca impedir que plataformas sejam usadas para aplicar golpes e aliciar vítimas.
23: Nós sabemos que os criminosos hoje não estão só no semáforo de 38, pistola, fuzil, atirando nas pessoas. Estão também na internet, cooptando criminosos, fazendo golpes, aplicando golpes, principalmente em idosos, e principalmente pegando as nossas crianças, induzindo as nossas crianças e cometendo um crime gravíssimo, que é a pedofilia. Criminoso não tem que usar rede social, eles têm que ser banidos. E não é censura. Nós temos que dar liberdade para o cidadão de bem e não para criminoso.
12: Delegado Palumbo observa que a restrição só poderia ser aplicada após condenação definitiva durante o cumprimento da pena com possibilidade de manutenção por até 20 anos. O parlamentar ressalta que o projeto também prevê sanções para quem descumprir a decisão judicial.
10: Kim Kataguiri, do Missão de São Paulo, defende proposta que endurece a punição contra pessoas que cometem crimes de forma reiterada. O texto cria a figura do reincidente crônico, aplicada a quem pratica 3 crimes dolosos em até 15 anos.
1: Hoje, a gente tem bandidos aí que têm 10, 15 passagens pela polícia e não ficam presos porque eles não são considerados reincidentes. Ele só é reincidente depois que ele é condenado e a condenação transita em julgado. Mas quando tem várias passagens pela polícia, ele não é considerado. Então, o crime em flagrante é um crime que você não precisa gerar muitas provas, que o processo não é complexo, porque o sujeito ele foi pego cometendo o crime. Não precisa de uma investigação complexa.
12: Kim Kataguiri acrescenta que a proposta busca impedir que autores habituais de crimes sejam tratados como réus primários. Ele ressalta que a matéria prevê regime inicial fechado, pena em patamar máximo e restrições a benefícios como transação penal e livramento condicional.
10: Felipe Beccari, do Podemos de São Paulo, defende projeto que torna hediondo o crime de maus tratos aos animais quando a ação criminosa provocar a morte do animal. Ele avalia que a proposta representa uma resposta mais rigorosa do Estado a casos de extrema crueldade.
3: O crime hediondo, para quem não sabe, é um crime de maior repulsa, de maior ranço da sociedade, de maior gravidade, ou seja, o Estado ele tem que ter uma resposta mais firme, né, rápida, firme e contundente com relação a esse crime. Exemplos, o estupro, estupro de vulnerável, homicídio. Então a gente prevê que aquele que cometa maus tratos contra os animais e ele faleça, ou seja, foi até o limite e provocou a morte desse animal, como por exemplo o cão-orelha e outros animais aí que repercutem em alguns casos, a pessoa se enquadre nesse rol.
12: Felipe Beccari explica que a pena permanece a mesma, mas o enquadramento como crime hediondo muda o regime de cumprimento.

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também tem um único banheiro. Mas as pessoas de idade que precisar, tem lá o banheiro naquela garagem, tá bom? Aí pode entrar pela capela, aí tem a portinha com o nome banheiro. Entra pela capela que dá certo usar o banheiro. É o pessoal de idade, qualquer um, mas às vezes as pessoas de idade não têm destreza para ir mais, para mais longe, né? Então, atrás da prefeitura tem banheiros químicos, pronto. Então, as mulheres usam os banheiros aqui e os homens usam lá atrás da prefeitura os banheiros químicos. Nós agradecemos o apoio da prefeitura em nome do prefeito João Marcos, né, todo o seu secretariado. Nós agradecemos a doação da moto também de João Marcos. E todos esses que foram lidos aqui o nome, nós colocamos no altar do Senhor. Veja, a fidelidade de vocês à Nossa Senhora. Vieram ontem e se comprometeram de vir hoje. Mas o nosso compromisso é vir todas as noites. Todas as noites. Porque olhe como é bom estar junto.

Vamos aprender um aqui. Quando o padre Thomas chegar, você me avisa, viu? Que eu pedi o padre para jantar antes. Vamos aprender um aqui do reisado, viu? É bem fácil de aprender. Eu vim, foi rezar, adorar a Jesus e beijar o altar. Eu vim, foi rezar, adorar a Jesus e beijar o altar. Eu vim, foi rezar, adorar a Jesus e beijar o altar. Este altar é de rosa será. É de um belo jardim, é pra todos beijar. Eu vim, adorar a Jesus e beijar o altar. Eu vim, foi rezar, adorar a Jesus. Tá bonito o altar de Nossa Senhora? Faça uma foto, mande para seus amigos que moram longe e diga, manda a irmã orar de Nossa Senhora, não esqueça. Outro de reisado, esse aqui é mais animado. Eu adorei vim adorar, ei, vamos adorar. Eu digo assim, eu canto, eu adorei vim adorar, e você diz, ei, vamos adorar. Eu adorei vim adorar, ei, a Jesus naquela cruz, a Jesus lá no sacrário. Eu adorei vim adorar, a Jesus na Eucaristia, a Jesus lá em Belém. Todo mundo. Eu adorei vim adorar. A Jesus naquela cruz, a Jesus lá no sacrário. Eu adorei vim adorar. Viva Nosso Senhor Jesus Cristo! Vive Pubi! E o salmo, vamos ensaiar já o refrão do salmo, enquanto o padre vai ali falar com o outro. Deus é rei, é o Altíssimo, muito acima do universo, todos. Acima do universo, todos. Não, todo mundo, vamos lá. Deus é rei, muito altíssimo do... Muito acima do Altíssimo. Deus é rei, é o Altíssimo, muito acima do universo. Mais uma vez. Deus é rei, é o Altíssimo, muito acima do universo. Mais uma vez. Agora com o coral vamos dizer cantando.

0: Vamos ver vocês. Começa ele, deixa ele só, vai lá. Tu começa, deixa ele só, vai lá.
1: Deus é rei, é o Altíssimo.
0: Mais uma vez, vocês.

Pessoal, essas cadeiras que estão aqui de trás, ó, é para sentar, viu? Trás das caixas de som. Quem quiser sentar amanhã ali ou quem estiver em pé, essas estão ali, não estão reservadas, não. Estão atrás da caixa de som ali, ó, na calçada da igreja. Quem quiser sentar lá, pode.

0: irmão Padre Thomas, gratidão pelo seu sim. Não um sim de vir hoje, mas um sim de tudo que eu tenho solicitado ao Senhor, né, desde que lhe conheço. Então, muitíssimo obrigado pela sua fé, pelo seu exemplo, pela sua ajuda contínua. Seja bem-vindo. Não preciso dizer, Ipubi te ama, você sabe disso. Então, muito obrigado. Boa celebração, eu vou confessar.
1: Em nome do Pai, e do Filho, e do Espírito Santo, a graça e a paz de nosso Senhor Jesus Cristo, o amor do Pai e a comunhão do Espírito Santo estejam sempre convosco. Irmãos e irmãs, no início desta Eucaristia, reconheçamos ser pecadores e invoquemos com confiança a misericórdia do Pai.

Leitura da profecia de Daniel. Eu continuava olhando até que foram colocados os tronos, e um ancião de muitos dias aí tomou lugar. Sua veste era branca como neve, e os cabelos da cabeça como lã pura. Seu trono era um chama de fogo, e as rodas do trono como fogo em brasa. Derramava-se ali um rio de fogo que nascia diante dele. Serviam-nos milhares de milhares, e milhões de milhões assistiam no trono. Foi instalado o tribunal, e os livros foram abertos. Continuei insistindo na visão noturna, e eis que entre as nuvens do céu vinha como um filho de homem, aproveitando-se, aproximando-se do ancião de muitos dias, e foi conduzido à sua presença. Foram-lhe dados poder, glória e realeza a todos os povos, nações, línguas e o que serviam. Seu poder é um poder eterno que não lhe será tirado, e o seu reino, um reino que não será dissolverá. Palavra do Senhor.

Naquele tempo, Jesus tomou consigo Pedro, Tiago e João, seu irmão, e os levou a um lugar à parte, sobre uma alta montanha, e foi transfigurado diante deles. O seu rosto brilhou como o sol, e as suas roupas ficaram brancas como a luz. Nisto apareceram-lhe Moisés e Elias conversando com Jesus. Então Pedro tomou a palavra e disse: Senhor, é bom ficarmos aqui. Se queres, vou fazer três tendas, uma para ti, outra para Moisés e outra para Elias. Pedro ainda estava falando quando uma nuvem luminosa os cobriu com sua sombra. E da nuvem uma voz dizia: Este é meu filho amado, no qual eu pus todo o meu agrado, escutai-o. Quando ouviram isto, os discípulos ficaram muito assustados e caíram com o rosto em terra. Jesus se aproximou, tocou neles e disse: Levantai-vos e não tenhais medo. Os discípulos ergueram os olhos e não viram mais ninguém, a não ser somente Jesus. Quando desciam da montanha, Jesus ordenou-lhes: Não conteis a ninguém esta visão, até que o Filho do Homem tenha ressuscitado dos mortos.

amados irmãos e irmãs, celebramos hoje a festa da transfiguração do Senhor. E nesta festa, nós temos a oportunidade de meditarmos quando Deus não elimina a noite da nossa vida, e noite na Sagrada Escritura significa provação, quando Deus não elimina as nossas provações, Ele acende uma luz dentro dela, para que o escuro não tome de conta, para que a provação não tenha uma palavra final. Há muitas perguntas que atravessam toda a Sagrada Escritura, mas hoje uma pergunta quer suscitar o nosso coração para uma resposta: onde nós podemos encontrar Deus? Onde nós podemos encontrar Deus? Todos nós, às vezes, quando dizemos que Deus é onipotente, queremos achar Deus na força. Queremos muitas vezes achar Deus nas evidências, achando que Deus é apenas um acaso. Outras vezes queremos encontrar Deus como apenas um fazedor de milagres na nossa vida. Ou queremos encontrar um Deus que tem resposta para tudo na hora que a gente quer e no nosso tempo. Mas talvez a gente não procure um Deus que é silencioso. Se olharmos a Sagrada Escritura, Deus se escondeu numa sarça ardente para falar com Moisés. Se olharmos para Elias, Deus se esconde por trás de uma brisa leve para que Elias não se assuste. Se olharmos para o presépio, vemos um Deus que se esconde no meio de uma manjedoura. Se olhamos para a missa, vemos Deus que se esconde no pão e no vinho, alimento e bebidas frágeis. E mesmo assim nós insistimos em procurar um Deus todo-poderoso, um Deus distante, onde a gente cria mil conceitos para experimentar deste Deus. E hoje nós vemos Deus que se transfigura. E quando eu digo Deus aqui, estou dizendo também Jesus, porque Jesus é Deus, é Filho de Deus e Deus também. Jesus que se transfigura. O que é transfiguração? Uma luz muito grande que envolveu Jesus, antecipando a glória da ressurreição para aquele que em breve ia experimentar da cruz. Se colocarmos a cruz, que é a desfiguração de Deus, se nós olharmos no livro de Isaías, nós vemos Jesus. Isaías diz que ele era tão desfigurado que não tinha aparência humana. E olhar para Jesus, que foi alvo de bofetões e de cusparadas, que não tinha aparência humana, e olhar para esse mesmo Jesus que antes da cena da cruz se transfigura, até parece duas realidades totalmente diferentes. Mas essas duas realidades presentes na vida de Jesus, a cruz e a transfiguração, é para ensinar aqueles três discípulos que sobem com ele que a cruz não tem palavra final. A cruz é um caminho, mas a cruz não é o fim em si mesma. O fim é a ressurreição, a vida. E foi por causa desta transfiguração, deste dia que nós celebramos, 6 de agosto, a transfiguração de Jesus, que nós podemos de fato entender que Deus não é um espetáculo para ser assistido. Deus também não é alguém distante e escondido. Deus é próximo. E por ele ser próximo, ele não está ali para satisfazer a curiosidade do discípulo. Pelo contrário, Jesus está ali para que quando chegar a hora da cruz, aqueles discípulos não sejam fragilizados ao extremo, a fim de negar tudo que eles receberam ao longo da missão da vida pública de Jesus. E não negando Jesus, eles possam se manter com esperança. Mas é verdade que dos 12, não estavam os 12 na transfiguração, estava só 3. Dos 3 só ficou 1. Os outros 2 cascaram o gato, como diz a história, né?
No alto da cruz ficou Maria, sua mãe, Maria de Cleófas e João e Maria Madalena. Só quatro. Mas dos 12, apenas um. Apenas o mais novo. Mas mesmo assim, entrando em toda a liturgia de hoje, o evangelho de hoje nos convida a olhar não primeiro a transfiguração, não para olhar milagres, mas nos convida a olhar uma cena talvez que passe despercebida desta festa de hoje. Jesus subiu ao monte para rezar. Jesus sobe ao monte, chama três dos seus amigos para rezar. Jesus não se transfigurou quando estava pregando. Poderia ser essa transfiguração na cena do Evangelho de Domingo. No Evangelho de Domingo, Jesus multiplica os pães para 5 mil homens, sem contar mulheres e crianças. Seria uma cena ótima. Jesus se transfigurar para uma multidão. Tinha sido até alvo de mais publicações, poderíamos assim dizer. Mas Jesus decide mostrar a glória da ressurreição para três. Parece até lógica de doido. Se formos olhar na nossa lógica humana, Jesus, em vez de se transfigurar em uma hora de milagres ou de grandiosidade, escolhe o silêncio de uma montanha depois de rezar com três discípulos. Jesus quer dizer para nós, com essa cena toda, de que a salvação e a glória, ela não nasce de holofotes ou de alardes. A glória, ela nasce da intimidade. Existem santos no mundo que nós nunca vamos saber o nome, mas são santos porque foram amigos de Jesus, foram íntimos. Não precisa multidão para experimentar Deus. Deus, ele é experimentado na brisa leve, no silêncio, no escondimento do pão eucarístico, na manjedoura, porque Deus é simples. Nós é que às vezes burocratizamos Deus. Nós é que às vezes romantizamos Deus. E porque nós criamos muitas coisas sobre Deus, nós vamos deixando de lado o rosto verdadeiro de Deus, que é misericórdia, e vamos achando que Deus é apenas um elemento da história, no qual vez por outra a gente lembra dele. Quando precisar de alguma coisa, a gente junta as mãos e pede, bota uma velinha nos pés dele, como se fosse um boneco que faz o que a gente quer. Deus não é isso. Deus é uma relação entre nós e ele. É um eu e tu. Embora sejamos milhares aqui nesse momento, ele não olha para nós como uma quantidade. Quando a gente olha de um drone e vê muita gente, isso é bonito. Mas ele olha como se só tivesse ou eu ou você. Ele olha um por um aqui. E esse é o diferencial de Jesus. Ele nos conhece pelo nome. Ele sabe nossa história. E ele quer também nos transfigurar. Porque quando ele nos transfigura, a cruz não fica tendo a palavra final na vida da gente. Eu garanto que muitos de vocês estão aqui, mas estão cheios de sofrimento no juízo, né? Se eu disser quem está, levanta a mão, acho que não fica só Nossa Senhora, né? Mas por que que a gente continua tendo esperança? Porque nós sabemos que o sofrimento não é definitivo. Se não passar neste mundo, passa na vida eterna. E nada, nada é definitivo, a não ser o amor de Deus. Por isso que São Paulo nos orienta que não devemos dever nada a ninguém, a não ser o amor que Deus um dia colocou no nosso coração. E talvez rezar nos permita retirar um pouco as nossas máscaras no monte e rezar para que o Senhor nos transfigure também. Porque diante de nossa cruz, embora pareça algo muito demorado, Jesus, ele pode mudar a nossa história. Mas padre, tem tantos anos que eu já venho para essa novena, peço e ele não muda. Por que o Senhor não muda? Porque talvez se ele mudar no teu tempo, você fuja dele. E talvez a cruz seja o único elo, o único fiozinho que ainda esteja te ligando a Deus. Porque Deus não se preocupa com coisa pequena como a gente. Nós somos um bando de menino birrento de Deus. A gente, quando vai para Deus, a gente quer uma coisinha só. Mas Deus, ele quer algo muito grande.
Por isso que se o milagre ainda não aconteceu, é porque o Senhor está preparando algo maior que os olhos não viram, que os ouvidos não ouviram, que o coração ainda não sentiu, para que a gente de fato compreenda que os discípulos precisam olhar para Ele além da cruz. A cruz é muito bonita hoje. Creio que todos nós temos uma cruz em casa. Eu tenho em cada cômodo da casa. Quem não tem, recomendo botar, né? Se vocês entrarem lá em casa, tem santo em tudo que é parede, né? Eu digo que é para quando o cão bater numa parede, correr para outra e encontrar outro santo, né? Encha a casa de santo, é ótimo, né? Façam isso. Mas voltando à liturgia de hoje, Deus nos chama a algo muito maior. Se vocês forem na casa de César, tem mais do que na minha, viu? É. A dele é que tem. Se quiser qualquer um, pode ir lá que acha. Mas eu digo isso porque os santos, e por preferência a Virgem Maria, nós os veneramos porque eles experimentaram já da transfiguração. Foram homens e mulheres comuns como nós, mas nós os chamamos de santos porque a transfiguração já alcançou eles. E nós também queremos ser alcançados por esta luz da ressurreição. Amados, nós chamamos talvez nossas cruzes de perca, e Deus chama elas de travessia. Talvez você esteja passando uma enfermidade que ninguém compreende, talvez um luto silencioso, tua família pode estar esfacelada, ferida, talvez estejas enfrentando uma solidão escondida, ou uma noite da fé. Mas por trás disso tudo, o Senhor chama isso de caminho para chegar até Ele. A fé, ela não amadurece quando nós perguntamos: onde estás, Deus, nesta hora que eu tanto precisei de Ti? A fé não amadurece com essas perguntas. A fé amadurece quando nós deixamos que Deus nos conduza, mesmo onde a gente menos imagina. E a gente aprendeu isso desde muito cedo, cantando um cântico muito popular quando a gente ia rezar nas nossas reuniões. E acho que vocês talvez saibam e podem me ajudar.

Se tudo é graça, a doença é graça, a morte de alguém é graça, aquela dificuldade que a gente está passando é graça. Sabe por quê? Porque até por trás disso, Deus extrai um grande bem. E qual é o bem que Deus quer extrair, mesmo diante de aparentes tragédias? Aquilo que a gente disse quando foi escutar o Evangelho. Toda vida, todo dia que a gente vai começar a ouvir o Evangelho, o padre faz uma pergunta e a gente responde: o Senhor esteja convosco. No jantar hoje não. O Senhor esteja convosco. Se Ele está no meio de nós, na hora da doença Ele está no meio de nós, na hora da morte Ele está no meio de nós, na provação Ele está no meio de nós, e é isso que importa para o discípulo. Não é se Deus vai responder ou não, o que importa é se Ele está comigo. Por isso que Pedro, Tiago e João ficaram tão extasiados diante da cena, que disseram assim: Senhor, vamos ficar por aqui, vamos fazer 3 tendas, uma para ti, outra para Moisés e outra para Elias, para a gente não sair mais daqui. Como a gente gostaria de congelar os momentos bons da vida da gente. Quando a gente era criança, que não tinha conta para pagar, nem roupa para lavar, alguém fazia isso por nós, não é? Como a gente gostaria de viver congelado naqueles momentos tão bons. Mas os momentos bons que Deus proporciona para a gente é para que quando chegar os difíceis, a gente continua insistindo em viver. E todos nós, uma vez por outra, passamos algum momento meio cabuloso, né? Se não uma vez por semana, uma vez por dia, não sei, uma vez no mês. Mas de vez em quando, quando vai em tudo bem, a gente até desconfia. Daqui a pouco vem a cacetada, né? Mas isso acontece, os momentos bons quando acontecem, é como antecipação dessa transfiguração. Deus se manifesta a nós para que a gente não ache que a vida é só sofrimento. A vida tem muita coisa boa. O momento melhor da vida da gente, não sei para vocês, é vir à missa. Estamos diante do céu. Mas valeu a pena ter lutado o dia todinho, trabalhado, suado, cansado, para chegar nesse momento e subirmos no Monte Tabor para celebrarmos a missa e termos Jesus. Ou não valeu o dia de hoje? Valeu mesmo? Arengaram muito? Sim. Mas tudo o que nos aconteceu também é graça. Também é graça. Não são as coisas que vão mudar de lugar, é o olhar da gente que precisa mudar. Enquanto os discípulos viam uma tragédia, Jesus viu ressurreição. Enquanto eles queriam ficar ali, Jesus diz: não, é preciso voltar. Voltar para a lida, enfrentar as coisas. Essa festa poderíamos chamar ela de Monte Tabor, onde o Senhor vai se transfigurar por nós nos próximos dias. Mas quando acabar, vai ser tudo desarmado e vamos voltar para o cotidiano. E quando a gente voltar para o cotidiano, nós vamos entender que nossas tendas não são deste mundo. Nós não fomos feitos para cá. Nós estamos todos de passagem. Estamos todos voltando para casa. E é preciso que a gente escute aquilo que o Pai disse por meio de uma nuvem na cena da transfiguração: este é meu filho amado, escutai o que ele diz. Quem escuta o que Jesus diz vai também chegar à glória da ressurreição. Quem escuta o que Jesus diz frequentemente está unido a ele. Quem escuta o que Jesus diz entende que aquele que Maria segura nos braços, que é ele mesmo, não está preso. A imagem do perpétuo socorro é uma cena bonita também de transfiguração. Embora Jesus esteja nos braços dela, Jesus não está preso. Jesus é livre. E por ele ser livre, por mostrar que não é a dominação que impera, e quem ama não domina, quem ama não está com esta pessoa retida em suas mãos. Quem ama nunca aprisiona, mas contempla. E Maria, neste ícone do perpétuo socorro, ela já contempla os sinais da cruz de Jesus. Os sinais da paixão estão presentes no ícone do perpétuo socorro, para nos mostrar que, no final de tudo, como no Evangelho de hoje,
a nuvem vai desaparecer, Moisés e Elias vão desaparecer, o monte vai precisar ser desarmado, a tenda no monte desarmada, para que a gente saiba, o cristão não é chamado a viver de emoção. Um perigo, para encerrar essa reflexão. Cristão que vive de emoção e não vive do cotidiano da fé, é alguém que está sempre à procura de novidade, mas uma novidade fora de Deus. Eu vou à missa porque eu quero uma graça. Eu vou à missa porque eu quero ser curado de tal coisa. Eu vou atrás do show ou de padre fulano de tal porque ele vai fazer algo por mim. Enquanto tudo isso é uma novidade como uma tenda, que se não for desarmada não tem sentido, porque o céu não é aqui. O céu ainda não é aqui. E quando o cristão toma consciência disso, ele entende que só Cristo basta. O coração vai repousar quando Cristo nos bastar. Quando Cristo nos bastar, a cruz ela vai deixar de ser um absurdo. Quando Cristo nos bastar, até a noite vai se tornar dia. Vocês lembram da cena do Sábado Santo? Quando tudo escuro entrou o Círio Pascal e a gente dizia, ó noite de alegria verdadeira, iluminou-se a terra inteira com o clarão do ressuscitado. E é para esta luz que nós caminhamos, não a luz de uma vela, porque a vela se acaba, se passa, mas a luz de Cristo. Essa festa de Maria Santíssima, tendo na primeira noite a festa da transfiguração de Jesus, é para nos recordar que a luz é Jesus. E se nós não olharmos para Jesus, nós iremos cambalear. Se não olharmos para Jesus, até a igreja a gente deixa quando alguém não nos agradar. Se não olharmos para Jesus, de fato não vai valer de nada as nossas preces, porque ficou no interesse e não ficou por amor. Semana que vem é dia de Santa Clara, dia 11. Quando perguntaram muito por Deus a Santa Clara, querendo respostas dela, Clara disse em duas palavras o essencial: Deus é e basta, ponto final. Não precisa teorias para explicar Deus. Precisamos de Deus. E Deus não se explica, Deus se experimenta. E Deus se experimenta, voltando ao começo do evangelho de hoje, Deus se experimenta naquela luz que brilha na noite. Deus se experimenta no silêncio do coração. Deus se experimenta naquela paz, naquela brisa leve, não nos barulhos, porque no barulho e nos exageros é o espírito do mal que muitas vezes nos tira o olhar do Senhor. Voltar o olhar para Jesus transfigurado, é esse o convite da liturgia de hoje. Voltar o olhar para Jesus, como dizia São João da Cruz. Imagine um caminho muito longo, muito longo. Lá no final está Jesus, mas no caminho que a gente precisa trilhar é cheio de rosas, de comidas saborosas, é cheio de um jardim perfeito, as ruas enfeitadas de ouro. Imagine tudo de bom nesse caminho, mas o final é Jesus. São João da Cruz disse o seguinte: não pare nesse caminho nem mesmo para colher rosas. Porque quando o cristão para no meio do caminho, encabulado com pouca coisa, ele se esquece do final e se encantou logo no começo. A fé é do mesmo jeito. Se começou a alcançar uma graça, não pare. Não pare porque alcançou uma, corra atrás da segunda. Porque no final, a graça das graças é Jesus. Ah, padre, mas é tão bonitinha essa rosinha. Eu não estou falando de rosa, vocês estão entendendo? Mas é tão bonita essa rua, mas é tão bom esse alimento. Não, você não foi feito para parar no meio do caminho, não. Você foi feito para chegar no final do caminho, que é Jesus. Ele é a beleza, ele é o sabor perfeito, ele é o amor que não passa, ele é tudo, ele é tudo. Ele vai nos dar em dobro aquilo que nos encantou olhar no caminho. Que essa festa de hoje nos faça voltar o olhar para Jesus. E voltando a olhar para Ele, a gente diga: a única coisa que me basta é ter Jesus. Louvado seja nosso Senhor Jesus Cristo.
Vamos dar uma salva de palmas a Nossa Senhora. Viva Nossa Senhora. Viva Jesus transfigurado. Irmãos e irmãs, nessa festa da transfiguração do Senhor, roguemos que o Pai atenda às nossas súplicas e após cada invocação, respondamos na presença de Deus.

0: Ouvi-nos.
1: Filho muito amado do Pai, ouvi-nos.
0: Pela Igreja, para que mesmo nas provações encontre em Cristo transfigurado a força para crer no plano da salvação de Deus, rezemos. Pelos consagrados, para que façam a experiência diária da contemplação de Cristo e saibam conduzir outras pessoas ao encontro que dá sentido à vida, rezemos. Pelos desanimados e desesperados, para que encontrem no rosto luminoso de Cristo força e esperança para seguir adiante, rezemos.
2: Cristo do lado do Pai, ouvi-nos. Tudo isso pedimos ao Pai por Jesus Cristo na unidade do Espírito Santo. Podem sentar. A generosidade de vocês fará com que um dia esse templo fique transfigurado de beleza. Então ajudem o vosso pároco a devolver a vocês um templo melhor, um templo digno do Senhor. Cantemos nosso ofertório.

Orai, irmãos e irmãs, para que o meu e vosso sacrifício seja aceito por Deus Pai Todo-Poderoso. Senhor, santificai os dons que apresentamos na gloriosa transfiguração do vosso Filho unigênito e purificai-nos das manchas do pecado.